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0: obrigado a vocês, obrigado, Rio Dória, obrigado, meu presidente. Valeu, obrigado, Zé. Obrigado, Duda.
1: Beleza, hein?
0: Obrigado,
2: Duda. 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
4: Esse é o...

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2: Vamos cavalgar!

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1: Eu tenho que dizer isso aqui. Algumas participações que eu fiz foram muito importantes para mim, mas a mais bem sucedida foi a participação junto com o Sim Simpatia de todas. E nesse momento eu quero pedir uma grandiosa salva de palmas de vocês para essa galera que merece o nosso carinho e nosso respeito.
2: Nesses 15 anos do Swing e Simpatia, Pepe. A voz do povo.
1: Se apaixonar.
2: Se bater na palma da mão vai ficar mais bonito, hein?

0: aposto que ela tá aqui na Rissampa hoje. Cadê o Vitinho? Quero ouvir, quero ouvir.
1: Essa é de improviso, essa não tava no script não. A voz do povo é a voz de Deus.
0: Que tristeza, né?
1: Então vamos na primeirinha, precão, vamos na primeira.

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2: Vamos lá!

seara, gostaram dessa música aí? Legal, né? 107,9 R

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1: 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Hora certa! 0 hora e 33 minutos.

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0: bola. Que delícia que tá isso aqui.
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0: Ô, Catra!
1: Diz.
0: Ela tem um monte de coisa que eu não gosto, cara, mas ela me completa demais.
1: Ah, meu irmão, quando é assim, tem que deixar arder, meu irmão.
2: Ela curte o funk, ela quer de balada, ela gosta da night, ela é

0: faz amor. Que delícia.
1: Bate palma pro Catra, é!
0: Que Deus abençoe a todos vocês, meus amores. Gatinha. Valeu, rapaziada. Meninas, um beijinho na boca, tá?

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1: 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Hora certa. 1:59.
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0: 10:59.
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0: 4:29.
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1: 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Hora certa.
2: 5 horas e 25 minutos.

0: 5:31.
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2: Hora certa.
0: 5:31.

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0: cidadão, você sabe o que quer dizer uai?
1: Uai, uai é uai mesmo, uai.
0: Não é nada disso, não. Uai quer dizer união, amizade e igualdade.
1: Aí, sabidão, raca fora, senhor.

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5 horas e 53 minutos.

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0: 6:02.
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0: 2:30.
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6: Hora certa! 6:41.
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1: Hora certa. 6:43.
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1: Aê! Bom demais!
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2: Hora certa. 6 horas e 59 minutos.

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3: 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Hora certa.
4: 7:31.
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0: 8 horas.
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0: Paulo Martins, saxofone. 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André Vasconcelos no contrabaixo.
1: 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Hora certa. 8:31.
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4: Muito bom dia, ouvintes da Rádio RFM 107.9. Estamos começando aqui as nossas manhãs da R. Sempre com notícia e informação de qualidade para você, todas as manhãs aqui na programação 107.9 da sua Rádio RFM. Uma parceria sempre com a Agência do Rádio e também a Agência Rádio Web. Vamos trazendo todas as manhãs o melhor conteúdo informativo da internet.
5: Segunda-feira, 15 de junho de 2026. Este é o Giro de Notícias. Eu sou Norberto Notari e você acompanha os destaques do momento. A proposta de emenda à Constituição, que reduz a jornada de trabalho e acaba com a escala 6x1, deve avançar nesta semana. Pelo menos essa é a expectativa do presidente da Câmara, deputado Hugo Mota, do Republicanos da Paraíba. O Senado deve votar o texto amanhã. O presidente Luiz Inácio Lula da Silva desembarcou em Evian-le-Bains, na França, para participar da cúpula do G7, que começa hoje. Ele está entre os diversos líderes que não fazem parte do grupo, mas foram convidados pelo governo francês, anfitrião, para participar das discussões. Há expectativa para um possível encontro entre Lula e Trump na quarta-feira, quando o presidente americano estará no evento. O abono salarial PIS/PASEP 2026, referente ao ano base 2024, terá novo pagamento hoje. Dessa vez, o benefício será destinado aos trabalhadores que nasceram nos meses de julho e agosto. Os valores ficam disponíveis para saque até o encerramento do calendário no dia 30 de dezembro de 2026. Ministro das Relações Exteriores do Paquistão confirmou que a cidade suíça de Genebra vai sediar na sexta-feira a cerimônia de assinatura do acordo entre Estados Unidos e Irã, o acordo de paz. Em publicação nas redes sociais, Ishaq Dar disse que o Paquistão permanece confiante de que esse desenvolvimento positivo vai pavimentar o caminho para uma paz duradoura. A Suécia goleou a Tunísia por 5-1 em partida que seguiu até a madrugada desta segunda e lidera agora o grupo F da Copa do Mundo. Isso porque antes a Holanda e o Japão empataram por 2-2. Pelo grupo E, a Costa do Marfim venceu o Equador por 1-0 e antes, pelo mesmo grupo, a Alemanha atropelou o Curaçao 7-1. O Giro de Notícias é uma produção da Agência Rádio Web. Produção e apresentação, Norberto Notari. Trabalhos técnicos, Mário Melo.
6: 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As doações arrecadadas durante a 10ª Semana Nacional de Conciliação Trabalhista no Estado do Pará foram entregues pelo Tribunal Regional do Trabalho da 8ª Região. A iniciativa integrou a Campanha Nacional do Judiciário Trabalhista Um Acordo Muda o Jogo e a Solidariedade também, e contou com a parceria do Paysandu Esporte Clube e do Clube do Remo. A cerimônia marcou a destinação dos alimentos arrecadados para a Associação Pará Solidário e para a Aldeia Tupã. A presidente do TRT8 e desembargadora Sulamir Palmeira Monassa de Almeida ressaltou a importância da solidariedade acima da rivalidade nos campos de futebol.
7: Há poucos dias, ao darmos início na 10ª Semana Nacional da Conciliação Trabalhista, este regional acalentava o desafio audacioso de convidar a maior rivalidade do norte do país a jogar no mesmo time. Naquele momento, celebrávamos uma intenção. Nesta solenidade de entrega dos alimentos arrecadados, as expectativas cedem espaço à concretude generosa que se materializa diante de nós.
6: A ação promovida pelo Conselho Superior da Justiça do Trabalho iniciou a arrecadação de alimentos durante as partidas de Paysandu e Clube do Remo, desenvolvida a partir do acordo de cooperação técnica firmado entre o TRT8 e os clubes. O diretor jurídico do Clube do Remo, André Serrão, falou sobre o suporte do clube azulino.
8: No mesmo momento, o presidente da União concordou e se empenhou na arrecadação de alimentos. Né? Só o Clube do Remo conseguiu arrecadar 2 toneladas de alimentos. Né? E estamos presentes em todas as outras campanhas.
6: O presidente do Paysandu Esporte Clube, Márcio Tuma, também ressaltou a proposta do time em participar de ações voltadas para a solidariedade.
9: Nossa proposta é usar a visibilidade do futebol para implementar boas práticas, para levar à sociedade ideias de que a gente pode realmente mudar esse jogo, a gente pode virar esse jogo também no social, também trazendo a inclusão social para dentro de campo. Então, ter essa parceria com o TRT foi uma grande alegria para o Paysandu. Tenho certeza que outras parcerias virão.
6: A cacica Kumanai Tembé, líder da aldeia Tupã, demonstrou sentimento de gratidão ao TRT8 com relação às doações de alimentos não perecíveis e com a iniciativa voltada para as comunidades e os povos originários.
10: Eu agradeço muito porque eu, não sou eu, como todo meu povo precisa, né? E estou muito grato por isso tudo.
6: A diretora financeira da Associação para Solidário, Mariane Rodrigues, agradeceu as doações e ressaltou o impacto da iniciativa na vida das famílias atendidas pela instituição.
11: O nosso objetivo é ajudar as famílias que estão em vulnerabilidade social a ter dignidade e alimento sempre na mesa. Então, é pra gente, é muito gratificante hoje estar aqui recebendo essas doações.
6: Grupo Rádio Web, 25 anos, áudio que amplifica conexões, produção e reportagem, João Vitor Barra.
12: A Fundação Oswaldo Cruz, Fiocruz, descartou ainda neste sábado a suspeita de ebola em um paciente gaúcho de 64 anos. O exame foi feito em um homem que foi atendido inicialmente na cidade de Novo Hamburgo, no Vale dos Sinos, com histórico recente de permanência em Uganda, país da África Oriental que tem registro de surtos da doença. Os primeiros testes apontaram para malária e ele foi transferido para o Grupo Hospital Conceição, ainda na sexta-feira. Mesmo com a suspeita de ebola descartada, o homem segue sendo atendido na capital. Agência Rádio Web, produção e reportagem, Eduardo Amaral.
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14: Você ouve a RFI, estes são os destaques desta segunda-feira, 15 de junho. Líderes mundiais e organismos internacionais reagiram nesta segunda-feira ao anúncio de um acordo de paz preliminar entre os Estados Unidos e o Irã, anunciado no domingo. Washington e Teerã devem enviar delegações a Doha, no Catar, ainda esta semana para conversas preparatórias e indiretas antes da assinatura prevista para sexta-feira em Genebra, na Suíça. O protocolo estabelece uma cessação das hostilidades e abre uma fase decisiva de negociações de 60 dias sobre temas sensíveis como o programa nuclear iraniano, os estoques de urânio enriquecido e o levantamento de sanções americanas. Na primeira reação de um oficial israelense ao anúncio do acordo de paz entre Teerã e Washington, o ministro da Segurança Nacional, Itamar Ben-Gvir, anunciou nesta segunda-feira que Israel não está vinculado aos termos do documento e criticou o anúncio feito pelos Estados Unidos. Em um contexto de crise de confiança entre antigos aliados, os países industrializados do G7 se reúnem a partir desta segunda-feira na cidade de Evian, nos Alpes franceses. O Brasil participa como país parceiro dos debates, ao lado de Coreia do Sul, Índia, Quênia e Egito, a convite do governo francês. O presidente Lula desembarcou nesta manhã em Genebra e deve aproveitar a ocasião para ter encontros bilaterais com lideranças presentes no encontro. Para Brasília, a cúpula representa uma oportunidade para tentar amenizar as novas tarifas de 25% que o governo americano anunciou sobre uma série de produtos brasileiros importados. O presidente ucraniano Volodymyr Zelensky pediu nesta segunda-feira aos líderes do G7 que apoiem a Ucrânia após uma ofensiva russa ao país. Pelo menos 11 pessoas morreram em uma série de ataques aéreos russos contra várias cidades. Em Kiev, um incêndio devastou a Catedral da Dormição, uma igreja ortodoxa do século XI, patrimônio mundial da Unesco. Marius Borg Høiby, filho da princesa herdeira da Noruega, Mette Marit, foi condenado a 4 anos de prisão por estupro nesta segunda-feira. A sentença também abrange violência contra uma ex-parceira, ameaças e infrações de trânsito. E o primeiro-ministro britânico Keir Starmer anunciou nesta segunda-feira que vai proibir o acesso às redes sociais para menores de 16 anos. Rádio França Internacional, em parceria com a agência Rádio Web de Paris, Ana Carolina Pelis.
15: O aumento da violência contra motoristas de aplicativo e entregadores tem preocupado autoridades e trabalhadores em todo o país. Agora, uma decisão do Superior Tribunal de Justiça abre caminho para penas mais severas em casos de roubos e furtos praticados contra esses profissionais durante o trabalho. Para explicar o entendimento da justiça e os impactos dessa decisão, o MPMG Entrevista de hoje conversa agora com o promotor de justiça Marcelo Schimmer, do Ministério Público de Minas Gerais. Olá, promotor. Doutor Marcelo, seja muito bem-vindo ao MPMG Entrevista. Promotor, explica pra gente o que significa essa decisão do Superior Tribunal de Justiça.
16: Todo crime, quando, né, toda condenação, ela tem uma fase de aplicação da pena, onde o julgador, né, onde o juiz que vai aplicar a pena, ele analisa uma série de circunstâncias previstas no Código Penal para determinar qual que vai ser a pena dentro daqueles patamares mínimo e máximo que a lei coloca. O que mudou ou o que se definiu no julgamento do recurso especial pela sexta turma do STJ é que a circunstância de cometer crime de roubo ou furto contra profissional em atividade laboral de transporte, né, por aplicativo ou mesmo trabalhando como delivery, isso autoriza que o julgador considere isso uma circunstância negativa a justificar o aumento da pena. É uma autorização, vamos dizer assim, para que o julgador considere essa circunstância no momento de aplicar a pena e a partir dessa consideração dê para quem praticou esse crime uma pena maior do que para quem praticou o mesmo um crime parecido de roubo, por exemplo, contra um transeunte que não estava trabalhando no momento.
17: O ano passado foram registradas 8 mil ocorrências envolvendo motorista de aplicativo, né? A situação preocupante, né, promotor?
16: Com base em dados dessa natureza, verificando que é um problema de especial gravidade, porque afeta até afasta pessoas da atividade laboral que se dá em benefício do mercado, da economia, de toda a população. Então há um impacto social envolvido nesse tipo de crime e por isso está justificado aí que ao aplicar, né, ao sentenciar, ao condenar alguém por um crime nessas circunstâncias, o juiz aplique uma pena maior.
17: A vítima tem que provar que ela estaria trabalhando como trabalhador de aplicativo.
16: A vítima, né, isso é importante, a vítima ela não tem que provar nada, né? Quem tem que provar é a acusação, o Ministério Público no caso, a polícia na investigação e o Ministério Público quando exercer ação penal é que tem que provar, na verdade, provar que o autor do crime tinha consciência de que a vítima estava trabalhando no momento. Isso, inclusive, aconteceu nesse caso, essa prova foi feita a partir, né, nesse caso que serviu de referência para esse julgado, essa prova aconteceu a partir da declaração da própria vítima, de que, inclusive, verbalizou isso com o próprio assaltante, sendo que estava trabalhando e tal, pedindo ali uma compreensão até com a situação. E e o fato disso ter sido ignorado e o crime levado adiante, mesmo com o pedido da vítima e com a informação de que ela estava trabalhando, isso foi considerado pelo STJ como prova suficiente de que sim, o criminoso sabia que estava praticando o crime contra um motorista por aplicativo e, portanto, aumentou a pena.
17: O promotor, isso não cria uma distinção, por exemplo, uma outra pessoa que estiver trabalhando, o acusado vai lá e pratica esse roubo, esse assalto contra a pessoa que está trabalhando, sendo que sabia que essa pessoa está trabalhando em determinada profissão. Isso não cria uma distinção, talvez injusta, promotor?
16: O precedente, ele é específico para motorista de aplicativo, mas o fundamento pode ser ampliado para qualquer profissional que se coloque ou que esteja em situação de vulnerabilidade em decorrência da natureza da atividade profissional exercida. Vigias noturnos, profissionais de limpeza urbana, cobradores de transporte coletivo, cuidadores de animais domésticos, enfim, apenas alguns exemplos de profissionais que se expõem por longo período de via pública e podem, por isso, se tornar alvo de criminoso. E é possível que o julgador use o precedente para aumentar a pena nesses casos, porque o fundamento é o mesmo. E não existe uma pré-definição de quanto que vai ser esse aumento quando a gente está falando de individualização da pena, de circunstâncias a serem analisadas no caso concreto e pelo juiz. Então, a lei estabelece um patamar mínimo e máximo, e dentro dessa margem, o juiz fixa a partir das condições que ele considera favoráveis ou desfavoráveis ao criminoso. Essa é uma das condições que agora o STJ sinalizou. Olha, isso é desfavorável, isso autoriza um aumento de pena. Quanto de aumento o juiz avalia no caso concreto?
17: Qual a orientação do Ministério Público para um trabalhador que for vítima de um crime dessa magnitude, desse tipo?
16: Como as circunstâncias que vão determinar o aumento de pena, da forma como indicada nesse julgamento, elas são especificidades ou são detalhes que diferenciam um crime de outro, a orientação é que o relato seja o mais completo possível, na descrição dos momentos antecedentes, na descrição da execução do crime, forma de abordagem, palavras utilizadas, duração do evento, consequências patrimoniais e extrapatrimoniais, né, valor do bem subtraído e eventuais consequências de natureza física ou psicológica que a vítima tem experimentado. Naturalmente que, sob tensão, a vítima não vai se lembrar de tudo. A gente, né, compreende isso e o sistema de justiça já trabalha com essa lógica. Mas o que a vítima conseguir reproduzir com fidelidade, ela deve fazê-lo em seu relato.
15: Nós conversamos com o promotor de justiça Marcelo Schirmer sobre a decisão do Superior Tribunal

0: 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E vamos continuando com as nossas manhãs da R, trazendo sempre a melhor coletânea de notícias para você todas as manhãs.
1: A campanha de conscientização sobre glaucoma mobilizou o país ao longo do mês de maio, com uma ação ampliada dos oftalmologistas. O Conselho Brasileiro de Oftalmologia e a Sociedade Brasileira de Glaucoma promoveram a iniciativa 24 horas pelo glaucoma, que neste ano se estendeu por 24 dias de cuidado e conscientização. O objetivo foi alertar a população sobre uma doença silenciosa, que é a principal causa de cegueira irreversível no mundo. Durante o período, foram realizadas atividades presenciais em diversas capitais do Brasil, além da publicação de conteúdos educativos na internet. A causa foi abraçada por celebridades, que reforçaram a importância do diagnóstico precoce. Um deles, o ator Marcos Pasquim, lembrou que é possível diminuir as chances de ter glaucoma.
2: E para evitar esse problema, tem alguns caminhos, como ter uma vida saudável, evitar o uso prolongado de remédios com corticoides e fazer visitas regulares ao oftalmologista. Na consulta, o médico vai avaliar o seu caso e ver como anda a pressão de dentro do seu olho. Se a medida for alta, aí pode dar início ao tratamento. E com isso, caem as chances de você desenvolver danos graves, como a cegueira.
1: Entre os principais fatores de risco do glaucoma estão histórico familiar, idade acima de 40 anos, alta miopia e maior predisposição em pessoas asiáticas e negras. O ator Márcio Garcia destacou que alguns cuidados podem melhorar a qualidade de vida de quem já convive com a doença.
3: Apesar de não ter cura, o glaucoma pode ser controlado. Então converse com o seu médico oftalmologista e faça seus exames de rotina. O diagnóstico precoce é o melhor caminho para manter o glaucoma sob controle e preservar você de olhos abertos para o mundo.
1: No Brasil, estima-se que cerca de 1,7 milhão de pessoas convivem com o glaucoma. Vale lembrar que o SUS oferece tratamento gratuito para a doença. A campanha do Conselho Brasileiro de Oftalmologia e da Sociedade Brasileira de Glaucoma contou com o apoio de mais de 100 instituições públicas e privadas, que iluminaram na cor verde mais de 80 pontos turísticos, prédios e monumentos. Para mais informações, acesse o site www.24diaspeloglaucoma.com.br. Agência Rádio Web, produção e reportagem, Valquíria Rios.
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6: Estresse, pressão no trabalho e problemas de ergonomia passaram a exigir mais atenção dos pequenos negócios. Uma atualização das normas de segurança e saúde no trabalho determina que as empresas considerem esses fatores na gestão dos riscos ocupacionais. As exigências variam conforme o porte e atividade de cada empresa. Para orientar os empreendedores, o Sebrae alerta para a importância de conhecer as novas regras e manter a documentação em dia. Segundo o analista de competitividade e especialista em direito tributário do Sebrae, Edgar Fernandes, o momento é de adaptação às mudanças.
7: Os pequenos negócios vão ter que começar a observar as atualizações que foram trazidas pela NR1, que trata sobre gerenciamento de riscos ocupacionais relacionados a riscos psicossociais e de ergonomia. Essas exigências já estão sendo cobradas a partir de 26 de maio deste ano, tá?
6: Mesmo quando houver dispensa de documentos formais, o Sebrae recomenda que os negócios façam um levantamento dos riscos existentes, incluindo situações de estresse, pressão excessiva, postura inadequada e atividades repetitivas. Também é importante registrar medidas preventivas, promover treinamentos básicos e manter a documentação atualizada. Edgar Fernandes alerta que o descumprimento das exigências podem trazer consequências para a empresa.
7: É muito importante observar todas essas questões colocadas pela NR1 e cumprir com zelo, tá? Por quê? Porque as empresas podem ser penalizadas, tá? Com a fiscalização trabalhista, podem ter interdições, multadas e tudo mais. Então é muito importante observar com rigor toda essa questão que está na NR1 relacionada aos riscos

0: ocupacionais.
1: Entre as medidas previstas na atualização da norma estão ações de combate ao assédio, promoção da igualdade no ambiente de trabalho, apoio psicológico aos trabalhadores e capacitação de lideranças para reduzir situações de sofrimento mental nas equipes. Para mais informações, os empreendedores podem procurar os canais de atendimento do Sebrae. Agência Rádio Web, produção e reportagem, Virgínia Alves.
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3: Mais de 2 bilhões de reais movimentados, quase 100 mil audiências realizadas e mais de 500 mil de pessoas atendidas em apenas 5 dias. A Semana Nacional da Conciliação Trabalhista de 2026 bateu novos recordes em todo o país e mostrou a força do diálogo para resolver conflitos entre trabalhadores e empregadores. Ao longo da campanha promovida pela Justiça do Trabalho, foram homologados mais de 30 mil acordos. Só em recolhimentos fiscais e previdenciários, os valores ultrapassaram 295 milhões de reais. Mas, segundo o vice-presidente do Tribunal Superior do Trabalho e coordenador nacional da iniciativa, ministro Guilherme Augusto Caputo Bastos, os resultados vão além das estatísticas.
4: Acontece que por trás de números tão impactantes, o que pude viver ao longo da semana passada foi ver na prática que por trás de cada número existe uma história. Existem trabalhadores aguardando a oportunidade de receber um crédito essencial para suas famílias. Existem empresas buscando superar impasse e retomar sua capacidade produtiva. Existem pessoas que encontraram, por meio do diálogo, um caminho para encerrar conflitos e seguir em frente.
3: A edição deste ano também foi marcada por acordos de grande impacto, como a negociação envolvendo a Avibraz e mais de 1.400 trabalhadores, além de casos coletivos que encerraram disputas arrastadas há mais de uma década. Para o ministro Caputo Bastos, os reflexos da conciliação ultrapassam os processos judiciais.
4: Esses momentos mostram que a conciliação vai muito além da solução de processo. Ela preserva empregos, movimenta a economia, fortalece instituições e devolve esperança a milhares de pessoas.
3: A 10ª edição da Semana Nacional da Conciliação Trabalhista teve como tema Um Acordo Muda o Jogo e mobilizou tribunais de todas as regiões do país na busca por soluções construídas por meio do diálogo. Agência Rádio Web. Produção e reportagem, Décio Caramigo.
5: A violência contra pessoas idosas nem sempre aparece em agressões físicas. Ela também pode estar no isolamento, no controle da rotina e na retirada do direito de decidir. Um exemplo é a internação forçada em instituições de longa permanência ou clínicas de tratamento. A prática pode violar direitos quando a pessoa idosa é levada ou mantida nesses espaços contra a própria vontade, sem amparo legal ou sem necessidade médica comprovada, como explica a promotora de justiça e coordenadora do Núcleo da Pessoa Idosa do Ministério Público de Pernambuco, Irene Cardoso.
6: O cuidado, ele pode virar violência quando a vontade da pessoa idosa é desrespeitada. A internação em um abrigo, agora chamado ILPI, ou uma clínica, só é correta se a pessoa idosa concordar de forma livre e essa pessoa idosa tenha condições de decidir. Se a família ou a instituição internar a pessoa idosa contra a sua vontade, sem que haja uma real necessidade médica ou uma ordem da justiça, isso não é cuidado. É a institucionalização forçada, é violação de direitos.
5: Amigos, vizinhos e pessoas da comunidade também podem ajudar a identificar sinais de alerta.
6: Precisamos ficar atentos e atentas aos sinais dessa pessoa idosa, por exemplo, ficar alerta se essa pessoa sumir do convívio social de repente, se a família impedir visitas ou se você perceber que a pessoa idosa está trancada e isolada. Isso pode ser um caso de cárcere privada ou se souber que está numa clínica, ficando trocando de clínicas sempre, isso pode se caracterizar uma internação forçada.
5: Quando tem condições condições de compreender a situação, a pessoa idosa precisa ser ouvida antes de qualquer acolhimento. O consentimento deve ser livre e esclarecido. As denúncias podem ser feitas pelo Disque 100. Agência Rádio Web, produção e reportagem, Ibson Gomes.
0: Hora certa! 8 horas e 59 minutos. 107.9
2: 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A violência contra a pessoa idosa no Brasil cresceu de forma alarmante. Segundo o Atlas da Violência 2026, as notificações de violência interpessoal contra esse público mais do que triplicaram entre 2014 e 2024. Só no último ano foram registrados mais de 30 mil casos na rede de saúde. No mês do Junho Violeta, campanha instituída pela ONU para conscientização sobre o tema, a enfermeira Patrícia Fera, doutora em Ciências da Saúde pela Unifesp e consultora da marca Tena, reforça a importância do cuidado qualificado e apoiado em informação.
7: Violência contra a pessoa idosa nem sempre se apresenta de forma evidente. Muitas vezes ela está relacionada à negligência e à falta de orientação sobre os cuidados necessários. Quando o cuidador, profissional ou familiar não recebe informação adequada, ele pode ter dificuldade para identificar necessidades importantes da pessoa idosa, o que aumenta o risco de situações que comprometem a sua saúde, a segurança e a qualidade de vida.
2: Uma pesquisa da marca Tena, divulgada em 2026, revela que 6 em cada 10 cuidadores brasileiros não têm formação específica para a função. A falta de preparo pode resultar em situações que agravam diretamente a saúde do idoso. Patrícia destaca que existem caminhos para que os cuidadores possam estar bem orientados para esse atendimento.
7: Nem todos podem pagar por um curso de cuidadores, mas existem opções gratuitas disponíveis, que traz orientações e dicas importantes, tanto para cuidado de idosos como o dos próprios cuidadores.
8: A falta de orientação pode levar ao surgimento de lesões de pele, infecções, quedas, piora da mobilidade e até o isolamento da pessoa idosa. No caso da incontinência urinária, esses cuidados ajudam a prevenir complicações e melhoram a qualidade de vida. O conteúdo Cuidado e Conforto com Tena, ele é gratuito e pode ser acessado por familiares e cuidadores profissionais por meio do site oficial da marca Tena.
2: O acesso ao conteúdo pode ser feito pelo site dos produtos Tena, na aba Sobre a Incontinência. Casos de violência contra idosos podem ser denunciados pelo Disque 100 ou em situações de risco imediato pelo 190. Agência Rádio Web, produção e reportagem, Eduardo Covalesi.
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10: A semana começa com bastante nebulosidade pelos estados da região sudeste, principalmente em São Paulo, Rio de Janeiro, metade sul de Minas Gerais. Nesta segunda-feira, há potencial para chuvas isoladas, até com algum risco de trovoadas, principalmente no interior, mas aos poucos estas instabilidades vão se afastando da região e o tempo volta a ficar firme. As temperaturas não devem subir ao longo da semana, ainda teremos uma semana com sensação de frio na região da capital paulista, mínimas em torno de 12, 13 graus e na parte da tarde os termômetros mal conseguem passar dos 20 neste início de semana. Lá para quarta, quinta-feira, a temperatura já consegue subir um pouco mais e aí a máxima já alcança 25, 26 graus na maior parte dos municípios. Belo Horizonte deve ter aí máximas em torno de 20 graus e no Rio de Janeiro os termômetros lá para o final da semana voltam a ficar na casa dos 25 graus. Também na capital fluminense, um início de semana com temperaturas baixas. Vale destacar que entre sexta e o final de semana, novas áreas de instabilidade voltam a atuar pela região sudeste do país e mais uma vez podemos ter pancadas de chuva espalhadas pelo estado de São Paulo, que podem ser de moderada a forte intensidade. Maria Clara Sasaki, da Tempo Ok Meteorologia, em parceria com a agência Rádio Web.
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9: Muito bom dia, você está acompanhando aqui pela Rádio RFM 107.9 as nossas manhãs da R. Sempre reunindo a melhor coletânea de notícias para você já começar o dia bem informado. E só aqui nas manhãs da R você ouve notícias de Rafa Capivari do Brasil e do mundo. Através sempre de uma parceria com a Agência do Rádio, a Agência Rádio Web e também Rádio França Internacional. Continuamos com nossas manhãs da R, notícia e informação de qualidade para você.
12: Um programa gratuito para quem busca capacitação em tecnologia com foco em inteligência artificial está com as inscrições na reta final. A 10ª edição do UAN, o Oracle Next Education, oferece 32 mil bolsas de estudo para pessoas a partir de 18 anos que desejam entrar ou migrar para o setor de tecnologia, mesmo sem experiência prévia. Mais de 600 mil pessoas na América Latina já foram impactadas pela iniciativa da empresa de tecnologia Oracle, realizada em parceria com a Alura e a FIAP. Amanda Gelenbauskas, que é head do programa na América Latina, destaca a proposta.
13: O futuro do trabalho será de quem entende como aplicar a inteligência artificial para gerar valor. Com o UAN, estamos respondendo a essa demanda urgente, acelerando a empregabilidade e o desenvolvimento de uma competência fundamental para qualquer carreira.
12: O processo seletivo inclui uma imersão prática de 5 dias. Nela, os participantes aprendem a construir o próprio agente de inteligência artificial e a aplicar a tecnologia em desafios reais. A formação também contempla conteúdos sobre tecnologias utilizadas no desenvolvimento de soluções de IA e preparação para certificações da área. As inscrições são gratuitas e podem ser feitas pelo site oficial do Oracle Next Education. Grupo Rádio Web 25 anos. Áudio que amplifica conexões. Produção e reportagem, Bruno Moreira.
0: 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Hora certa. 9:05.
14: O transbordamento dos rios na capital paulista concentra um dos principais riscos climáticos, segundo estudo feito pela Guy Carpenter e Oliver Wyman para o Sindicato das Seguradoras de São Paulo. O estudo indica que aproximadamente 3 milhões e 300 mil residências e mais de 300 mil estabelecimentos comerciais e industriais estão potencialmente expostos a inundações e alagamentos na capital paulista. Roberto Santos, presidente do Conselho Diretor da CNSEG, a Confederação Nacional das Seguradoras, afirma que o estudo contribui ainda mais para políticas públicas de prevenção contra riscos climáticos.
15: É uma ferramenta tecnológica que permite a cidade de São Paulo mapear exatamente a partir de que medida que ela adota numa determinada região, qual o impacto que isso tem no que diz respeito à prevenção a danos climáticos, né? Então, essa parceria é muito importante, porque ela inaugura uma nova fase, postura do mercado segurador em relação às emergências climáticas. Uma vez que a gente sai de uma postura reativa em relação a essa situação, para uma postura proativa, deixando de cuidar apenas da reparação dos danos para a prevenção dos danos causados pelos danos climáticos.
14: O estudo também apontou que 1 em cada 10 pessoas que vivem em habitações vulneráveis está exposta a alto risco de alagamento. Pedro Farme de Amoedi, CEO da Guy Carpenter, pontuou que além da avaliação de riscos, o estudo busca contribuir para a construção de uma agenda de conscientização entre o poder público e o setor segurador.
16: A mudança climática está trazendo os novos danos, né? Novas áreas, novos tipos de risco vão impactar. Então, como que eu vou trazer e ajudar o poder público a planejar essas obras, não olhando para os últimos 100 anos, mas olhando para os próximos. De aumentar a proteção de seguro, incêndio, queimada, seca, deslizamento, desmoronamento. Então, todas essas camadas de danos já estão na plataforma, para que o ente público de cada cidade, mas especialmente aqui em São Paulo, primeiro lugar que esse estudo foi feito, ele possa analisar, primeiro, que intempere essa região está exposta, que tipo de risco eu tenho nessa região.
14: Experiências internacionais mostram que desastres em decorrência das mudanças climáticas já afetam investimentos, economia, saúde, alimentos, produtividade e o crescimento econômico por longos anos. Para mais conteúdos como este, acesse o site Notícias do Seguro. Agência Rádio Web, produção e reportagem. Karina Chagas.
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18: Chuva de gols na Copa. Eu sou Mariana de Freitas e aqui não tem VAR, mas estamos de olho em tudo que acontece dentro e fora de campo na Copa. Nesse domingo teve goleada, gol no finalzinho, chip na bola e chuteiras rosas. Muitas chuteiras rosas. Curaçao, estreante em Copas do Mundo, já se igualou ao Brasil e tomou 7 gols da Alemanha nesse domingo. Brincadeiras à parte, foi lindo ver a torcida da pequena ilha vibrando com o time, mesmo que com apenas um golzinho marcado. Curaçao está em nossos corações. E a goleada da Alemanha colocou os germânicos à frente do Brasil no ranking das seleções que mais marcaram gols na história do campeonato. São 238 para nós e 239 para eles. E olha que eles têm menos participações que o Brasil em Copas. Cada dia é um 7-1 diferente. Equador e Costa do Marfim teve emoção até o fim. O placar foi magro, mas o confronto foi um jogaço. O equatoriano Ener Valencia perdeu mais um gol feito na carreira e quem comemorou foi a torcida verde-laranja do time africano, com gol marcado aos 44 do segundo tempo por Diallo. Mas tudo longe dos Estados Unidos, já que os torcedores da nação africana tiveram os vistos negados para ingressar no país. O grupo F não tá de brincadeira. Japão e Holanda empataram em 2-2 e derrubou muito bolão por aí. Já a Suécia amassou a Tunísia em mais uma goleada, 5-1. Na partida, o quarto gol sueco foi validado pelo chip da bola, um desvio mínimo que tirou o meio-campista Svanberg da posição de impedimento. Detalhe, ele tinha acabado de sair do banco de reservas e balançou a rede. E as chuteiras rosas que estão nos pés de todos os jogadores. O assunto tomou conta das redes sociais. São várias as teorias, mas a mais coerente é de que o rosa é a cor que mais se destaca no verde do gramado. O problema é que todas as fornecedoras apostaram no pink. Se foi combinado, a gente não vai saber. Mas tá todo mundo falando nisso, menos o Messi, que joga com uma chuteira exclusiva branca e azul com detalhes em dourado, chamada El Último Tango. E o gol contra da rodada ficou por conta do supervisor do VAR da partida entre Alemanha e Curaçao, que fez um gesto considerado símbolo supremacista para as câmeras. A FIFA não se manifestou sobre o assunto até o fim da noite deste domingo. E na segunda, a Espanha entra em campo contra Cabo Verde, Uruguai pega a Arábia Saudita e complementam a programação do dia Bélgica e Egito e Irã contra Nova Zelândia. Fora das quatro linhas, Irã e Estados Unidos firmaram um acordo para cessar fogo no Oriente Médio, porque aqui não tem VAR, mas a gente tá de olho em tudo que acontece dentro e fora de campo na Copa.
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20: Recordista absoluto da Fórmula 1, Lewis Hamilton chegou neste domingo à sua 106ª vitória na categoria. Mas o primeiro lugar no Grande Prêmio de Barcelona, Catalunha, veio com um gosto especial, já que essa foi a primeira vitória do inglês na Ferrari, fazendo dele o único piloto da história a vencer com as três maiores equipes da Fórmula 1, McLaren, Mercedes e agora Ferrari. A vitória do britânico veio com um bônus, já que com o abandono do líder do campeonato, Kimi Antonelli, a diferença na luta pelo título caiu para 41 pontos. A corrida, disputada no circuito da Catalunha, foi monótona durante as 30 primeiras voltas. George Russell, da Mercedes, largou em primeiro e manteve a posição, assim como o próprio Hamilton, que vinha em segundo, e os demais do pelotão da frente. Contudo, a Ferrari apostou em uma estratégia ousada de três paradas. A ideia era que Hamilton tivesse pneus mais novos para a disputa contra os pilotos da Mercedes no final da corrida. Só que a quebra da Aston Martin de Fernando Alonso, no momento em que Hamilton liderava, tornou a vida da Ferrari ainda melhor. O problema do espanhol levou a um safety car virtual, o que tornou a terceira parada da Ferrari tranquila, permitindo que Hamilton seguisse em primeiro sem a necessidade de brigar na pista pela posição. Com um bom ritmo de corrida, Hamilton ia abrindo vantagem, enquanto os companheiros de equipe, Russell e Antonelli, se digladiavam pelo segundo lugar. O jovem piloto italiano chegou a ultrapassar Russell, mas sua Mercedes quebrou poucas curvas depois, permitindo um pódio totalmente britânico, com Hamilton em primeiro, Russell em segundo e o atual campeão, Lando Norris, em terceiro. Charles Leclerc, companheiro de Hamilton na Ferrari, quebrou e não completou a corrida também. Os pilotos voltam à pista agora no dia 28 de junho para disputar o GP da Áustria, que acontece no circuito de Spielberg, também conhecido como Red Bull Ring. Agência Rádio Web, produção e reportagem, Eduardo Amaral.
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1: O cemitério do município paulista de Jandira recebeu na manhã deste domingo as cerimônias de velório e sepultamento de Maria Eduarda Rodrigues de Freitas, jovem de 21 anos que morreu na manhã do último sábado após cair de uma altura de cerca de 40 metros durante um salto de rope jump na ponte do Esqueleto, divisa entre os municípios de Limeira e Cordeirópolis, sem o equipamento de segurança. A Prefeitura de Limeira anunciou que irá processar o governo federal por suposta omissão após a tragédia. A jovem caiu de cerca de 40 metros sem o equipamento de segurança e três homens foram presos por homicídio com dolo eventual. O município afirma que vinha cobrando medidas de segurança desde 2025 e considera a falta de providências inaceitável. Ao Estadão, a Secretaria de Patrimônio da União lamentou o caso e informou que a atividade não era autorizada, destacando que a gestão da ponte foi transferida para SPU em março de 2026, colocando-se à disposição das autoridades para colaborar com as investigações. A agência Rádio Web, produção e reportagem, Joyce Santos.
0: 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Hora certa!
21: 9:15.
22: A seleção brasileira estreou na Copa do Mundo contra o Marrocos com um empate em 1-1 em Nova Jersey, nos Estados Unidos. O detalhe é que a seleção montada pelo técnico Carlo Ancelotti encontrou dificuldades, já que a seleção marroquina apresentou uma pressão no primeiro tempo, tanto que saiu na frente, mas a seleção brasileira conseguiu empatar ainda no primeiro tempo com o Vinícius Júnior. Um segundo tempo muito mais truncado. A seleção de Marrocos não quis ir para cima do Brasil e ficou satisfeita com o empate e mais se defendeu. Ressaltando que num lance nos minutos finais do jogo, a seleção de Marrocos chegou com muito perigo, fazendo com que o goleiro da seleção brasileira, Alisson, fizesse uma grande defesa. Fim de jogo, 1-1 para Brasil e Marrocos. Agora é pensar no próximo jogo, que será contra o Haiti no dia 19 de junho, próxima sexta-feira, às 21h30. Para este duelo, a expectativa é de ter Neymar em campo, já que o atacante vai passar por uma nova ressonância magnética para avaliar se ele já tem condições de treinar junto com o grupo. Se for positiva essa decisão, Neymar já treina e vai poder estar em campo ajudando a seleção brasileira contra o Haiti em partida válida pela segunda rodada da Copa do Mundo. Agência Rádio Web com informações da seleção brasileira, Daniela Esperon.
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23: Em um contexto de crise de confiança entre antigos aliados, os países industrializados do G7, Estados Unidos, Reino Unido, França, Alemanha, Itália, Canadá e Japão, reúnem-se a partir desta segunda-feira na cidade de Evian, nos Alpes franceses. O Brasil participa como país parceiro dos debates ao lado de Coreia do Sul, Índia, Quênia e Egito, a convite do governo francês. Vamos a Evian falar com a nossa enviada especial, Lúcia Mise. Bom dia, Lúcia. O presidente Lula já chegou?
3: Bom dia. É, o presidente Luiz Inácio Lula da Silva desembarcou nesta manhã em Genebra e deve ser um dos primeiros líderes a chegar à cúpula antes do meio-dia. Nesse primeiro dia, as reuniões serão fechadas aos membros plenos do G7, mas Lula poderá aproveitar a ocasião para ter encontros bilaterais com lideranças presentes aqui no encontro, como o próprio presidente Emmanuel Macron. O Planalto não esconde o desejo de uma conversa com o presidente dos Estados Unidos, Donald Trump, que é esperado para o jantar de recepção dos chefes de Estado do G7 esta noite. Até o momento, nenhuma reunião entre os dois está prevista, mas os líderes poderiam manter um diálogo informal à margem da agenda oficial, como já ocorreu no passado. Para Brasília, a cúpula representa uma oportunidade para tentar amenizar as novas tarifas de 25% que o governo americano anunciou sobre uma série de produtos brasileiros importados há duas semanas. O bom entendimento pessoal demonstrado pelos dois presidentes durante a visita de Lula à Casa Branca em maio poderia favorecer aí esse diálogo.
23: O problema é que o próprio comportamento de Trump é sempre imprevisível, inclusive para os franceses anfitriões do evento, não, Lúcia?
3: Sim, a postura do líder americano deixa esse jogo aí em aberto. A participação de Trump é um mistério até para a presidência francesa, que chegou inclusive a adiar a data do início da cúpula, prevista inicialmente para o domingo, dia do aniversário de Donald Trump, no intuito de aumentar as chances de ele de fato vir à cúpula. Washington confirmou que ele estará sim presente e deve ser recebido por Macron para um jantar exclusivo no Palácio de Versalhes na noite de quarta-feira, depois do encerramento da cúpula em Evian. No entanto, em plena assinatura de um acordo para encerrar o conflito contra o Irã, não pode ser descartada a hipótese de que o presidente dos Estados Unidos deixe a França antes do previsto. A expectativa é que, ao final do evento, um comunicado final comum dos integrantes do G7 seja publicado, que poderá ou não ser apoiado pelos 5 países convidados. Um total de 16 textos estão sendo negociados.
23: Quais serão os principais temas dessa cúpula, Lúcia?
3: A agenda oficial do evento está carregada de desafios de peso, a começar por uma reunião sobre a guerra na Ucrânia com a presença do presidente Volodymyr Zelensky na manhã desta terça. A primeira ambição é que todos os países concordem com a necessidade de manter o apoio à Ucrânia, incluindo a soberania do país sobre o seu território ocupado pela Rússia. Os Estados Unidos praticamente abandonaram o apoio militar e financeiro a Kiev. A intenção de Paris é voltar a atrair os olhos de Trump para esse conflito na Europa, que foi deixado de lado depois da ofensiva contra o Irã. Na sequência, a guerra no Oriente Médio entra no foco com a participação de potências árabes que têm contribuído para a mediação de uma saída duradoura para o conflito: Egito, Catar e Emirados Árabes Unidos. O objetivo número um é a reabertura completa do Estreito de Hormuz, mas também as negociações sobre o futuro do programa nuclear iraniano.
23: O assunto das tarifas unilaterais poderia ser tratado na sessão sobre os desequilíbrios macroeconômicos globais, com potencial de gerar uma crise mundial. Este é o principal assunto da pauta econômica nessa cúpula do G7?
3: Exatamente. O mundo encontra-se refém de uma dinâmica perigosa de dependência de produtos da China, que produz e exporta muito, mas consome pouco, enquanto os Estados Unidos mantêm o consumo em alta, às custas de aumento do seu endividamento, e a Europa não investe o suficiente para competir nesse cenário. Para os países do Sul Global, a queda da ajuda internacional ao desenvolvimento e sob condições cada vez mais rigorosas estrangula a capacidade das nações mais pobres aliviarem o sufoco da dívida. Na última quinta-feira, pela primeira vez no contexto de um G7, a China foi convidada para uma videoconferência com os países do grupo para abordar esse aspecto. Pequim concordou que os desequilíbrios representam um entrave ao crescimento mundial e devem ser combatidos. O assunto deverá ser retomado no âmbito do G20, que este ano é presidido pelos Estados Unidos.
23: Obrigada, Lúcia Miesel, enviada especial da RFI à Evian. De Paris, Adriana Moisés, da Rádio França Internacional, em parceria com a agência Rádio Web.
4: 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Os Estados Unidos e o Irã chegaram a um acordo de paz. A informação foi divulgada na noite deste domingo pelo presidente norte-americano Donald Trump e pelo primeiro-ministro do Paquistão, Shehbaz Sharif. Ambos fizeram publicações em redes sociais. No X, Sharif disse que ambos os lados declararam um encerramento imediato e permanente das operações militares em todas as frentes, incluindo no Líbano. O paquistanês também afirmou que a cerimônia oficial de assinatura do tratado está marcada para o dia 19 de junho, próxima sexta-feira, na Suíça. Trump publicou a informação em uma postagem na rede Truth Social. Ele escreveu: "O acordo com a República Islâmica do Irã está agora concluído. Parabéns a todos." Trump determinou a liberação da rota marítima no Estreito de Hormuz, sem a cobrança de pedágios ou taxas, e incentivou a retomada do transporte global de combustíveis. O serviço de notícias do Irã confirmou a informação do acordo de paz, replicando mensagens de Donald Trump e de Shehbaz Sharif. O vice-ministro das Relações Exteriores do Irã, Kazem Gharibabad, explicou que as negociações para um acordo final vão durar ainda 60 dias e devem incluir o fim das sanções ao Irã, mecanismos para a reconstrução do país e formas de monitorar o cumprimento dos compromissos pelas partes envolvidas. Agência Rádio Web, com informações internacionais, Leno Falk.
5: O cantor norte-americano Oliver Tree estava entre os passageiros de um dos helicópteros envolvidos no acidente aéreo no Recreio dos Bandeirantes, Rio de Janeiro, neste domingo. Ao todo, foram 6 vítimas, 5 ocupantes de uma aeronave e o piloto da outra. Com quase 20 milhões de seguidores nas redes sociais e mais de 11 milhões de ouvintes mensais no Spotify, o artista estava no Brasil durante sua turnê mundial. Segundo informações preliminares do Corpo de Bombeiros, os dois helicópteros colidiram no ar antes de cair. O acidente atingiu um estacionamento onde cerca de 20 veículos foram danificados e incendiados. A Polícia Civil informou que o caso está sendo investigado pela 42ª DP do Recreio dos Bandeirantes, com perícia realizada no local e diligências em andamento para apurar as causas da tragédia. Agência Rádio Web, produção e reportagem, Joyce Santos.
6: 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E vamos continuando com as nossas manhãs da R, trazendo sempre a melhor coletânea de notícias para você todas as manhãs.
21: Com as eleições cada vez mais próximas, o Ministério Público do Trabalho vem intensificando o combate ao assédio eleitoral no trabalho, que é a tentativa de influenciar o voto dos trabalhadores. Titular da Coordenadoria de Promoção da Igualdade de Oportunidades e Eliminação da Discriminação no Trabalho, Cor de Igualdade, Igor Souza explica que o MPT tem se mobilizado de várias formas.
24: O Ministério Público do Trabalho esteve presente nas audiências públicas para a elaboração das regras das eleições e foi acolhido uma das propostas do Ministério Público do Trabalho, incluindo na resolução que versa sobre propaganda eleitoral, a vedação da propaganda eleitoral no trabalho e também do assédio eleitoral no ambiente de trabalho. Então essa foi uma conquista a partir dessa articulação interinstitucional. Além disso, o Ministério Público do Trabalho tem se articulado com a Justiça do Trabalho e outros órgãos que integram o sistema de justiça para a gente buscar esse enfrentamento de forma mais efetiva.
21: O procurador do trabalho, Igor Souza, destaca o grande número de denúncias recebidas pelo MPT nos últimos anos.
24: No ano de 2024, o Ministério Público do Trabalho registrou 905 denúncias de assédio eleitoral. E esse volume de denúncias resultou numa resposta institucional robusta, né, com a expedição de 415 recomendações, a celebração de 102 termos de ajuste de conduta e o ajuizamento de 40 ações civis públicas. Em 2026, a conjuntura se revela ainda mais gravosa, uma vez que o histórico institucional confirma que as denúncias de assédio eleitoral atingem picos alarmantes em ciclos de eleições gerais.
21: Além das ações repressivas, há também iniciativas de conscientização.
24: Um desses exemplos é o lançamento do Maio Lilás, que é um mês dedicado a ações de promoção da liberdade sindical, que no ano de 2026 teve como mote o combate ou enfrentamento ao assédio eleitoral. Foi relançado o nosso Pacto em Defesa da Democracia, foram chamadas entidades sindicais de todo o Brasil para que a gente tenha essa atuação conjunta do MPT junto com os sindicatos, são órgãos importantes, né, para a defesa dos direitos dos trabalhadores no enfrentamento dessa chaga social que tanto abala a nossa democracia, que é o assédio eleitoral.
21: O tema da campanha é Assédio Eleitoral Não Pode Não.
2: Assédio eleitoral não pode não. Respeite a escolha em qualquer ocasião.
21: O samba traz diversas situações de assédio eleitoral.
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1: Denúncias relacionadas a assédio eleitoral podem ser feitas, inclusive, de forma anônima, no site mpt.mp.br. Grupo Rádio Web 25 anos. 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Produção e reportagem, Rafael Silva.
2: Você está ligado e sintonizado na RFM, acompanhando aqui o nosso noticiário de todas as manhãs, Manhãs da R. E agora vamos para um breve intervalo e daqui a pouquinho voltamos com mais notícia e mais informação. 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

Segunda-feira, metade do mês já foi. Ai, como passa rápido, hein? Ó, entramos na semana que vai começar a festa de São João Batista. Verdade, não é agora, né? É semana que vem, né? É isso? Não é agora. É quinta-feira. Quinta, sexta, sábado, domingos, é festa São João. Cadê o cartaz? É isso mesmo. 18 a 21 já tem festa São João Batista lá em Caduari. Logo depois é lá em Mubuca, São Pedro. Bom dia pra vocês, mas vamos começar o dia de semana. Brasil empatou. Jogaram uma moça sem amarras num maluco de um lugar aí, entre Limeira e Cordeirópolis. Dois helicópteros se bateram no ar, se chocaram no ar e caíram com 6 mortos. E pegou fogo, inclusive, em carros e tudo, os carros foram explodindo e tudo. Que coisa maluca, né? Fim de semana com uma série de coisas assim chocantes, né? Mas o Brasil, entre Copa do Mundo e tudo, no sábado se deparou com uma cena maluca, né? Mas que hoje de manhã já surtiu seus primeiros efeitos. Os responsáveis foram presos. Eles disseram, e os funcionários, né, falaram muita coisa aí, e que realmente a gente até tem. Ninguém vai acordar de manhã, vai lá e joga uma moça daquela maneira. Mas ali houve uma sequência e precisa ser a parte anterior a isso ser vista. As cenas são chocantes, eu não assisto mais, porque a solidariedade humana, né, ela está impregnada no coração de cada um de nós. E nós não podemos conceber, né, que de maneira tão tranquila alguém pegue um corpo e jogue a 40 metros de altura, né, por vontade ou por brincadeira. Não, eles não tinham intenção de fazer isso, mas fizeram. Eles não queriam fazer isso, mas fizeram. Aí tem uma coisa também que pode ser colocada, se é que a gente pode defender, né, de implicações legais, porque há um crime doloso, mas ao mesmo tempo há um crime que se pode transformar em culposo. Né? Porque precisa saber de quem são as responsabilidades para levar aquela moça num salto já pronta para voar, porque ela também estava preparada para sair. Ela não se debatia, ela não queria sair daquela posição, muito pelo contrário. Ela era uma moça que fazia já esse esporte. E ela pagava inclusive para isso, e depois eu acabei vendo várias moças pulando de todo quanto é jeito ali. Vieram vídeos de participantes ali daquele salto do esqueleto, que na verdade é um esqueleto que ficou ali pelo estado, né? E foi aproveitado para saltos entre Limeira e esportes radicais, utilizando aquele equipamento lá, que me parece que é uma ala de uma ferrovia, tal e tal, entre Limeira e Cordeirópolis. Agora eu queria dizer a vocês o seguinte, muito vai se debater em questão de responsabilidade aí. Uma é clara, tem um equipamento, tem uma empresa que faz isso, tem os rapazes que estavam lá, mas é uma soma de tanta irresponsabilidade que eu também não tiro da moça, que não se viu desprovida dos materiais que talvez habitualmente, porque se ela for, e se foi o primeiro salto dela,
se ela foi conduzida daquela forma que, né, como se fosse um super-homem esticado em cima das mãos dos dois que estavam à frente, mais um atrás, e ninguém viu que nela não estavam cordas para sustentá-la depois do salto. Então, nós temos muitos erros, porque se ela também já saltou, precisamos ver de quem era, não é? Quem que deveria instalar essas cordas? Provavelmente o grupo que cobra para isso. Mas, independentemente disso, eu parto do pressuposto de que ninguém sai de manhã de casa e fala, bom, hoje nós vamos pegar aquela menina tá, e vamos jogar a menina. Não. Absolutamente não. Mas há uma sucessão de erros ali e de atos irresponsáveis, porque se trata de um esporte radical, de alta periculosidade, não é um esporte pequeno. Mas a gente vê isso distribuído, gente, o tempo todo. Eu posso dizer com certa bagagem, porque eu trabalhei 20 e tantos anos com esporte radical, com jet ski, com motocross, com moto velocidade. Aqui são aquelas motos andando a 200, 300 quilômetros por hora. Hoje eu trabalho dentro de um esporte que tem um grau de risco muito grande também. Só que tudo é devidamente verificado. Equipamento, capacete, tudo. E às vezes falha lá um freio, falha um pneu, falha não sei o quê. E a gente já viu isso, porque nós perdemos um maior ídolo do automobilismo, Ayrton Senna, numa falha, que pode ter sido mecânica. Ele pode ter sido atingido, pode... Enfim, eu não preciso aqui ficar relembrando fatos e ocorrências que nos levam a um aprimoramento da segurança de quem pratica esportes radicais. Hoje nós temos airbag para motociclista. Se ele cair, dá para acionar airbag para ele não bater. Tem capacetes de alta performance para não bater a cabeça, que é a região mais sensível, né? E outras partes. A motocicleta hoje nas ruas é um dos maiores índices do motociclistas de acidentes de trânsito, que também é um risco diário que as pessoas passam. Mas falando em risco, algumas pessoas querem mais. Então nós temos voos de paraglider, de asa delta, disso, daquilo, equipamentos que saem da terra e vão para o ar, pessoas que arriscam em balões, isso, aquilo outro. Então a gente vai vendo que o homem sempre, bom, primeiro porque ele queria voar, né? É o sonho de Ícaro na cabeça de todo mundo. Todo mundo gostaria de ter asas para voar. E muita gente gosta de voar. Alguns como é que chama aqueles aparelhinhos, né, que tem uma hélice atrás, uma cadeira e algumas coisas assim, bem rústico mesmo, com altas chances, né? Que foi o que a mulher e o cantor do Paralamas do Sucesso, o Herbert Viana, ele cai, os dois caem, ele fica paraplégico, usa cadeira de rodas até hoje e ela morre. E ele constrói uma música de despedida, Se Eu Não Te Amasse Tanto Assim, que é uma música que ele faz para cantar a saudade, a dor e a perda. Então, dioturnamente, nos finais de semana, as pessoas se reúnem, por exemplo, aqui em Boituva, para saltos de paraquedas, que também tem vitimado muitas pessoas, para acelerar em Interlagos com motos de grande potência e que tem feito vítimas em todo canto. Eu tenho pelo menos uns 4 ou 5 amigos que morreram por conta de motos, acidentes de motociclismo. Mas aqueles que querem e assumem o risco
desse esporte radical. Agora, quando o esporte radical precisa ter responsabilidades antes de qualquer salto, isso vale para a empresa que faz voo de paraquedismo, outros que fazem isso, aquilo, e alguns que ganham a vida fazendo isso, gente. Tem aqueles trapezistas de circo que tanto encantam, né? Os desafios humanos. As pessoas parecem que têm necessidade de viver uma adrenalina maior do que a gente tem já no dia a dia. E vão procurar coisas desafiadoras. E eu não estou transportando aqui a responsabilidade de ninguém para aquela moça que foi jogada de maneira completamente irresponsável. E eu não estou dando a maneira irresponsável somente para os três. Porque como é que ela chegou a ser elevada sem ver que nela não estavam instaladas as cordas habituais que se colocam? Por isso, eu estou dizendo aqui, não numa prévia defesa desses moços aí, que eu tenho certeza que não saíram de casa e tomando café falaram, bom, hoje nós vamos jogar a moça sem corda. Claro que não. Claro que não. Eu estou abrindo aqui hoje o programa para que todos reflitam que nós, quando nos arriscamos, não é? Nós temos que ter a consciência dos nossos riscos. Mesmo de forma passiva, quando a gente vai depender de muita gente. Ah, eu vou subir naquela roda gigante. Sabe aquele aparelho que desce assim a não sei quanto por hora? Eu quero ir naquele. Aquele bem radical. Quanta gente já não foi lá no Hopi Hari, não sei aonde, ficou pendurado lá, não sei aonde, naquele parque de diversão da periferia, no fim de semana, aparelho quebrado, roda que... Parece que o povo está vivendo uma época que precisa entrar num liquidificador de gente. Parece que nós estamos em busca sempre de emoções assim que são acima da média. Porque quando você vai numa corrida, que nem eu vou todos os meses aí, lá estão equipamentos de segurança de última geração, informações por computador, roupa que refrigera o piloto durante, e tecnologias que vêm vindo sendo adotadas, a própria bolha do carro construída com aços especiais para que numa batida o piloto não seja atingido. Quantos de vocês já viram o piloto sair de dentro do carro, depois o carro se desfazer quase inteiro? Tudo isso tem sido buscado porque naquele momento em que se chegou hoje aos equipamentos de segurança, muitos se perderam. Muitos pilotos morreram, inclusive o nosso querido tricampeão Ayrton Senna. Então eu quero dizer para todo mundo que existem os desastres aéreos, que também tem um nível de periculosidade muito grande, não é? Porque o aterrizar e o decolar de um avião são providos de grandes aconselhamentos de segurança. Quem já foi viajar de avião viu o protocolo aéreo como é que é, as informações que todos recebem. O problema é que quando um avião cai, as possibilidades de sobreviver são muito pequenas. Então a gente, quando entra no avião, sabe disso. Quando o piloto sobe para fazer uma corrida, onde ele vai ter que andar acima dos 200 por hora, ao lado de mais 30, 40, 20, 30, sei lá quantos pilotos, ele também está ciente daquilo. E quando uma moça sai de casa para fazer um salto de 40 metros, ela também saberia disso. E os que estavam preparando ela para fazer isso também. E quando a gente abdica, eu digo a gente, hein, eu estou me incluindo como se fosse aquele participante, e não verifica que não foi colocado nela nada, e ela também não gritou, não falou, mas mesmo assim, eles fizeram como se ela estivesse equipada, e no final, quando ela arremessada, acorda, e já jogaram ela. É traumático demais. O final de semana foi...
recheado dessas cenas, porque tinha muita gente filmando. Tinha gente filmando, inclusive, a queda da moça. Não é? Pois é. Vamos ver os desdobramentos disso, vamos ver que lição nós vamos tirar de tudo isso, quais serão as compreensões, quais serão os responsabilizados, né? E aí, quem serão os culpados e qual a forma da culpa, não é verdade? Ou do dolo, não sei, mas a figura jurídica está aí, se aquele homicídio é culposo ou doloso, se aquilo tem ingredientes que antecedem, porque eu duvido que ela tenha pedido para pular sem corda. E eles duvido que eles tenham levantado a moça, não sabendo que ela não estava de corda ou não percebendo isso. Há uma grande negligência, uma grande imprudência, não é? E uma grande culpa ou dolo. Não vejo dolo, gente, mas eu vejo culpa. Eu vejo negligência, né? Eu vejo imprudência. Essas figuras que vão ser imputadas a todos eles. Irresponsabilização num homicídio estarrecedor que ganhou o mundo. Tá? O mundo. Vamos falar de futebol agora? Vamos dar uma aliviada. Eu quero começar ao dizer bom dia, boa segunda-feira, boa semana para todo mundo. Eu gostaria de dizer que a seleção brasileira, eu tenho comigo, desculpem, eu sou um péssimo acompanhante de futebol, acompanho lá longe, de vez em quando assisto algumas partidas do meu Palmeiras, que acho um time muito bonito e tal, que deu inclusive o Endrick, que acaba falando e na leitura labial, ele fala para o Neymar, se eu pudesse eu entrava. Tá lá, né? A Globo mostra hoje, né, um quadro do Fantástico de volta, de leitura labial, onde mostra o Neymar falando o Endrick desabafando para o Neymar numa leitura labial. Se eu pudesse, eu entrava. E aqui fica a minha pergunta, né? Depois de ver tantas substituições errôneas lá do Ancelotti, que falam tanto dele, né? Largar o Neymar no banco, largar o Rian no banco, entendeu? E ver um time que estava precisando de criação. Mas eu tenho aqui comigo o seguinte, viu, gente? Essa moçadinha mais nova está muito mais com vontade de aparecer do que aquela turma que está ganhando um rio de dinheiro aí, viu? Aquele Casemiro, aquele goleiro, meu amigo. O que que o Veloso fez uma crítica frontal aí essa fim de semana, né, do Alisson. Está na hora do Alisson, né? Pede para sair. Ou será que o Taffarel vai continuar acertando, achando que o Alisson é a última azeitona da empada? Não é, né? Se eles são gaúchos, são amigos, o problema é outro. Seleção brasileira precisa de um goleiro que não saia mal do jeito que saiu, né? E que tenha outros erros, assim, muito ruins. Nós estamos precisando de goleiro bom. Eu acho que aquele goleiro, o Hugo Souza, do Corinthians, né, poderia ser levado e, olha, o Alisson já deu. Só o Taffarel não acha isso. Estou falando de um só. Não estou falando de outros nomes aí, viu? É, Rafinha, não sei mais quem, que já está lá, já criou pelo e não dá uma demonstração de capacidade. A seleção brasileira precisa parar de jogar com nome, com fama. Nós precisamos de

Bom, agora vamos falar de coisa melhor então. Tem três fatos. O outro é a queda do helicóptero, depois a gente vai falar que isso é um acidente aéreo de proporções inimagináveis, mas os dois conseguiram se bater lá em cima e o resultado são 6 mortos, entre eles artistas famosos que estavam em trabalho aqui no Brasil. Mas eu queria agradecer de montão todos os artistas que foram na festa de Santo Antônio, que foram lá no palco da RFM cantar toda noite de maneira gentil. Gostaria de parabenizar cada quadrilha que se apresentou. Foram muitas, muitas. Da Pastoral da Catequese, da Escola José Benedito, a Pastoral da Catequese Crisma e Pastoral da Juventude, a quadrilha da Terceira Idade, bonitinha que estava lá, a turma da Terceira Idade. Quem mais? Os corais, né? As músicas, os artistas sertanejos, Caipira de Fato, o Fer Cowboy, o Ricardo Augusto, ontem. A quadrilha das pastorais da paróquia Nossa Senhora de Lourdes ontem, sensacional, linda, maravilhosa, toda cheia de graça e de encontro comunitário, foi bonito demais, bonito demais. E também aos filhos do Fagá, meu querido, o Wilson, Gilson, Ricardo, vocês continuam aí a saga do senhor José Fagá. Meu querido Zé Fagá, que encontra-se meio doentinho, meio complicadinho, mas ele está levando a vida com o carinho de vocês. Cantem com ele, façam isso, viu? Porque é tão importante essa troca. E quando eu convido vocês, eu convido também para homenagear e para lembrar do pai de vocês aí, porque eles deixaram essa herança bonita que vocês conseguem tocar à frente, mesmo dentro das dificuldades, cantar, tocar. O Marcelo, o Robertinho do acordeon, o Ricardo também, outro acordeonista. Então tinha muita sanfona, o Marcelo Bonagúrio, né? O Wilson Fagá, o Ministério São Pedro, a banda ao vivo que deu um show, a apresentação da quadrilha pastoral familiar, quadrilha envolvendo também a pastoral da região de Capivari, o São Benedito, o Caio Ferraz, o Renan e o Jean Bordini. A catequese da quadrilha, a quadrilha da catequese Pais e Filhos, que foi na segunda-feira. Lá na terça, a quadrilha pastoral, o Gilson e o Ricardo. Depois nós tivemos a José Benedito, o Pedrinho cantor, Pedrinho Rosa, Robertinho no acordeão, Ronil, Jacó, Zé Rico, Bolinha, né? A turma da pastoral da Crisma e pastoral da Juventude. E também a Vanessa Loren, Eduarda, o Rick do Forró, quadrilha Terceira Idade, o Hildo. Hildo fez um show gostoso lá no dia 12, dia de entrega do bolo, e a quadrilha Terceira Idade. Eu acho que agradeci todo mundo, mas eu agradeço também o pessoal que fez o bolo, vendeu o bolo, mandou fazer o bolo, cortou o bolo, entregou o bolo. A turma do bolo, um abraço. A turma da... Ontem foi sorteado... Depois eu vou divulgar quem ganhou aqui... A imagem de Santo Antônio... Estilo barroco... Uma imagem que foi sorteada lá... Que todo mundo comprou o número a R$1... Para poder participar e ajudar também na festa... Quem mais? Eu queria mandar um abraço muito especial... E um carinho para o Natan... E para a turma inteira que trabalhou com ele... O William... O Fredinho... A turma inteira... E que conseguiu fazer som e coloca música e corre e vem e abre. Enfim, aquela turma que trabalhou para dentro do balcão. Eu não vou dizer o nome de ninguém. Vou dizer a turma toda do batente, né? Que dividiu entre dias. Tinha gente limpando o banheiro toda noite. Tinha gente trocando os papéis, né? Limpando cada cantinho lá do banheiro. Aqui em cima, todas as mesas, não deixando material, lata, tudo em cima de mesa. Tinha um pessoal para catar, para limpar, para arrumar, para que outras pessoas pudessem sentar. Tinha time para tudo, no caixa, né? A turma lá do caixa, a turma lá do doce, do churrasco, das várias coisas feitas ali, sanduíches,

0: pizzas e aqueles copos gostosos de cuscuz, nhoque, polenta e tanta coisa que fizeram lá, pastéis e tudo. A festa foi um sucesso. Eu estou falando isso pelo padre. Falou-se de chuva, falou de tudo, não tivemos nada. Tivemos lá um dia que choveu um pouquinho, tudo, mas não estragou. Teve uma hora que as crianças do Zé Benedito dançou lá na chuvinha mesmo, porque elas queriam dançar. Elas estavam implicadas já, porque a criança não quer saber, né? E dançaram, não era uma chuva, mas era uma garoinha chata. Era o chamado molha-bobo, né? A gente, tudo ali, mas foi bonito. Foi meio corridinho, né? No dia, nesse dia, os demais foram gostosos. Foram bem animados. Uma festa de família. Que bom, né? A gente poder reunir a comunidade, como era o anúncio, né? Da festa. E lá dentro da igreja, que é o principal, porque isso é o lá fora, que demanda de muita gente, lá dentro é mais o padre e aqueles grupos que estão orbitando ali o trabalho da pastoral, das pastorais, e também os ministros e coroinhas e tudo. Mas aquele trabalho estava forte lá dentro. Missas lotadas, cantos, novenas, reza de terço sempre, e a nossa fé em Santo Antônio, para que ele nos proteja, nos abençoe, nos dê saúde, para cada um que moveu uma palha, até você que foi lá e comprou um bolinho, ou que estava sem dinheiro e comprou alguma coisinha lá e foi ver como é que estava, você colaborou, você ajudou, você quis participar. E se você quis participar e estar junto, vivendo comunitariamente, junto com as pessoas que lá estavam, você se integrou no trabalho. Isso é muito bom, tá bom? Muito obrigado de coração, em nome de muita gente. Talvez até o padre, amanhã ou depois, possa vir fazer um agradecimento. Ele está fazendo isso já no altar, todas as noites. E esse agradecimento eu faço de público aqui pela Rádio R. E em nome nosso aqui da Rádio RFM, aos artistas e aqueles que colaboraram conosco e que continuem colaborando, viu? Então, obrigado, obrigado, obrigado. E toquemos o barco para frente, né, gente? Toquemos esse barco para frente para que nós possamos fazer mais festas bonitas. A próxima será a festa da Nossa Senhora Aparecida aqui no bairro da Popular. E vamos fazer as coisas acontecer, né? Vamos fazer a sociedade se encontrar, dar risada, que nem demos ontem, com aquele casamento inusitado, né? Cheio de personagens que normalmente a gente vê muito sério andando pela rua, e de repente estavam lá vestidos disso, daquilo, que é para esquecer um pouco as agruras, tristezas, ou um a um da vida, né? Mas pode ter certeza que o um a um é apenas um empate. De repente a gente podia estar esperando mais, mas não vamos crucificar, né? Vamos pedir apenas mais atenção, talvez, né? Sei lá o que a gente pode pedir. Mas vamos acreditar no Brasil. Não tem importância que empatou, na minha opinião. O importante é que eles tomem uma chacoalhada agora no final e entreguem para nós aquilo que eles foram fazer lá. Porque o Brasil está, queira ou não queira, depois de 7 a 1 disso, daquilo que nós já passamos, o Brasil está animado. Hoje é o dia da conscientização da violência contra a pessoa idosa. Hoje, olha que coisa importante no mundo, conscientização da violência contra a pessoa idosa. E eu queria só dizer que o vovô Anésio, aquele personagem na internet, aquele velhinho que o neto dele fica brincando e fala, eu não vou nada. Eu quero uma cervejinha. Ele vai lá dar uma cervejinha pro vô. Lembra desse vôzinho da internet, o vovô Anésio? Pois é, o vovô Anésio faleceu. E ele chegou a dizer que eu tava falando, eu não vou durar até o fim do ano, eu vou morrer. Por isso eu cuido de você aí. Ele falava pro neto. E o neto, vai morrer nada, vovô. Eu tô achando que eu vou morrer, não vou até o fim do ano. Ele falou dias desses. E no sábado ele acabou falecendo. o vovô Anésio da internet. Quem já viu aquele velhinho, né? Que é emburradinho, sempre brigando com o neto fazendo, aprontando com ele. Mas era carinho de um neto com o avô, dando guarida, fazendo ele voltar com a vovó, que ele estava emburrado, brigado. Que mais que o vovô Anésio mostrou aí? Tanta coisa bonita, né, gente, na internet, com esse vovozinho, mostrando para netos aí que gostar do vovô, da vovó, faz parte, não é verdade? Porque uma das violências que a gente sofre enquanto fica, né, os idosos, é o abandono. O abandono em vida ao lado da família. Ele fica lá aguardando que algum neto, alguma neta, algum filho vá lá visitar o vô, a avó. E eles vão dormir, não sei o quê, e não vai. Então vô e vó tem que ser acariciado, tem que ser querido. Não é verdade? Uma das violências são vôs e vós, que às vezes são colocados em alguns locais aí para cuidados, né? Eu pago para cuidar dele lá e tal, mas o cuidado que ele quer não é só lá. Ele quer ver que a família dele tá distante, mas tá junto ali. Duas vezes por semana e tudo mais. Então é isso, meu povo. E depois eu vou falar mais, né? Depois eu volto mais para falar sobre o dia, aniversariantes e fatos e tudo mais. Agora é Padre Manzotti. Agora é Curitiba. Agora é Experiência de Deus com o Padre Reginaldo Manzotti. Depois Humanidade 9. Vamos seguindo aqui. Programa Experiência de Deus. Padre Manzotti. Curitiba, Paraná. Bom dia, Padre Manzotti. Bom dia, Curitiba. Eu volto meio-dia.
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2: Louvado seja nosso Senhor Jesus Cristo. Para sempre seja louvado. Queridos irmãos e irmãs, como é que foi seu final de semana? Espero que tenha sido maravilhoso. E com certeza foi, se foi a missa. Porque domingo com a missa é semana com a graça de Deus. Desejo a todos uma excelente semana. Desejo a todos uma abençoada semana. Hoje nós continuamos a novena de Santo Antônio, sétimo dia. Santo Antônio, rogai por nós. Santo Antônio, curai as feridas sentimentais. Rogai por nós. Filhos amados, povo querido de Deus, quero saudar a todos a partir da Rádio Evangelizar, de onde tudo começa. Saudar as rádios irmãs, cujos nomes cito neste momento.
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2: Saúdo a você pela TV Evangelizar, sinal digital em todo o país, em várias cidades, canal aberto, pelo YouTube Padre Manzotti Oficial e pelos aplicativos da Associação Evangelizar é Preciso e as plataformas digitais. Hoje nós vamos começar a leitura orante de primeira carta de São Paulo aos Coríntios. Terminamos no sábado o livro de Jó e começamos uma nova leitura orante, primeira carta de São Paulo aos Coríntios. Queridos irmãos e irmãs, juntos, em nome do Pai, do Filho e do Espírito Santo. Amém. Naquele tempo, disse Jesus a seus discípulos: ouvistes o que foi dito, olho por olho, dente por dente. Eu, porém, vos digo: não enfrenteis quem é malvado. Pelo contrário, Se alguém te dá um tapa na face direita, oferece-lhe a esquerda. Se alguém abrir um processo para tomar a tua túnica, dá-lhe também o manto. Se alguém te forçar a andar um quilômetro, caminha dois com ele. Dá a quem te pedir. E não vires as costas a quem te pede emprestado. Ouvistes o que foi dito, e esta era a lei de Talião. Parece uma lei um tanto abusiva, mas já na história das civilizações já era algo comedido. Não faça uma vingança desproporcional. Eles tinham, de alguma forma, evoluído. Olho por olho, dente por dente. Mas Jesus vai além, muito além. Vai além da lei de Talião, que já era uma evolução. E diz, com o objetivo de salvar o perdido. Resgatar o desviado. Trazer de volta a ovelha perdida. Por isso, Jesus coloca: não retribua o mal com o mal. Isto leva à violência. Senhor, dá-nos compreender estas verdades. E hoje, sendo segunda-feira, abrindo a semana, manda teus anjos, Senhor, sobre

volante, manda teus anjos, Senhor. Você que está dirigindo, em alguns lugares, um sol para cada pessoa, outros, nublado, chuva, como aqui. Não importa onde você está, se está fora do Brasil, manda teus anjos, Senhor, no ambiente de trabalho. Manda teus anjos, Senhor, no meu ambiente de trabalho. E dissipa a discórdia, as desavenças, as brigas, as contendas. Manda, Senhor, teus anjos dentro da minha casa, que a harmonia reine. Manda teus anjos, Senhor, todos os cômodos da minha casa, para nos guiar, Senhor. Senhor Deus, manda teus anjos em todos os nossos compromissos desta semana. Peça, venha, anjos de Deus, nos iluminar, nos proteger, nos guardar, para te louvar e glorificar. Manda teus anjos, Senhor, vai pedindo. Pense, alguém que saiu cedo, saiu meio triste, desanimado. Você que está em casa, para baixo, abatido, final de semana, foi um final de semana triste. A Copa já não deu muita alegria, né? Um a um, podia ser melhor, padre. É, meu filho, todo mundo acompanhando. Manda teus anjos, Senhor. Manda teus anjos sobre os doentinhos, as doentinhas, os cuidadores dos doentes. Confie em vós, Senhor. Revele tua face para nós. Anjos de Deus, vem em nosso auxílio. Arcanjos do Senhor, vem em nosso socorro. Põe teu escudo sobre nós. Vai pedindo, filho. Quer levantar tua mão? Levante. Em direção a toda a tua casa, na porta de entrada. Manda teus anjos, Senhor, e coloque o arcanjo Miguel na porta de entrada, que nenhum mal entre. Coloca teus arcanjos, Senhor, na sala. Coloca teus arcanjos na cozinha, no quarto, nos quartos. Coloca teus arcanjos e peça muito no ambiente de trabalho, que tem que ser de harmonia e não de disputa, de desavença e discórdia. Manda teus anjos, Senhor. Esta música nós lançamos na sexta-feira, gravado num clipe que aconteceu no Maracanãzinho, no Rio de Janeiro. Tá no YouTube, Padre Manzotti. Volte comigo, voltamos já.

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1: Hora certa. 10 horas e 11 minutos.
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3: Quitar a dívida com o agiota. Graça recebida é graça testemunhada. Como eu sempre quis dizer isso, toca o sino, sacristão.
4: Amém, toca o sino, sacristão. Meu abraço, Fernando. E de fato é isso. Graças e bênçãos são derramadas. Fernando, lá de Juazeiro do Norte, Sergipe, onde temos em Juazeiro TV Evangelizar, canal 39.1, toca a corneta, sacristão. Também a Rádio Padre Cícero FM, Padre Fábio Luciano, Dom Magnus Henrique Lopes, da Diocese de Crato. Filhos amados, eu quero agradecer a Deus. Obrigado, Deus, por tudo que o Senhor me deu. Quero agradecer a todos os colaboradores da 7ª edição que aconteceu do Arraiado Seu Vigário. Louvado seja Deus, porque chegamos ao 100% da meta do Arraiado Seu Vigário, que consistia no mote, no pedido, de termos um sistema de monitoramento das 77 RTVs que fazem parte da obra Evangelizar é Preciso. 22 capitais, ao total 77 RTVs. Este monitoramento que vai nos favorecer acompanhar a qualidade do sinal, problemas que vão acontecendo nos desligamentos ou avarias. Por isso, muito obrigado a todos que colaboraram. Deus retribua infinitamente mais. Obrigado, louvado seja Deus. Por todos que colaboraram, todos que participaram, momentos importantíssimos, emocionantes, e concluímos com a adoração com o Santíssimo Sacramento. Quem perdeu e quiser acompanhar, está no YouTube Padre Manzotti, YouTube Padre Manzotti. Daniele, que a paz de Jesus esteja com você.
5: Bom dia, Padre, sua bênção.
4: Deus abençoe, de onde você fala?
5: Eu falo de Iguaçu, no Paraná.
4: Foz do Iguaçu, Paraná. Como que você me acompanha?
5: Pelo YouTube.
4: Minha saudação, YouTube. Ali também tem a Rádio Cultura AM. Diga lá, Daniele.
5: Padre, eu tô ligando para pedir sua oração e a oração dessa multidão que te acompanha pra gente levantar um clamor pelo meu matrimônio.
4: Tá. Que aconteceu?
5: Eu sou casada há quase 11 anos e tem 2 meses que meu marido pediu o divórcio. Porque eu não sou uma pessoa muito fácil de conviver, ele me pediu muitas vezes para mudar. E eu não consegui.
4: Entendi.
5: E aí ele cansou.
4: Entendi, filho. Vocês estão separados há quanto tempo?
5: 2 meses.
4: E como foi o processo? Você falou, foi um desgaste. Você mesmo disse, eu não sou uma pessoa fácil. Ele pediu para mudar. Quais eram os pontos? Você consegue lembrar?
5: Padre, eu sou uma pessoa muito crítica. Sempre fui muito reclamona, por vezes amarga. E não sou muito carinhosa. Eu acabo... A gente acaba vivendo no automático, né?
4: Entendi. Filha, eu lamento, sinto isso que você partilha comigo. E hoje, você vê perspectiva de retorno? Alô?
5: Não, padre. Se eu olhar para a circunstância, não. Eu tô olhando para Deus e tô ajoelhada desde que ele me pediu o divórcio. Se eu olhar para as circunstâncias, não.
4: Sim. O que você deseja? O que você quer pedir a Deus?
5: Olha, em primeiro lugar, que ele mude meu coração.
4: Certo.
5: Pra eu ser uma pessoa mais amável, mais carinhosa, né? E também pra ele tirar a dureza do coração do meu marido, pra ele poder dar outra chance pra eu mudar.
4: Daniele, às vezes você tomar consciência de que é isto já é um grande passo. Mas precisa de ajuda.
5: Sim.
4: Precisa de ajuda. Eu diria, na espiritualidade, de uma cura interior, mas dialogar com alguém, e de preferência um profissional, é muito importante. Não é gastar dinheiro, é investir na sua felicidade.
5: Sim, eu tô indo na psicóloga, tem um mês.
4: Certo, e tentar perceber o que é que te faz ser assim. Certamente você se compreender. E depois, procurar um grupo de oração ajudaria bastante. Como vai tua vida espiritual?
5: Padre, eu estava bem perdida em pecado. Quando ele me pediu o divórcio, eu percebi que eu precisava voltar para Deus. Tá. Eu confessei. E eu voltei a procurar a igreja, eu estava fazendo visitas diárias ao Santíssimo, né?
4: Estava ou está?
5: Estava, eu passei 30 dias indo diariamente no Santíssimo.
4: Desanimou?
5: Não, padre, é que com a vida de trabalho às vezes fica difícil ir todos os dias.
4: Sim, se não der para ir todos os dias, vá menos dias, mas não deixe. E peça exatamente para esse Jesus trabalhar a sua vida. Claro, nós vamos rezar, vamos colocar por intercessão de Santo Antônio, que eu falo que Santo Antônio dá cura das feridas emocionais, e levar para as 24 horas em oração, onde o centro é o coração de Jesus, como você disse, curar o seu e o dele.
5: Isso.
4: Insista no trabalho psicológico, filha. Insista, insista em voltar à sua história e ver por que você tem essas atitudes de crítica, fechamento, amargura, falta de carinho. Tentar se debruçar sobre isto, porque você se dá conta que precisa mudar, não é?
5: Sim.
4: Tá certo. Reza comigo, Jesus. Reza comigo.
5: Jesus,
4: pelo seu coração manso e humilde,
5: pelo seu coração manso e humilde,
4: eu peço uma graça.
5: Eu peço uma graça.
4: Um milagre.
5: Um milagre.
4: Ajude-me, Jesus.
5: Ajude-me, Jesus.
4: A curar o meu passado.
5: A curar o meu passado.
4: Onde se instalou em mim?
5: Onde se instalou em mim?
4: Traumas.
5: Traumas.
4: Ressentimentos.
5: Ressentimentos.
4: Que me dificulta expressar o amor.
5: Que me dificulta expressar o amor.
4: Ajude-me, Senhor.
5: Ajude-me, Senhor.
4: E restaure o meu casamento.
5: E restaure o meu casamento.
4: Jesus das Santas Chagas.
5: Jesus das Santas Chagas.
4: Restaure o meu casamento.
5: Restaure o meu casamento.
4: Eu vou para o intervalo, eu volto já. Sinta-se colocada em oração.

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0: Eu falava com a Daniele e de Foz do Iguaçu, minha saudação. Acompanha pelo YouTube, mas temos a Rádio Cultura AM, Nelson Rodrigues, Dom Sérgio de Deus Borges, da Diocese de Foz do Iguaçu. Pois bem, e aquilo que falamos é a mais pura verdade, a tomada da consciência, o primeiro passo. Por isso temos insistido muito, casais, no diálogo. E quando alguém começa a verbalizar, não estou feliz, mude seu temperamento, eu não estou a colocando na berlinda, por favor, filha. Mas sempre temos que ver o grau de satisfação dentro do matrimônio. Nunca subestimar uma palavra. Porque é exatamente isso. Vai chegando e de repente transborda. Não é o transbordar, é que estava cheio. Vai murchando e seca. Vai desgastando. Então isso vale para todos, homens e mulheres. Sempre atento à percepção do que o outro tem. Aquela frase que eu dizia esses dias, a coragem, e é preciso coragem, de um marido chegar para a esposa e dizer, eu te faço feliz? Você está feliz ao meu lado? Mas não é isso no momento de briga. É ter coragem de fazer essa pergunta com serenidade. E sem atropelar com uma segunda pergunta. Espere a resposta. Esteja preparado para acolher. Também a mulher. Marido. Você é feliz ao meu lado? Eu te faço feliz? Tem que ter coragem e disposição. Mas fugir de uma pergunta ou fugir de uma resposta é um processo lento de declarar a falência. Tenha coragem. Gente, o diálogo é muito importante. E quando se percebe e se toma consciência, procura ajuda. Procura ajuda com psicólogo, se preciso, com psiquiatra. Não tenha vergonha, procurar ajuda não é sinal de fraqueza, é de força. É sinal de coragem. É verdade, procurar ajuda é para os fortes. Os fracos se escondem. Os fortes enfrentam. Pensa nisso. Escute o que as pessoas têm dito sobre a leitura orante, mas pega a tua Bíblia e já abre. Pelo amor de Deus, né, meu filho? É Novo Testamento. Jó era antigo. Agora nós vamos para o Novo. Primeira carta aos Coríntios. Escute.
1: Renata de Bambuí, Minas Gerais. Meu testemunho é em relação ao meu relacionamento com Deus. Há mais de 15 anos, escuta, eu guardava uma raiva, olha, uma mágoa muito grande. Porque eu pedia tanto a Deus para curar e salvar o meu sobrinho.
0: Escuta, de novo, sacristão, pausa. Atenção, senhoras, senhores, filhos e filhas. Escute. E quando eu falo do inabalável, que é uma releitura de Jó. Gente, há indicações e indicações. E eu estou indicando a leitura do livro Inabalável. Agora você vai entender o porquê. Um dos motivos é este, escute.
1: A Renata de Bambuí, Minas Gerais. Meu testemunho é em relação ao meu relacionamento com Deus. Há mais de 15 anos, eu guardava uma raiva, uma mágoa muito grande, porque eu pedia tanto a Deus para curar e salvar o meu sobrinho, que na época ficou enfermo, e depois ele veio a falecer. Só que nesse intervalo eu não via a dor que eu escondia dentro de mim. E ao ouvir o padre Reginaldo, quando ele começou a ler o livro de Jó, eu me senti igual a esposa de Jó, que foi contra, e eu me senti muito amargurada, muito mal. Só que quando o padre começou a ler a leitura de Jó, o primeiro capítulo, o segundo capítulo, eu fiquei apaixonada. Me apaixonei tanto com a palavra, consegui voltar para a igreja, consegui ir fazer uma boa confissão, fazer as pazes com Deus, porque era eu que estava machucada, mas eu não tinha a proporção de tão mal que estava me causando durante todos esses anos ter me virado contra Deus. E foi maravilhoso. O livro de Jó é uma experiência fantástica. Graça alcançada, graça testemunhada.
0: Louvado seja Deus, Renata. Sem saber pra onde ir, gente, esse é o objetivo. Com o peito carregado, refazer as pazes com Deus. Pra seguir, e fazer este processo de compreender os fatos, mas a partir de um olhar diferenciado sobre Deus. Renata de Bambuí, sua partilha de grande importância. Minas Gerais, lá tem a Rádio Canastra FM, Robson de Castro, Bispo, Dom José, Aristeu, Vieira, da Diocese de Luz. A fé não é ausência da dor.

0: apesar das dificuldades. Minha fé em Deus é inabalável.
1: É inabalável minha fé.
0: Vamos lá, filhos. Bíblia aberta, cartilha de oração.

0: no pensamento.
1: Carta de São Paulo à comunidade de Corinto. Chamamos a primeira, são duas. A primeira carta de São Paulo aos Coríntios. Antes, faço-lhes uma contextualização. Paulo escreveu esta carta a Corinto porque Corinto estava passando por vários problemas. Vários problemas tinham aparecido na comunidade de Corinto. Quem fundou a igreja de Corinto? Foi Paulo. Na sua segunda viagem missionária, quando ficou 18 meses naquela cidade, vários problemas tinham surgido a respeito de doutrinas, problemas na vida cristã. A comunidade tinha se dividido em grupos e Paulo escreve esta carta para tentar fazer as devidas correções, tenta ajudar a vencer as diferenças. Por isso, esta carta, ela não é muito amistosa, ela é um pouco direta demais. Paulo recebe as intenções, Paulo recebe as reclamações, é lhes colocado os problemas e ele responde a primeira carta exatamente corrigindo, admoestando e colocando as coisas no devido lugar. Este é o contexto. Eu volto do intervalo e já faço a primeira leitura orante. Capítulo 1, seguintes. Eu volto já.

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2: 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Hora certa.
3: 10:39.
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2: Da carta, a comunidade ao Corinto, mas preste atenção. Escrevo aos que pela união com Cristo Jesus foram chamados para pertencerem ao povo de Deus. Então não está só destinada à comunidade de Corinto, mas está destinada a todos nós. Esta carta é também para aqueles que em todos os lugares, está aí, ó, adoram o Senhor Jesus Cristo, Senhor deles e nosso. E aí vem a saudação que é própria. Que a graça e a paz de Deus nosso Pai e do Senhor Jesus estejam com vocês. Então vou desejar essa paz de novo. Que a graça e a paz de Deus nosso Pai e de nosso Senhor Jesus Cristo estejam com vocês. E Paulo continua: eu sempre agradeço ao Deus por causa da graça que Ele tem dado a vocês por meio de Jesus Cristo, por estarem unidos com Jesus Cristo. Vocês foram enriquecidos em tudo, tanto no dom de anunciar o Evangelho como no dom da sabedoria espiritual. Cristo, versículo 8, vai conservá-los firmes até o fim, para que no dia da volta de nosso Senhor Jesus Cristo, vocês não tenham culpa de nada. Versículo 9, abertura da carta. Deus é fiel e chamou vocês para que vivam em união com seu Filho Jesus Cristo, nosso Senhor. Termino por aqui hoje. Fiz o introito, a contextualização da carta e os primeiros versículos, capítulo 1, de 1 a 9. É muito importante essa contextualização. Inclusive, você que perdeu agora, tem às 10 da noite. E também, no YouTube Padre Manzotti, você tem um recorte que é leitura orante. Agora, gente, eu estava olhando lá, que pena. Dê uma atenção para o dia, para os dias, os finaizinhos do livro de Jó. Finaizinhos do livro de Jó. 11, 12 e 13. Está aí fora de ordem, mas 11, 12 e 13. Hoje, escute, não dá 10 minutos cada leitura orante. Dê atenção, YouTube Padre Manzotti. Os dias 11, 12 e 13 do livro de Jó, o arremate do livro de Jó. Fica a dica. Jaison, que a paz de Jesus esteja com você.
3: Amém, Padre, que sua bênção.
2: Deus abençoe. De onde você fala?
3: Eu falo de Arapiraca, Alagoas.
2: Meu abraço, Arapiraca, Alagoas. E como que você me acompanha?
3: É, Padre, eu escuto o senhor pelo sinal digital, né? Pela antena digital.
2: Tá, parabólica digital, tá certo.
3: É, eu digo que escuto porque eu não enxergo, né? Aí eu escuto.
2: Entendi. Tá certo, meus. É, minha solidariedade. Você teve um problema recente nos olhos ou já de nascença?
3: Não, é de nascença, né?
2: Ah, tá.
3: Mas
2: certo.
3: O que me vem ligar hoje para o programa é pedir oração e dizer que eu sou. Hoje eu estou vivendo um pouco de Jó na minha vida, sabe? Porque a minha esposa, dia de Corpus Christi, ela teve um passou mal aqui em casa, e eu tive que levar ela para o hospital.
2: Sim.
3: E ela está entubada em uma UTI, a sua insulina deu um pico e não tem como, o pessoal está controlando a base de insulina, mas só que o corpo dela está resistindo à insulina.
2: Oh, meu Deus.
3: Não e tem. É uma paciente gravíssima, né? Seu coração tá fraco, seus batimentos, desenvolveu uma pneumonia e eu tô sendo hoje um pouco de Jó, porque de tudo eu venho passando, provações sobre provações.
2: Entendi.
3: E eu tenho que ser pai, tenho que ser profissional, já que eu sou massoterapeuta. E tenho que ser cozinheiro, tenho que pagar contas, tenho que tudo fazer na minha vida e tenho que me virar nos 30 para chegar lá e não passar, deixar transparecer cansaço, que eu tô só o pó da canoa, que me diz o outro.
2: Entendi.
3: Mas é Deus na minha vida e eu venho pedir oração por isso.
2: Claro.
3: Por esse momento que passa.
2: Compreendo perfeitamente, filho. Momento difícil e um momento que mais do que nunca eu lhe digo, Deus está do seu lado. Você se colocou, estou na situação de Jó. Por isso eu falava para as pessoas não deixar de ouvir os três últimos episódios da leitura orante de Jó, porque Jó, se você lembrar, ele disse no final, antes eu só ouvia falar de ti, agora eu te vejo, posso te ver. Então, certamente essa experiência, capítulo 32, versículo 5, você pode sentir a presença de Deus, porque Deus está contigo, Jailson. Deus está te sustentando. Você pode dizer o nome da sua esposa para que rezemos por ela?
3: Com todo prazer, Elielma.
2: Como?
3: Brandão.
2: Perdão.
3: Elielma.
2: Elielma.
3: Brandão.
2: Tá.
3: Souza de Oliveira.
2: Tanto eu, quanto os intercessores vão rezar na intenção. E rezar por você, para que você continue tendo essa força interior, que você continue tendo essa presença de Deus, como você disse, para ser pai, trabalhador, cozinheiro, esposo, e que a fé te sustente. Tá certo, Jailson?
3: Ô, padre, mas olha assim, eu posso dizer, sou testemunha viva do que essa obra tem feito na minha vida, porque, né, com aquela pandemia eu quase que endoideço, porque eu não gosto de ficar em casa nem parado, mas isso o tempo é curto, mas eu quero dizer ao senhor o seguinte, padre, nunca desista, porque essa obra, o senhor não tem ideia no mundo, nem na vida, não tem dinheiro que pague o que essa obra fez e faz por cada um da gente.
2: Amém. Deus seja louvado, Jailson. Deus seja louvado. Eu vou para o intervalo, eu volto já. Volte comigo, povo de Deus.

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3: Força para você, meu filho. Lá de Arapiraca, Alagoas. Parabólica Digital, canal 329, Voz do Povo FM, Regiane Barros, Dom Valdemir Ferreira dos Santos, de Penedo. Arcebispo, que faz aniversário hoje, Dom João Inácio Miller, da Arquidiocese de Campinas, São Paulo. Arcebispo Dom Vitor Agnaldo Menezes, da Arquidiocese de Vitória da Conquista, Bahia. Três Lagoas, Mato Grosso do Sul, completando 110 anos, onde temos TV Evangelizar, canal 18.1. Aniversário da Rádio Clube FM, União de Minas, Minas Gerais, Interativa FM, Astorga, Paraná, Massa FM, Porto Velho, Rondônia, Navegantes FM, Rosana, São Paulo, Tropical FM, Condor, Rio Grande do Sul, Vale Azul FM, Itaquiraí, Mato Grosso do Sul, Vale Verde FM, Peixoto de Azevedo, Mato Grosso, Infix Telecom, Timbó, Santa Catarina. Amado povo de Deus, domingo agora, dia 21 de junho, estarei em Limeira, Jubileu de Ouro da Diocese de Limeira, Estádio Limeirão, abertura às 13 horas. Estarei presente às 15h30, tem missa solene com Dom José Roberto Fortes Palau, às 15h30. Às 17h30, show de encerramento, Padre Reginaldo Manzotti, coroação da imagem de Nossa Senhora das Dores, queima de fogos. Tudo isso você pode acompanhar pela TV Evangelizar, YouTube, Padre Manzotti. Mas povo de Limeira, faz tempo que eu não vou no Limeirão, hein? Tenho lembranças maravilhosas. Domingo, nós temos um encontro marcado a partir das missas, 15h30. 17h30,

0: show de encerramento, coroação da imagem. Espero por você. E dia 27 e 28, sábado e domingo, 24 horas na presença do Senhor. Organize sua caravana. Venha conosco celebrar dia 27 e 28, no sábado e domingo. Começa no sábado às 19 horas, missa às 19, missa meia-noite, missa às 6 da manhã, missa às 8, às 9, às 11, à tarde, o dia, à noite, e termina com a missa às 18 horas, com a coroação da imagem de Sagrado Coração de Jesus. Atenção, filhos e filhas. Amado povo de Deus, nós estamos no livro Ouro. Você gostaria que seu nome estivesse no livro Ouro? Então, estamos na 18ª parcela. E temos muitas pendências ainda, que nós não fechávamos 100% de todos os meses. Por favor, nos ajude nessa reta final. Nos ajude nesta reta final. E seu nome vai estar no livro Ouro, que será colocado na pedra fundamental. Acesse livrouro.com.br. 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Estou vendo ali Maria da Penha, Justino da Silva, de João Pessoa, Paraíba. Sirlene Maria da Silva Salles Narciso, de Varginha, Minas Gerais. Paulo Ferreira Silva, de Presidente Prudente, São Paulo. Imagine quantos terços, missas, adorações serão feitos, mesmo que nós já não estivermos vivos. Missas, terços, adorações em favor dos benfeitores. Faça sua adesão hoje, 18ª parcela do livro Ouro. Filhos queridos, Santo Antônio, rogai por nós.
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0: Santo Antônio, curai as feridas da vida sentimental. Santo Antônio, curai as feridas da vida sentimental.
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0: Santo Antônio, recorremos a vós, porque sabemos que o casamento é uma vocação abençoada por Deus. É o sacramento do amor comparado ao amor com que Cristo amou a igreja. Abençoai todos aqueles que são chamados ao matrimônio. Santo Antônio, ajudai que o namoro seja alicerçado na sinceridade e na verdade. Coloque no coração dos namorados e dos casais sentimentos de afeto verdadeiro. Fazei que contemplem um ao outro e busquem uma união abençoada por Deus e sejam capazes de vencer as possíveis provações. Também rezamos pelos casais que devem ser eternos namorados. Senhor, por intercessão de Santo Antônio, curai as feridas sentimentais. Ó glorioso Santo Antônio, que tiveste a sublime dita de abraçar e afagar o menino Jesus, alcançai a graça que vos imploro. Santo Antônio, vós que tendes sido tão bondoso para com os pecadores, não olhai para os poucos méritos que agora vos imploro. Santo Antônio, proteja todos os casais. Curai as feridas sentimentais. Santo Antônio, rogai pelos namorados. Santo Antônio, rogai pela família. O Senhor esteja convosco, Ele está no meio de nós. Abençoai, Senhor, a água, a roupa dos enfermos, as fotos de família, os remédios e a semana que começa. Por intercessão de Nossa Senhora do Carmo, São Pio de Pietrelcina, nos méritos das Santas Chagas, Pai, Filho, Espírito Santo, amém. Eu te peço 2 minutinhos. Curta, assista, YouTube Padre Manzotti, o clipe. Manda seus anjos. Evangelizar é preciso.

0: vai rolar a festa. Festa de Santo Antônio, de 4 a 14 de junho. Uma programação religiosa.
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3: 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Hora certa.
4: 11 horas e 2 minutos.
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0: Olá, meus amados e minhas amadas. Bom dia. A partir de agora você ouve pelas ondas da Rádio RFM, aqui da cidade de Rafar, São Paulo, o programa Humanidade Nova, Deus mais perto de você. E hoje é segunda-feira, dia 15 de junho de 2026. Irmãos e irmãs, conscientes de que nada podemos em nossa fraqueza, confiemos-nos à graça e à misericórdia do Senhor. Ele é favorável ao nosso apelo. Ó Deus, força daqueles que em vós esperam, sede favorável ao nosso apelo, e como nada podemos em nossa fraqueza, dai-nos sempre o socorro da vossa graça, para que possamos querer e agir conforme a vossa vontade, seguindo os vossos mandamentos. Por nosso Senhor Jesus Cristo, vosso Filho, que é Deus, e convosco vive e reina na unidade do Espírito Santo, por todos os séculos dos séculos. Amém. Bom dia, José, motorista da MM Souza. Bom dia, Natan. Bom dia, Júlia. Bom dia, Chico Rebete. Bom dia, Davilson do Cinema. Bom dia, Jorge Stanislau. Bom dia, Marli Machado. Bom dia, Maria do Socorro. Bom dia, Marco Antônio Brigatti. Bom dia, Fernando Cardoso. Bom dia, Sandro. Bom dia, Cíntia. Bom dia, Márcio Diório, que juntamente com o Gabriel e o Léo apresentam o programa do sábado. Bom dia, Mazola. Bom dia, Bernadette, proprietária da Livraria Sagrado Coração de Jesus e colaboradora do programa Humanidade Nova. Bom dia, Júnior Pacheco, proprietário da Plasticap e colaborador do programa Humanidade Nova. Júnior, Deus abençoe você e toda a sua família, e que Deus abençoe todos os funcionários da Plasticap. Bom dia, Jonas Barbosa. Bom dia a todos do Conselho Tutelar aqui de Rafar. Bom dia, Gabriel Ortolani Cesário. Bom dia, Leila Mar. Bom dia, Viviane Garcia. Bom dia, Lerci Luiz da Silva. Bom dia, Eliana Domeneghetti. E eu deixei ela por último, porque ela está aqui mais uma vez para apresentar comigo o programa Humanidade Nova desta segunda-feira. Bom dia, professora Lucy Waldman.
1: Bom dia, Getúlio, a quem eu cumprimento, a toda a equipe do programa Humanidade Nova, Deus mais perto de você. Bom dia, Chico, a quem eu cumprimento, a toda a equipe da Rádio R, que tão bem nos recebe aqui de segunda a sábado, nesse horário de 11 ao meio-dia, com tanto carinho e com tanta tranquilidade. E olha, já tomei cafezinho hoje, hein? De segunda a sexta tem café. Já tomamos café hoje. Com esse friozinho, não, gente? É uma coisa muito boa. E bom dia, queridos ouvintes, por estarmos mais um dia, mais uma semana, recebendo as bênçãos de Deus, ouvindo o que o Senhor quer falar para a gente. Porque quando a gente fala, faz a leitura, não sou eu que eu faço, é Jesus que quer falar com a gente, não é verdade? E a gente ouve, como é gostoso. Você está ouvindo alguma coisa lá, ouvindo algum programa de rádio, a música às vezes é católica, como é gostoso quando você ouve. Eu, principalmente, que gosto de ouvir música, então não é o cantor que a gente está ouvindo, mas é o que Deus quer falar com a gente. E uma obrigada pela sua audiência. Como é bom saber que você está do outro lado da rádio, sempre nos ouvindo. Muito obrigada. E hoje a nossa santa do dia é a primeira mártir brasileira, é a bem-aventurada Albertina Berkenbrock. Ela nasceu no dia 11 de abril de 1919, na localidade de São Luís, no município de Imaruí, Santa Catarina, no Brasil. Filha de imigrantes alemães, cresceu em uma família profundamente católica, onde a fé era vivida com simplicidade e devoção. Desde tenra idade, Albertina demonstrou uma piedade singular e um amor especial por Jesus e pela Virgem Maria. Sua vida era marcada por uma pureza de coração e um desejo constante de agradar a Deus em todas as suas ações. Na comunidade em que vivia, Albertina era conhecida por sua bondade e generosidade. Frequentava assiduamente a catequese e participava das celebrações litúrgicas com grande fervor. Sua vida era um testemunho vivo dos valores cristãos e sua presença irradiava paz e alegria a todos aqueles que a conheciam. A jovem nutria um profundo respeito por seus pais e ajudava nas tarefas diárias da casa e da lavoura com dedicação e alegria. O dia 15 de junho de 1931 marcou tragicamente sua vida e de sua família. Naquele dia, enquanto procurava um animal perdido da família, Albertina encontrou-se com um empregado da fazenda, Maneco Palhoça, em uma tentativa desesperada de defender sua pureza contra os avanços do homem. Albertina resistiu bravamente. Infelizmente, sua resistência custou-lhe a vida. Maneco Palhoça, enfurecido pela rejeição, atacou-a brutalmente, tirando-lhe a vida. A morte de Albertina causou grande comoção na comunidade local. Todos ficaram profundamente tocados pela coragem, pela fé demonstrada pela jovem até o último momento de sua vida. Seu sacrifício foi rapidamente reconhecido como um ato de martírio pela defesa da virtude cristã da castidade. A fama de santidade da jovem mártir espalhou-se rapidamente e muitos começaram a visitar seu túmulo em busca de intercessão e graças. O processo de beatificação começou em 1952, quando foram recolhidos testemunhos sobre sua vida e virtudes heróicas. Em 2007, o Papa Bento XVI reconheceu o martírio de Albertina em ódio fidel, ou seja, por ódio à fé cristã, abrindo caminho para a sua beatificação. Em 20 de outubro do mesmo ano, foi proclamada bem-aventurada em uma cerimônia solene realizada na cidade de Tubarão, em Santa Catarina. A bem-aventurada Albertina Berkenbrock é lembrada como a primeira mártir brasileira oficialmente conhecida pela Igreja Católica. Reconhecida pela Igreja Católica. Sua vida é um exemplo luminoso para todos os fiéis, especialmente para os jovens que buscam viver a pureza e a santidade em meio aos desafios do mundo moderno. A história de Albertina nos recorda que o amor a Cristo deve ser vivido com coragem e fidelidade até as últimas consequências. Hoje, muitos peregrinos continuam a visitar o local onde Albertina viveu e seu túmulo, pedindo sua intercessão junto a Deus, a memória da bem-aventurada Albertina Berkenbrock permanece viva no coração dos fiéis, como um testemunho eloquente da força transformadora da fé cristã. Bem-aventurada Albertina Berkenbrock, rogai por nós.
0: Bem-aventurada Albertina Berkenbrock, rogai por nós. Impressionante, hein, Lucila? Tinha 12 anos.
1: Olha que maravilha, né?
0: Puxa vida, assassinada aos 12 anos, após resistir a uma tentativa de estupro.
1: De um funcionário da própria...
0: Exatamente.
1: Do próprio sítio.
0: É. E foi beatificada em 2007?
1: Não. É 2007, isso.
0: Engraçado que... normalmente, né?
1: É.
0: Se exige um milagre para a beatificação, né? Mas o Vaticano viu nela uma mártir, né?
1: Exatamente.
0: Alguém que morre por amor a Cristo e aos valores do Evangelho. Aí o Papa Bento XVI assinou o decreto e a cerimônia oficial aconteceu, então, na Catedral de Tubarão, em Santa Catarina. Uma santa brasileira mesmo, né?
1: Então, que
0: uma mártir,
1: a gente não sabe.
0: Uma mártir brasileira, realmente,
1: brasileira.
0: Né? É, fiquei assim, admirado com a história dela, né?
1: Uma
0: história incrível.
1: É, eu li em casa, porque até então nós não lemos nunca a história dela. Eu não lembro de ter lido.
0: Também não me lembro.
1: Então, eu fiquei, olha, você vê, ela nasceu em 1900... vamos dizer, da primeira metade do século passado. Não é verdade? Falei, que maravilha.
0: Isso aconteceu em 1931.
1: Então, e ela nasceu em 1919.
0: 15 de junho.
1: Olha que
0: ela
1: maravilha.
0: Foi atacada.
1: É. Uma menina com 12 anos. Você veja que a maldade humana, quantos anos, né?
0: É o evangelho de hoje.
1: É.
0: O evangelho de hoje, eu vou falar muito a respeito disso daí. A respeito do que aconteceu com ela e o que acontece no mundo, né?
1: Então,
0: vou falar muito hoje porque o evangelho de hoje está propício.
1: Tá para isso.
0: Para falar a respeito disso. Luci, uma canção linda vou colocar agora, Luci. Vera Lúcia, essa grande cantora católica, juntamente com outra grande cantora católica, a Eliana Ribeiro, ambas vão interpretar o Sangue de Jesus, né? Que tem tudo a ver aí, sacrifício, né? Que
1: exatamente.
0: Essa moça aí, essa coitada aí que morreu, foi um sacrifício, né?

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0: 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Agora vocês vão prestar atenção que a professora Lucy Waldman vai fazer a primeira leitura de hoje, né? Então vamos lá, Lucy.
2: Mas antes de fazer a primeira leitura, vou aproveitar o gancho de Getúlio.
0: Pois não.
2: Gente, é o seguinte, tudo é muito caro. E veja, nós pagamos, a gente trabalha aqui na rádio, é uma delícia, nós não ganhamos salário nenhum. Nem eu, nem Getúlio, nem todo mundo que vem de segunda a sábado. Mas temos que pagar o aluguel da rádio. E Chico é maravilhoso. Ele cobra muito em conta. E nós não temos patrocinadores, assim, temos só dois patrocinadores. Quer dizer, é pouco, né? Precisamos de mais. Mas é importante que vocês que ouvem nos ajudem. Porque antigamente tinham pessoas que iam fazer a cobrança. Hoje nós não temos. Porque facilita esse Pix. Esse Pix facilita muito. Então, gente, sobrou um dinheirinho do seu mês, da sua semana, nos ajudem. Porque se não houver essa ajuda, essa cobertura, o programa pode parar. Porque como é que nós vamos fazer para pagar? Não é verdade? E desde que nós estamos aqui, o Chico não aumentou o valor do programa. E nós pagamos bem baratinho, viu? Tem gente que paga aqui barato também para manter o programa na rádio. Porque aqui tem... Nós gastamos força, nós tomamos café, nós tomamos água. Os aparelhos aqui é muita coisa. Veja, aqui o meu, do meu lado, da minha cadeira, do outro lado é...
0: Mesa de som.
2: A mesa de som que, onde o Chico senta. Então tem o microfone. Tem, vamos dizer, uma roda que ajuda a deixar o som mais gostoso. A minha voz fica melhor. Do jeito que o Chico usa do lado de lá, já colocou aqui para mim também. O meu microfone, que eu andava reclamando que ele era manco, só ouvia de um lado.
0: Fone de ouvido.
2: O fone de ouvido. Era manco, eu só ouvia de um lado. Já foi trocado. Mas isso não somos nós que trocamos. É a rádio, é o Chico, é o Natan, é o Davilson, que são os responsáveis pela rádio. Então, gente, vocês gostam do programa? Faz parte do seu dia a dia? Se faz, se vocês sentem falta da gente, colabore. Se veja qualquer coisa que vocês veem na televisão, qualquer padre que fala, qualquer coisa, pede lá colaboração. Então nós também estamos pedindo. Por favor.
0: R$1, Lucy,
2: pra não
0: já ajudaria bastante a gente.
2: Eu ficaria triste se 43 anos fechasse o programa, porque...
0: 46.
2: 46. Quando o Padre Eusébio começou, lá na Rádio Cacique, eu ia muito junto. Muitas vezes eu fui fazer programa. E quanto com ele, com as capostas, com a Maria, com a Romilda, eu fui muitas vezes. Depois, por questão de hora, de horário, não dava para eu ir, porque eu lecionava, ficava complicado o dia. Mas quantas de nós passamos e nunca percebemos essas coisas. Agora a gente percebe que o mundo mudou. O mundo mudou. Você não pode mais comer lanche todos os dias na rua. Não pode tomar Coca-Cola todos os dias. Nosso salário caiu, nosso dinheiro não tem. Ajude. Precisamos da sua ajuda para continuar. O padre não perde na igreja? Que precisa de dinheiro? Precisa de dízimo? Precisa ajudar na festa? Nós também precisamos. Ouça-nos, por favor. Obrigada. Agora vamos à nossa primeira leitura. E a nossa leitura hoje é longa. Prestem atenção. Leitura do primeiro livro dos Reis. Capítulo 21, versículo 1, de 1 a 16. Naquele tempo, Nabu, Tezer, Jezreel, possui uma vinha em Jezreel, ao lado do palácio de Acabe, rei da Samaria. Acabe falou a Nabu: cede-me a tua vinha, para que eu a transforme numa horta, pois está perto da minha casa. Em troca, eu te darei uma vinha melhor, ou, se preferires, pagarei em dinheiro o seu valor. Mas Nabu respondeu a Acabe: o Senhor me livre de te ceder a herança dos meus pais. Acabe voltou para casa, aborrecido e irritado por causa dessa resposta que lhe deu Nabu de Jezreel. Não te cederei a herança de meus pais. Deitou-se na cama com o rosto voltado para a parede e não quis comer nada. Sua mulher, Jezabel, aproximou-se dele e disse-lhe: por que estás triste e não queres comer? Ele respondeu: porque eu conversei com Nabu de Jezreel e lhe fiz a proposta de me ceder a sua vinha pelo preço em dinheiro, ou, se preferisse, eu lhe daria em troca outra vinha. Mas ele respondeu que não me cede a vinha. Então sua mulher Jezabel disse-lhe: bela figura de rei de Israel estás fazendo. Levanta-te, toma alimento e fica de bom humor, pois eu te darei a vinha de Nabu de Jezreel. Ela escreveu então cartas em nome de Acabe, selou-as com o selo real e enviou-as aos anciãos e nobres da cidade de Nabu. Nas cartas estava escrito o seguinte: proclamai um jejum e fazei Nabu sentar-se entre os primeiros do povo. Ensubornai dois homens perversos contra ele, que deem este testemunho: tu amaldiçoaste a Deus e ao rei. Levai-o depois para fora e apedrejai-o até que morra. Os homens da cidade, anciãos e nobres, com cidadãos e Nabu, fizeram conforme a ordem recebida de Jezabel, como estava escrito nas cartas que lhes tinha enviado. Proclamaram o jejum e fizeram Nabu sentar-se entre os primeiros do povo. Chegaram os dois homens perversos, sentaram-se diante dele e testemunharam contra Nabu diante de toda a assembleia, dizendo: Nabu amaldiçoou a Deus e ao rei. Em virtude disso, levaram-no para fora da cidade e mataram-no a pedradas. Depois mandaram a notícia a Jezabel. Nabô foi apedrejado e morto. Ao saber que Nabô tinha sido apedrejado e estava morto, Jezabel disse a Acabe: levanta-te e toma posse da vinha de Nabô, de Jezreel. Não te quis ceder por seu preço em dinheiro, pois Nabô já não vive, está morto. Quando Acabe soube que Nabô estava morto, levantou-se para descer até a vinha de Nabô, de Jezreel, e dela tomar posse. Palavra do Senhor.
0: Graças a Deus. Meus amigos, minhas amigas, esta é uma história terrível.
3: Eu acho horrorosa.
0: Horrorosa. Duas pessoas horríveis aparecem aqui nesta primeira leitura. Mas Lucy, na primeira leitura de amanhã vai vir o troco. Se vocês pensam que Acabe e sua mulher Jezabel vão sair livres disso que fizeram, na leitura de amanhã, na primeira leitura de amanhã, vocês vão ver o que vai acontecer com esses dois. Que aparentemente, quando você termina a leitura aqui, você fala: nossa, mas que injustiça, não vai fazer justiça, não vai acontecer nada com o rei e sua esposa. Vai, Acabe, que é rei de Samaria, juntamente com sua mulher Jezabel, vão pagar muito caro o que eles fizeram. E o que que eles fizeram? A professora Lucy leu aí para vocês. Eu acho que essa leitura não precisa nem de muita explicação. Ela é, por si só, ela se auto-explica. Sabe o que acontece aqui? Acontece o seguinte: para a esposa deles, Jezabel, é um absurdo alguém não vender uma vinha para o marido dela, que é rei. Você é rei. E ela começa a botar fogo nele, né? Você é rei, você não pode ficar assim, porque nem comer ele estava mais. Por quê? Porque ele queria a vinha. E Nabô negou a vinha. Falou: não, essa vinha é de herança, né? Recebi de herança essa vinha, então eu não tenho interesse me desfazer dela. Mas o rei não está afim, não, de ouvir um não. E por isso ele perde o apetite, não quer comer mais. E aí Jezabel faz a trama contra Nabô. Ela começa a mandar cartas e começa fazer assim, tudo contra Nabô. Meu Deus, é a ira, é a raiva, é a falta de amor no coração. E ela acaba subornando dois homens perversos. Aí eles falam que ele tinha amaldiçoado a Deus e ao rei. Levaram ele para fora e o assassinaram a pedradas. Então, aqui está algo que acontece quando você acha que o seu poder pode tudo, né? De repente eu vejo uma casa perto da minha e eu vou obrigar o cara a vender a casa para mim, porque a casa é vizinha da minha. e eu vou poder unir duas casas, uma do lado da outra, e a pessoa não quer vender, e eu vou ficar com mágoa, ficar com ódio da pessoa. Não, isso não existe, gente. A gente tem que ter esse respeito uns para com os outros, né? Esse fundo musical que está aí, ele é um canto à misericórdia. Por incrível que pareça, né? Foi colocado aí o canto à misericórdia de fundo. É o fundo musical da primeira leitura que você fez, Lucy. E não é misericórdia que faltou nesse episódio aí. Então esse é um canto apropriado pelo que a gente falou aqui hoje, né? É o canto da misericórdia. Nós temos que ter misericórdia uns com os outros, realmente. Daqui a pouquinho, a professora Lucy Waldman vai vir aí com os aniversariantes do dia. Eu já ia falar gente que ouve a gente, mas não é. É com os aniversariantes do dia. É só esperar um pouquinho. E amanhã vocês vão ver a sequência dessa história envolvendo Acabe, Jezabel. Vocês vão ver que terrível que é o que vai acontecer. E dois ouvintes eu coloquei embaixo aí, depois do sinal, na hora dos ouvintes, você pode falar deles, tá bom? Mas agora vamos dar os parabéns aos aniversariantes.

0: E hoje, 15 de junho de 2026, temos vários aniversariantes. E olha, o Clube do Bolinha tá quase...
1: Completo.
0: Tem duas Luluzinhas aqui no meio. Leonardo Tadeu Aureliano, Vladimir José de Freitas Guimarães, Tiago Pereira Andriotti, Antônio Celso Qualhato, João Henrique de Souza Lima. E aí, as meninas, Magda Aparecida Calegaro e Leonor Parazzi Rossi. A vocês, parabéns, felicidades, que Deus os abençoe grandemente e sejam felizes, porque Jesus diz que é para ser feliz. E temos um casal aqui, a Maria Lúcia e Francisco Isbrama. Parabéns pela família que constituíram e pela vida de casal que vocês têm. Parabéns!
2: Parabéns, felicidades, Deus abençoe a todos os aniversariantes, a todos os familiares dos aniversariantes. E eu quero lembrar aqui os aniversariantes que não estão nesta lista que a Lucy Waldman acabou de proclamar. Aniversariantes que estão nos ouvindo neste instante, que fazem mais um ano de vida, mais um ano de feliz união, sintam-se todos abraçados pela equipe do programa Humanidade Nova e pela equipe da Rádio RFM. Parabéns, felicidades. E na sequência, gente
0: que ouve a gente.

0: delícia saber que vocês estão nos ouvindo. Muito obrigada. É tão bom saber que vocês estão do outro lado da rádio. Eu quero cumprimentar primeiro hoje a duas... Espera um pouquinho, vou tirar meu caderno aqui. A Gilce Boaventura, que eu já coloquei no caderno. O Valdemar e Cleusa Perecim, que também já estão no caderno. E só para deixar vocês felizes, a Cleusa é dos 829 e o Valdemar é 830. E a Gilce Boaventura é 831. Já coloquei vocês na minha lista. Obrigada pela audiência. Olha, o Valdemar e a Cleusa todo dia nos ouvem. Que delícia. Muito obrigada. Eu quero mandar um abraço também para a Maria Elisa, que ela falou que eu não tenho falado dela. Eu encontrei com a Maria Elisa na missa de primeira a sexta, sexta-feira. Olha, hoje você não está aqui na minha lista, mas eu vou prestar atenção o dia que você está. Você, já falei de você, se eu não falei, Getúlio falou. E olha, recebi também um agradecimento, que ficou muito feliz. A Claudete Toledo elogiou muito a música. Aquela música gostosa, Um Dia Uma Criança, lembra essa música?
1: Oh,
0: foi colocado, sabe que nós falamos muito sexta-feira do Sagrado Coração de Jesus.
1: Sim.
0: E aí nessas músicas que Getúlio escolheu estava essa. Ela falou que a casa inteira ficou feliz que eles lembraram de Padre Eusébio, que cantava essa música, e todo mundo do coral, o pessoal do corinho cantava essa música, e foi logo que saiu essa música, né? Então, obrigada, Claudete. Nós ficamos emocionados também, porque, e não deu para falar, porque eu só fui ver depois que eu cheguei em casa e olhei o seu recado. Bom, então vamos começar, deixando as conversas de lado. Clarice dos Santos Marins Peixoto, Luzia Bonagúrio, Esmeraldo Savassa e Carlota, Jair Silvério e Débora, Beto, Célia, Tati, Fátima Neves, Fabiana, Barçalo Almeida, Joanita Mota, Fernando Lázaro e o filho Juliano e Fernanda, Célia Qualhata e Pezinho, Luiz José Araújo, Dona Jandira do bairro São João, Valdineia Inocência dos Santos, Nilva e o esposo, Júlio Bozo, Maria do Carmo e o esposo José Aparecido, Rosângela Bertanha Piazentim, Dona Vera Carvalho, Hélio e a esposa Laide Carrilho e os filhos Hélio Neto e Felipe, Guilherme, Adriana, Ariane, Antonella e Júlia, Silvia Brandão Caldelli e a filha Camila, Fátima Cabeleireira, Roseli Rafar, Titinho Bicudo da Vila Balã, Cecília Gropa Armelim Padovani, olha, minha amiga não a vê esse fim de semana, Cláudia do bairro Caraça, que é ex-aluna, Jussara Carabel, Margarete Lima e a mãe Maria Elisa da Costa. A vocês, muito obrigada pela audiência. Sem vocês, o programa não teria graça nenhuma. Seria uma coisa muito chata. Obrigada pela sua audiência.
1: E eu quero fazer coro com a Lucy e dizer obrigado, obrigado, obrigado por vocês ouvirem o programa Humanidade Nova. Vocês nos fazem muito felizes. Eu e a Lucy ficamos com o coração que nem cabe no nosso peito mais, de tanta alegria de saber que vocês estão ouvindo o nosso programa todos os dias. E eu queria oferecer a próxima canção para os aniversariantes, que a professora Lucy Waldman acabou de falar aí. Eu quero oferecer para o aniversariante que está em casa, mas que hoje completa mais um ano de vida, mais um ano de feliz união, quero oferecer para os ouvintes que a Lucy falou todos os nomes aí, mas para você que está ouvindo o programa Humanidade Nova neste momento, sintam-se abraçados pela equipe do programa Humanidade Nova e pela equipe da Rádio RFM. E quero oferecer essa linda canção que a Adriana Arides vai cantar para nós agora, Humano Amor de Deus. Se não me engano, essa composição é do padre Fábio de Melo.

É o que eu quero dizer para você. Quando acontece algo na nossa vida que nós não esperávamos ou que nós não desejaríamos que acontecesse, não é fácil. Realmente não é fácil. Às vezes a gente não consegue compreender. Quando a gente vê um sonho desmoronando, quando a gente vê, quando a gente se sente só, quando a gente não consegue ver uma luz no fim do túnel. Enfim, eu preciso acreditar que eu tenho um Deus que me sustenta, que me levanta, que segura na minha mão, que me coloca de pé. E que me diz coragem. Não sei se você hoje está precisando ouvir essa palavra, mas deixa Deus te segurar no colo hoje, como eu disse no início dessa live, deixa Deus cuidar de você. E deixa essa palavra que Deus hoje diz para você adentrar o seu coração. Coragem. Na palavra de Deus diz: no mundo havereis de ter aflições. Mas o próprio Deus nos ensina também que é possível vencer. Por isso nós vamos cantar mais uma vez, vamos lá meninas? Cantar mais uma vez esse refrãozinho para você tomar posse disso. Você não está só. Você tem um Deus que é contigo.

0: Vamos ao nosso salmo. E o nosso salmo de hoje é um salmo número 5. Engraçado, né? A gente fala tão lá do alto, os cento e tanto, 90, quando a gente fala os primeiros.
1: É, tem 150 salmos, então, total.
0: E quando a gente fala 5,
1: é enumerado, do 1 ao 150.
0: Aí a gente fala, então, puxa vida, voltamos ao início.
1: É, 5 é o começo, mas são 150.
0: Então vamos lá, o salmo responsorial 5. E a nossa resposta: atendei, ó Senhor Deus, minhas palavras. Atendei o meu gemido, ó Senhor. Atendei o meu gemido, ó Senhor.
1: Atendei o meu gemido, ó Senhor.
0: Escutai, ó Senhor Deus, minhas palavras. Atendei o meu gemido. Ficai atento ao clamor da minha prece, ó meu Rei e meu Senhor.
1: Atendei o meu gemido, ó Senhor.
0: Não sois um Deus a quem agrade a iniquidade. Não pode o mal morar convosco, nem os ímpios poderão permanecer perante os vossos olhos.
1: Atendei o meu gemido, ó Senhor.
0: Detestais o que pratica a iniquidade e destruís os mentirosos, ó Senhor. Abominais o sanguinário, o perverso e enganador.
1: Atendei o meu gemido, ó Senhor. Olha esse final que você falou, Lucy. Ó Senhor, abominais o sanguinário, que é da primeira leitura, eles foram sanguinários, o perverso e o enganador.
0: É a mulher do Acabe.
1: A atitude que eles tiveram, né? O rei e sua esposa, Jezabel.
0: Na segunda, fala assim: não pode o mal morar convosco, nem os ímpios poderão permanecer perante os vossos olhos. Quer dizer, amanhã, na leitura de amanhã
1: vem
0: nós vamos perceber que isso aqui está lá.
1: Esse rei e essa esposa do rei, Jezabel, amanhã eles vão tomar Acabe, né? Acabe.
0: Vai acabar com ele.
1: Acabe e Jezabel amanhã.
0: Qual é o nome dela? Jezabel.
1: Jezabel.
0: E mora em Jezreel.
1: Amanhã, amanhã vem chumbo para os dois aí, viu?
0: Quem tiver curiosidade, procure.
1: É, amanhã.
0: E agora?
1: A aclamação ao Evangelho.
0: É, você sabe que Chico tem aí, que ele gravou o Evangelho. Ele fala do Evangelho bonito.
1: Aí eu acho que eu me lembro disso,
0: antigo. Vamos à aclamação do Evangelho. Aleluia, aleluia, aleluia.
1: Aleluia, aleluia, aleluia. Getúlio, vossa palavra é uma luz para os meus passos e uma lâmpada luzente em meu caminho.
0: É aquela música que a gente canta na igreja, viu, Ana Maria? Você está ouvindo, Guida? Olha a nossa musiquinha. Aleluia, aleluia, aleluia. Eu acho linda essa música. E agora nós vamos para a proclamação do Evangelho de Mateus, que é capítulo 5, versículo 38 a 42. Ele é curtinho, preste atenção. Proclamação do Evangelho de Jesus Cristo segundo Mateus. Naquele tempo, disse Jesus aos seus discípulos: ouvistes o que foi dito, olho por olho e dente por dente. Eu, porém, vos digo, não enfrenteis quem é malvado. Pelo contrário, se alguém te dá um tapa na face direita, oferece também a esquerda. Se alguém quiser abrir um processo para tomar a tua túnica, dá-lhe também o manto. sente força a andar 1 quilômetro, caminha 2 com ele. Dá a quem te pedir, e não vires as costas a quem te pede emprestado. Palavra da salvação.
1: Glória a vós, Senhor. Meus amigos, minhas amigas, vamos fazer uma reflexão a respeito deste evangelho que a professora Lucy Waldman acaba de proclamar. Jesus começa falando a respeito de uma lei que existe, que existia uma lei chamada a lei do talião. E essa lei era muito violenta. Era olho por olho e dente por dente. Agora, por que fizeram essa lei violenta? Porque estava difícil conter as pessoas. E eles tiveram que fazer uma lei para que as pessoas ficassem menos vingativas, né? É óbvio que essas coisas acabam não dando resultado, né? E Jesus vem com uma nova proposta, porque Jesus não vem para mudar a lei, mas Jesus vem para aperfeiçoar a lei. É isso que eu quero que vocês entendam. Porque quando a gente lê nos evangelhos, a gente ouve muito isso, que Jesus não mudou uma vírgula da lei. Então ele não veio para mudar, ele aperfeiçoou. Então, no evangelho de hoje, que a professora Lucy Waldman acaba de proclamar, esse evangelho, e Jesus está querendo trocar a violência com o amor. Quando você recebe um tapa no lado do rosto para dar o outro, significa que você vai combater o mal com o bem. A pessoa está tentando fazer o mal para você, você tem que fazer o bem para ela. E na realidade, a pretensão aqui é cortar o mal pela raiz. Ouçam isto. O instinto de vingança perpassa toda a história da humanidade. A Bíblia insere-o já nos primórdios. Caim tem medo de ser vingado. Deus assegura que haverá de se vingar 7 vezes de quem lhe tirar a vida, embora seja o assassino de Abel, seu irmão. A vingança é encontrada desde o nível das relações interpessoais entre indivíduos e etnias, até nas relações internacionais. Muito sangue correu e muito sangue correrá pela prática da vingança. Os ensinamentos de Jesus tentam erradicá-la do meio da humanidade. Aqui não deveria haver lugar para tal sentimento com os desdobramentos conhecidos. O mestre teve a intenção de cortar o mal pela raiz, orientando o discípulo a não resistir ao malvado. E indicou como fazê-lo: oferecer a face esquerda a quem lhe bater na face direita. Uma consideração mundana poderá identificar tal gesto como fraqueza e submissão aos prepotentes, e que haveria de confirmar o malvado em sua maldade. O melhor seria responder-lhe à altura. Mas não, a intenção do mestre vai noutra direção. Oferecer a outra face seria uma forma de resistência ativa que pode ter o efeito de chamar o agressor à realidade. Esperando ser revidado, porém, sendo confrontado com um gesto inusitado, haveria de ser movido à conversão de sua malvadez. Num mundo tão perverso, o gesto ensinado por Jesus tem uma incontestável força profética. Então, o que que ele quer? Qual é a pretensão de Jesus? O que que ele pretende com essa história? Que o mal pare no cristão. Que o cristão não dê sequência ao mal. Pede que o cristão, não é para ele fazer papel de bobo, mas que ele não faça com que a violência, com a ira, esse olho por olho, olho por olho, dente por dente, tenha sequência. Mas sim que as pessoas possam ter uma sensibilidade. Porque logo aí, na sequência do evangelho que a professora Lucy Waldman proclamou, olha como que ele termina. Se alguém te forçar a acompanhá-lo por 1 quilômetro, caminha 2 com ele. Dá a quem te pedir, e não vires as costas a quem te pede emprestado. Olha que diferença. Jesus vem fazendo um aperfeiçoamento na lei do talião. E é por isso que hoje nós estamos combatendo o mal com o bem. Essa deve ser a nossa atitude. Deixa a vingança para lá. Nada de vingança. Olha a oração que nós vamos fazer. Prestem atenção na oração de hoje. Pai, tira do meu coração todo desejo de vingança e me dê a graça de cortar o mal pela raiz, jamais pagando com a mesma moeda o mal que me fazem. Gente, quando alguém vem com você com desamor, ame, você vai ver a diferença. Você desarma a pessoa através do amor. Façam essa experiência e vocês vão dar razão para mim. Celina Borges canta para nós agora Chuva de Outono. 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

0: Eu quero divulgar aqui, Luci. A paróquia São Benedito, ela tem vários grupos de oração. E eu preciso divulgar esses grupos aí, porque é muito importante, ó. De segunda-feira às 19h30 é na Capela Santo Antônio, o grupo de oração chamado Santa Clara. De terça-feira às 19h30, na comunidade de São Pedro, o grupo de oração Sagrada Família. Às quartas-feiras, após a missa das 19h, na paróquia São Benedito, grupo de oração Luz do Mundo. E tem grupo de oração ao sábado também. De sábado após a missa das 19h, na capela Nossa Senhora do Monte Serrá, grupo de oração Nossa Senhora do Monte Serrá. E eu queria falar do Bazar do Amor também lá da paróquia São Benedito. Só tá faltando 3 dias, hein? Dia 16, 17 e 18 de junho para o Bazar do Amor funcionar. Horário das 13 às 18 horas. Então, venham para conferir, tem muita coisa lá para vocês adquirirem. Fica na rua Coronel Delfino, número 877, bairro Raia. Agora é com você, Luci.
1: Olha, hoje nós temos na parte litúrgica o Terço da Família, lá na Matriz São João Batista, e a equipe dos ECC convida você e sua família para um momento especial de fé, oração e união. Hoje, 15 de junho de 2026, às 19 horas, na Matriz de São João Batista. Vamos nos reunir para rezar juntos pelas nossas famílias, pedindo a proteção, a paz, o amor e as bênçãos de Deus para os nossos lares. A sua presença é importante. Vamos rezar juntos para nossas famílias, é o recado que eu recebi. E olha, chegou a data. De 18 a 21, festa de São João Batista. E de 23 a 28, também, leilão dia 28. O que, que vai ter? Aos domingos, almoço a partir das 11h30 e barracas abertas à noite. Todas as noites, as barracas externas com caldo, pastéis, lanches, cuscuz, salgados, churrascos, doces e bebidas. Todos os dias, de 7 aos domingos, tem jantar às 19h30. E dia 23, terça-feira, o Arraial de São João, com a tradicional fogueira. Quem quiser passar na fogueira, põe os pezinhos para cima, deixe, faça uma oração e passe. Agora, a parte litúrgica começa dia 21 de junho, às 19h, o primeiro tríduo. 22, às 19h30, o segundo dia do tríduo. E 23, também às 19h, o terceiro. E 24, 17h, missa festiva de São João e após a procissão. E outra coisa importantíssima. Nos dias de jogos da seleção brasileira, vai haver transmissão em telão externo e televisores no salão. Então, gente, vamos aproveitar o arraial. Ah, e nós estamos na rota do arraial da IPTV, viu? A IPTV virá para fazer aquela cobertura. A tradição que nos une, fé que nos move e alegria que se renova. Vamos fazer nossa festa render, porque precisamos de dinheirinho para a construção da capela. Pronto. Agora vamos colocar para as orações.
0: Sim.
1: Nós vamos colocar os nossos aniversariantes, todos os aniversariantes que estão na nossa lista, que estão em casa, os de casamento, de natalício, tá? E vamos, nossos ouvintes, a Silvio Correntudo, eu vou ter uma Cleusa, Perecim, sintam-se também no meio. todos os nossos ouvintes, inclusive os que estão em casa, para que a gente possa fazer as orações. Tá certo?
0: Então vamos lá. Ave Maria, cheia de graça, o Senhor é convosco. Bendita sois vós entre as mulheres e bendito é o fruto do vosso ventre, Jesus. Santa Maria, Mãe de Deus, rogai por nós, pecadores, agora e na hora de nossa morte. Amém. Pai nosso que estais nos céus, santificado seja o vosso nome. Venha a nós o vosso reino, seja feita a vossa vontade, assim na terra como no céu. O pão nosso de cada dia nos dai hoje. Perdoai-nos as nossas ofensas, assim como nós perdoamos a quem nos tem ofendido. E não nos deixeis cair em tentação, mas livrai-nos do mal. Amém. Glória ao Pai, e ao Filho e ao Espírito Santo, como era no princípio, agora e sempre. Amém.
1: Jesus, manso e humilde de coração, fazei o nosso coração semelhante ao vosso.
0: E agora eu gostaria que vocês se preparassem para receber a bênção do Padre César. Ele que é pároco aqui da paróquia Nossa Senhora de Lourdes, em Rafar, São Paulo. Padre César, dai-nos a bênção de Deus.
2: Olá, ouvintes da Rádio RFM de Rafar, ouvintes deste programa Humanidade Nova, aqui é o Padre César, administrador paroquial aqui da paróquia Nossa Senhora de Lourdes. Eu gostaria neste momento de dar uma bênção especial para você. Caros ouvintes da Humanidade Nova, estamos no meio do nosso dia, este dia que foi cheio de graças e bênçãos. Receba do Senhor, neste exato momento, esta bênção que vai te ajudar a poder abraçar de maneira especial este amor de Deus na tua vida. O Senhor esteja convosco. Que Deus Todo-Poderoso, pela intercessão de Maria e de José, te abençoe. O Pai, Filho e Espírito Santo. Amém. Excelente tarde para todos.

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aqui o encerramento do programa Manhãs da R, que começa com manhãs, começa com bom dia, termina com boa tarde. E agora é hora da gente fazer um resuminho aí das notícias da tarde, rapidinho. E hoje de manhã foram presos os três operadores do salto do esqueleto entre Cosmópolis e também, aliás, Limeira e Cosmópolis, ali onde está a beira da Anhanguera, né? Aquele esqueleto que era um de trem, sei lá, abandonado pelo Estado. E a Prefeitura de Limeira promete, vejam só, hein? Em cima disso, uma tragédia impressionante, né? A Prefeitura de Limeira promete processar, são informações que surgem agora, o Estado de São Paulo por abandonar aquela obra e que serviu, né, e foi adotada aí por equipes, né, de saltos, né? A gente tem equipes para tudo quanto é lado, de esportes radicais, paraquedismo, isso, aquilo, cada um num aeroporto, num salto como este aí que foi. E depois que a coisa acontece, sempre aparecem aquelas providências a serem tomadas, né, em relação a uma série de coisas, né? Mas a ponte de rope jumping, quer dizer, rope jumping é, né, pulo com cordas, e a ponte onde acumula um histórico de acidentes, é uma notícia que chega junto agora, e diz que a prefeitura agora vai processar o Estado por ter abandonado aquilo lá e servindo para outras questões também. Isso eu vi hoje na Rádio Bandeirantes de São Paulo, e a prisão do trio está mantida, né? Eles foram encaminhados aí, o Luiz Felipe Feliciano Ergoroff, Vitor de Freitas Gonçalves e Maicon Fernandes Sintra seguirão na cadeia, porque a justiça manteve a prisão deles por conta do que aconteceu. Hoje de manhã eu fiz um quadro aqui de dolo quanto àquela questão. Ali existe quatro participações, os três, mais ali algumas outras pessoas que poderiam estar trabalhando com eles, com uma participação menor talvez, mas os três que atuaram em até colocar a mulher num sentido ali como voa o super-homem nos quadrinhos, ela foi colocada dessa maneira para ser arremessada. Mas existe um outro fator que não foi colocado aí, que juridicamente vá ser um atenuante para o crime não ser doloso, tá? É um crime de aparência culposa, ninguém acorda de manhã, eu digo sempre isso, e acredito que esses moços também, para arremessar uma mocinha às 10 horas da manhã de um aparelho lá de jump, de rope jump. Mas a moça também, antes de saltar, estava confiante de que estava com as cordas, porque ela se permitiu estar colocada por eles na altura da cabeça para ser arremessada. E nem ela notou que estava sem as cordas, que era para ser vista por eles, pelo aquele que fica responsável por colocar as cordas e outras coisas mais. Mas está claro uns elementos aí de culpa, que não dá para tirar a culpa deste homicídio, né? Que realmente foi imperdoável, né? Uma falha das piores, né? Mas os esportes radicais têm essa tendência. Inclusive, não precisa necessariamente ser esportes. Nós temos lazer de periculosidade espalhados pelo Brasil inteiro. São parques de diversões que caem brinquedo ali, cheio de crianças, de jovens e tudo, ao tempo todo. Todos os brinquedos deveriam ter seus riscos medidos
e a sua revisão e tudo ser absolutamente controlada. Se este local estava funcionando já, e eu tenho a notícia que complementa esse com meu comentário, ele já deveria ter tido ali uma inspeção, inclusive, da sua funcionabilidade. Se ele estava ou não autorizado. Me parece que é um local abandonado pelo Estado. E agora a prefeitura deu-se no direito, inclusive, de permitir que o Estado entre na indenização dessa moça, porque a equipe vai ser responsabilizada. Mas não sei se você sabe, se você tiver uma lagoa, se você não cercar essa lagoa e por um acaso uma criança ou alguém vá lá, utilize-se daquela lagoa e venha falecer, você tem uma corresponsabilidade civil, tá? Você tem que proteger o que é seu para que não seja invadido, inclusive se for por ser facilitado, não tinha cerca, isso, aquilo, você tem responsabilização, sim. Então agora é um negócio jurídico aí que tem que ser visto para responsabilizar e se promover aqui justiça, né? Atirar a vida dessa moça dessa maneira, chocante, tudo. A gente pode falar aqui muita coisa, né? Boa tarde aí, porque a discussão vai se ampliar, né, pela tarde a toda e à noite, e em escolas de direito e tudo isso. Nós teremos muita repercussão ainda, por conta do fato ser assim, muito chocante, né? É muito chocante. Então, a história vai ter bastante desdobramentos, mas a moça que pulou na ponte, ela já tinha um histórico de outros saltos ali. E muitas outras eu vi saltando, fazendo inclusive acrobacias, sabe, giros no ar, tudo depois do salto. Ou seja, confiança demais em outras jovens que eu vi em várias publicações aí, em vários momentos. Então, ali era um local de muito uso e tinha um pessoal que vinha confiante para isso. E essa moça não era o primeiro salto. Portanto, aonde está enquadrado, né, na perícia, imperícia, imprudência e tudo, vai dar ali talvez a figura jurídica, né, do homicídio culposo e não doloso, tá? Mas o culposo, com certeza, os três elementos da culpa estão presentes ali, a imperícia, a imprudência e toda forma, né? Então não há como não dar culpa nisso, porque eles simplesmente arremessaram a moça, mas há desdobramento também de atenuantes que podem ser usados pela defesa, e realmente a gente pode ficar triste em tudo aqui, né? Mas os funcionários e presos pela polícia vão dizer que devem estar chocados também, suas famílias. O estrago é grande, gente, é grande, é muito grande. Mas a gente sabe que os esportes de risco, eles têm sempre esse ingrediente. A gente ouve sempre que há mortos aí por saltos de paraquedas, de exibições motociclísticas. Eu tenho um amigo de Dracena, o apelido dele inclusive era Dracena. Ele faleceu treinando para aqueles saltos em cima de carretas e tudo. E na minha vida eu trabalhei sempre com esportes muito radicais e muitos, muito perigosos. E muita gente, mas muita gente mesmo. Tem um empresário amigo meu do Paraná, né, o Marco Antônio Urso, que hoje tem lá uma revenda de motos, que ele anda de cadeira de rodas porque ele realmente ficou paraplégico, entre outros, que, com fraturas e tudo mais. Os esportes são, né, muito perigosos, mas há uma preocupação
por parte, desde a morte do Ayrton Senna, a Fórmula 1 melhorou muitíssimo. Você viu aí grandes batidas e de repente o piloto está saindo lá. Então aumentou-se muito a tentativa de proteger as pessoas em esportes com muita radicalidade, aqueles que vão para excesso de velocidade, para tudo. Mas nós temos tido mortes aí, muitas, no motociclismo, de moto velocidade, próprio motocross, nós tivemos uma sequência grande aí de mortes, num mês assim, duas, três mortes, finais de semana, com pessoas que estão fazendo saltos, isso, aquilo. Então, há uma tendência agora, não sei porquê, né, de esportes radicais, e alguns que parecem até que não vai ter problema, né, como escalar uma montanha e de repente morrer congelado lá, sem condições de recuperar. Esse pessoal que vai para a mata e acaba se perdendo, tem muita coisa incluída aí. Mas este esporte aí, realmente, ele é um esporte muito, muito temerário. É uma coisa que precisa ter muita coragem e sangue frio para se jogar, se lançar, na verdade, daquela altura com uma corda pendurada ou com um elástico, como são o bungee jump também, é outra coisa que tem pelo mundo afora aí, e sempre desafiador. E parece que o homem sempre quis e teve essa tendência de voar, né? É. Mas infelizmente estamos lamentando aí numa segunda-feira muito triste com o desdobramento de tudo isso. E agora tem essa notícia também que a Prefeitura de Limeira quer processar o Estado por abandono daquela obra ou daquele aparelho que estava lá sendo utilizado, se não tem nenhuma proibição explícita, né? Então com quem deveria fiscalizar? Eu acho que é uma medida até preventiva da prefeitura para não sobrar nada para ela em termos de responsabilidade. Se é que tem fiscalização dentro do município, quem deveria fazê-la, né? Proibir que ali fosse utilizado, enfim. Mas estava indo, né? Já estava divulgado, tinha muitas empresas que trabalhavam ali, inclusive, vendendo aqueles saltos lá e assessoria para que os saltos fossem executados. Essa é uma. Então, essa notícia de que muita gente, né, jovem, né, ontem a jovem morreu, acumula um histórico de acidentes, olha. Então não é a primeira vez, portanto, se tem acidentes, a ponte já tem lá, uma jovem de 21 anos morreu sábado, a gente sabe disso, né? Mas a notícia diz que acumula uma série de acidentes nos últimos anos. Desativado para o tráfego de veículos há 30 anos, a estrutura tem cerca de 40 metros de altura e é conhecida por receber atividades de esportes de aventura, como ciclismo e salto em queda livre. E em abril de 2024, uma ciclista de Rio Claro morreu após cair da estrutura. Vítima foi identificada como Kelly Stephanie de Oliveira Alves, de 39 anos. Não é? E ainda tem mais coisas acontecendo. Em agosto de 25, duas mulheres ficaram gravemente feridas após caírem da ponte. Entre outros fatos, existe uma lista aqui feita pelo G1, né? E a prefeitura critica a omissão federal. A Ponte do Esqueleto é uma estrada do Dr. Cássio de Freitas Levi. A estrada do Dr. Cássio de Freitas Levi. E é responsabilidade do governo federal. Vídeos gravados no local mostram a dimensão da estrutura. A Prefeitura de Limeira informou que vai processar o governo federal por omissão. Então já não é estadual, sim federal. Em nota, a administração municipal disse que vai adotando medidas administrativas e cobrando providências junto aos órgãos federais responsáveis pela área e que a tragédia
torna insustentável e inaceitável a continuidade dessa omissão e o posicionamento do governo, no caso, ainda não foi falado, tá? Agora, isso é talvez um pé para trás aí da administração, já jogando a culpa lá no governo federal, que mantém aquela obra e que estava sendo utilizada ou usada para esses saltos aí. A Prefeitura e a Câmara Municipal já haviam encaminhado aos ofícios, aos órgãos responsáveis, cobrando medidas de segurança, e nenhuma concreta foi adotada. Além das circunstâncias que levam à morte da jovem, é preciso apurar também a responsabilidade para a falta de controle de acesso a uma área federal que há anos apresenta riscos conhecidos e seguem medidas de proteção necessárias, né? Então, e segue sem as medidas de proteção necessárias. A Prefeitura e a Câmara vêm cobrando isso, e há uma omissão do governo federal para aquela obra. Omissão que acaba de resultar em mais uma tragédia em Limeira, que ganhou, assim, repercussão internacional, segundo Murilo Félix, tá? Do Podemos. Muito bem, vamos seguir aqui com a nossa pauta aí rápida de hoje. E vamos mais uma vez agradecer a todos que participaram da festa de Santo Antônio, agradecer a cada um que trabalhou em qualquer movimento ali, e portanto é assim que a gente quer fazer esse agradecimento geral, tá? Eu tenho aqui talvez que fazer até setorizado aí para todos os músicos que participaram do palco da Rádio R e que foram cantar todas as noites. São 9 dias consecutivos. A nossa festa esteve lá e a gente aproveita para agradecer todo mundo, inclusive o pessoal que trabalhou também dentro e fora da igreja, porque dentro nós tivemos a parte religiosa e fora a parte social. Foi um sucesso, foi tudo muito bom, tudo maravilhosamente bem organizado. E a todos o nosso aplauso, o nosso agradecimento. Muito obrigado mesmo. Eu quero mandar um abraço para Dona Maria Mancini, Dona Maria Polese, né? Eu queria mandar esse abraço fraternal a ela, que no próximo mês de julho, dia 22, ela completa 100 anos. E, acreditem vocês, eu sempre falo dela aqui, que eu... É uma coisa assim fantástica, vê-la tão saudável, né? Aí, e com algumas limitações por conta da idade, mas eu digo para vocês, ela tem, assim, ela ligou telefonando, né? Ela ligou para um convite aí do aniversário e tal, e eu queria agradecê-la publicamente, eu e a minha esposa Célia, porque alguns dias atrás, a minha esposa a encontrou num supermercado por aí. E ela estava lá e as duas se encontraram, e a Dona Maria, como sempre muito gentil, né? Sempre muito cabeça boa e atividade. Ela, aos 90, aos 80, quase 90 anos, ela foi para o exterior. Visitou vários países, né? Numa viagem que ela fez aí. E eu me lembro que carinhosamente nós trabalhamos, porque ela foi presidente do grupo da terceira idade, e depois veio Dona Terezinha. Então, sempre o pessoal da terceira idade, com muito respeito, eu tratei esse grupo sempre jovem, porque realmente são diferenciados, tá? Nós temos um grupo de idosos aqui em Rafar, e esta mulher, Dona Terezinha, Dona Terezinha Polese, Terezinha Mancini, né? Que ela tem o segundo casamento, Polese, do seu Juventino, pescador, e a gente lembrou disso. Mas eu quero mandar esse abraço fraternal e dizer do respeito que a gente tem hoje. Gente, hoje nós temos uma coisa muito importante que está sendo comemorada, viu, Getúlio? É o Dia Mundial da Conscientização
da violência contra a pessoa idosa. E a violência é você abandonar. Sabiam? O abandono de uma pessoa idosa, inclusive, ele é tipificado por lei, que é o abandono de incapaz, que o que vale mesmo para a criança. Porque o idoso, aquele que... E olha que eu não estou legislando em causa própria, perguntando para o amigo Getúlio aqui, né, qualquer coisa assim, porque nós dois aqui dentro já vamos para mais de 150 anos. Entendeu? E o que eu estou falando é que nós ainda temos a graça de não estarmos entravados aí numa cadeira de roda, numa cama, não tivemos algum problema que podemos futuramente ter. Mas eu tenho certeza que o tratamento, a acolhida, né, eu gostaria muito de, como idoso, ter esse respeito, essa dedicação, e assim a minha esposa e todos mais. Porque deve ser horrível, né, para o sujeito ser colocado lá. Ah, mas como é que eu vou cuidar? Eu tenho minhas coisas, eu preciso colocar ele. Não, tudo bem, tá ótimo. Você está zelando, você está amando, mas não é o que acontece muitas das vezes, viu, gente? Há um abandono, realmente. As pessoas deixam de ir. E olha, as instituições precisam ligar para dizer, olha, sua mãe, seu pai quer ver você. E ele fala que eu vou daqui 10 dias, 20 dias, sei lá quanto. E não há essa, terna, né, essa maneira terna de olhar as pessoas. E coincidentemente com esse dia, eu quis dar esse recado para a dona Terezinha. Ela é muito bem querida, bem amada. Um neto dela ligou para mim, falou, olha, eu tô com seu telefone, como ela não liga de celular, eu vou passar para ela, porque ela tem um fixo também. Mas eu gosto demais da Terezinha, sempre a respeitei muito e tive por ela um grande carinho, porque uma passagem dela, ela foi na Bélgica. Sabia, Getúlio? Numa cidade chamada Bruges. Ela foi na Bélgica fazer uma visita. Entre as cidades que ela visitou muita coisa. Ao chegar em Bruges, ela comprou um presente para mim. É uma lembrança. E ela trouxe aquilo. Entendeu? Isso me comoveu. Por conta da amizade, das coisas que a gente estava fazendo aqui para o grupo Terceira Idade. E ela, sabe? É aquela pessoa que lá... mais de 90 anos, acho que ela estava. Ela trouxe para mim. Então já vai para uns 10 anos quase, né, Terezinha, né, minha querida Dona Maria Mancini. Eu quero só dizer para a senhora que realmente eu não esqueço esses gestos pequenos, que podem parecer pequenos, mas que são grandes na demonstração do amor. E ontem, um pai resolveu presentear uma filha que estava fazendo 15 anos ali, na festa. E ele comprou um presente, botou numa cesta, aquele presente que ele ia dar para a filha, não sei o que tem dentro, porque não abri, e nem pedi para que ela abrisse em público, mas eu chamei o pai, a mãe, né, e a filha, que ficou surpresa de ter sido chamada ao... E aí o pessoal pegou e foi com ela até o palco, para que ela recebesse o carinho de todos que ali estavam, que muitos a conheciam, muitos sabiam quem era a mãe, a Anne Bragalda, e o pai, o Ronildo, então, e ela, Maria Clara, ontem foi, veja que 15 anos diferente, né? Tem muita gente que prepara uma festa gigantesca e tal, mas mesmo a singeleza da festa, não é, Getúlio, de ser chamada num palco, de receber o carinho da mãe e do pai, isso é tão bonito, né? E o pai levou lá a mãe também, uma cesta com presentes para ela. E este foi os seus 15 anos, e ela se desabou em prantos, com um choro que eu, na hora, simplesmente olhei e falei que esse é o choro bom, né, Getúlio? Se é que chorar gostoso... É o choro da felicidade, é o choro do amor, da alegria. Esse choro que a gente tem, entre os choros que a gente vai ter e tem, não é, Getúlio? São os mais prazerosos. Você chorar de alegria, chorar de contentamento, chorar de emoção feliz. E ela viveu isso ontem.
que é realmente o choro, não importa a festa que seja preparada. Ela pode ser grande, ela pode ser pequena, mas ela tem que acontecer na vida das meninas, dos meninos, os aniversários celebrados com muito carinho, com muita ternura. A palavra é essa, né? Ternura de pai, de mãe. E eles resolveram homenageá-la, porque ela estava na festa sentada, não é? Não teve nenhuma festa em casa, mas ela estava comemorando os seus 15 anos. E Getúlio e ouvintes, eu posso dizer a vocês o seguinte nesse momento. Aquilo que ela viveu ali vai marcar indelevelmente a vida dela. Sabe por quê? Porque ela vai lembrar que foi num palco cheio de pessoas assistindo que o pai e a mãe foi demonstrar um amor pela vida e pelos seus 15 anos. E eu pedi a Santo Antônio, eu pedi que ele intercedesse sempre pela vida dela, né? E que ela seja uma pessoa feliz e que a vida até proporcione para ela momentos de emoções boas que venham a transbordar até com lágrimas nas emoções boas, porque as ruins virão, aquelas entristecedoras virão. E as entristecedoras

que nós temos aqui, que são os idosos. Por força de lei, nós temos antecipação, vagas, isso, aquilo, porque senão nem isso teríamos. Mas a saúde, que é mais importante para os idosos, a partir de 50 anos, nós deveríamos ter os hospitais geriátricos que fossem separados, inclusive, porque nós estamos misturando doenças de transmissão fácil e tudo para idosos que têm fragilidade, imunologicamente mais comprometidos, misturados a tudo. Então, hospitais geriátricos, inclusive regionais, para que prefeituras, pessoas que têm acidentes, o idoso sofre muito acidente, não é? E ele é tratado na medicina normal, ele não tem um setor que cuide disso. Nós temos alas pediátricas em tudo quanto é hospital. Temos ou não? Respondam para mim. Alas pediátricas em todos os hospitais. Aí nós temos o atendimento normal. E aquele atendimento do pessoal mais idade não tem. E eu não ouço um político falando nisso. Parece que o voto do idoso aqui no Brasil, ele não é tão necessário. Ou não seria no pensamento de políticos, porque não existem. Existem leis, que muitas delas não são cumpridas. E a pior de todas é o próprio salário mínimo, que vai na mão da maioria dos aposentados. E olha, tem aposentado que trabalha a vida inteira para poder ter um conforto lá no fim e encontra regras, porque o próprio governo é incompetente de ver os abusos e fraudes, né? Eles encontram e eles criam regras para diminuir salários, né? Teve um presidente que nem aumentou o salário aí quando foi presidente, aumento real, só dava a correção, dizendo que hoje os 1.600 aí, né? E quando se fala de dar um aumento real de salário mínimo, nossa, meu Deus do céu, aí não pode, aí não dá, não é mesmo? Para aposentado, ó, banana para todos os aposentados, idosos. Isso também é uma violência, viu? Então que os políticos pensem hoje, quando falar da violência contra a pessoa, que não é aquele filho que abandona só, não. Não são aqueles maus netos e filhos e bisnetos que esquecem lá o seu velhinho, né? Não é só isso, não. São as políticas públicas desenvolvidas para os idosos. Ah, mas eles não pagam para viajar de ônibus, eles não sei o quê e tal. E acessibilidade, então? Né? Nós não temos um tratamento geriátrico para um país que envelheceu. E vai envelhecer mais ainda. Sim. Não pensem vocês que as famílias, aquelas de 8 filhos, 10 filhos, mas nem de 4 tem mais, nem de 4 filhos não tem mais. É 1 ou 2 e olha lá. E famílias que estão optando por não terem filhos, por conta das ocupações, né, da modernidade que se deu, mulher trabalha, mãe trabalha, pai trabalha. Pergunta para quem tem 3 filhos aí como é que é o sufoco. Pergunta para quem tem 4 então, 5 então. Hoje uma família grande, numerosa, 5 pessoas. E aquelas famílias que nós tínhamos com 8, 7, tal, tal. Minha família, 8. Minha tia, 8, 7. Entendeu? E assim, 4, 5, era normal. Hoje, aquele pessoalzinho mais jovem vem vindo menos. E aquele pessoal lá da ponta, que somos nós hoje, mais. Então, há um envelhecimento no país, a data, inclusive, atenção para esse dado também, que o governo já percebeu. Os idosos estão vivendo mais. As empresas estão buscando jovens idosos, aqueles que ainda estão com vitalidade, firmes para o trabalho, para voltar a trabalhar. E muita gente está voltando, não para dar uma recuperação física, tá com a cabeça boa, isso é bom também, mas também para pegar um dinheirinho a mais, para completar aquele que vem vindo a menos há muito tempo.

que é o nosso salário mínimo. Tá bom, minha gente? Meu discurso é esse e eu vou parar por aqui e dizer que é o aniversário do estado do Acre hoje. Mas também Tefé, no Amazonas, é aniversário lá, o município de Tefé. De Itajaí, em Santa Catarina, de Três Lagoas, no Mato Grosso do Sul, em Piquete, aqui em São Paulo, Piquete. E ainda tem Novo Gama e Valparaíso, lá no Goiás. E Ares, município de Ares, com Z, no Rio Grande do Norte. Ah, ou Ares ou Ares, com Z. Eu não conheço o município, nunca tinha ouvido falar dele. Mas de qualquer forma, vamos em frente. Semana que vem o Brasil, aliás, essa semana o Brasil joga de novo na sexta-feira, dia 19, e você que ficou indignado de que um técnico tem do seu lado um dos melhores atuais jogadores bons, que é o Endrick e não colocou, o Rian e não colocou, e alguns outros jogadores, e deixou lá, por exemplo, um goleiro que está sendo protegido na seleção pelo Taffarel, porque ele já de há muito tem falhado grosso lá na seleção. O Alisson, ele dos goleiros que estão lá. E olha, digo que o Hugo Souza do Corinthians deveria estar lá. E o Alisson não. E não só ele está, como é titular já há algumas copas aí. Então, e ontem o goleiro Veloso veio a público dizer que não entende. Que proteção é essa em cima do goleiro Alisson, que falhou na hora do gol, não é? Ele foi encoberto ali, ou seja, está com o time errado, já passou da conta. E nós temos alguns goleiros lá na reserva muito bons e estão atuando com louvor em seus clubes, não é? Enquanto lá Alisson andou meio paradão, mas está lá. Por que será que o gaúcho Taffarel, né? Tá dando uma força pro gaúcho Alisson, foi o que o Veloso falou ontem. Mas hoje os brasileiros vão destilando e todo mundo vira técnico mesmo, né? Mas vamos confiar no Ancelotti. Eu digo o seguinte, no empate do Brasil, tomara que isso seja um chacoalhão a um time que é muito competente e que parece que quando entra em campo tem medo de botar uma dividida, né? Tem uma canelinha de porcelana. Então, que isso seja um resultado final, que seja o Hexa. Eu ainda confio, torço e vou botar minha camisa verde e amarela. Agora eu vou botar. Não para partido político, mas sim botar minha camisa verde e amarela, porque sou brasileiro como todos vocês que estavam na frente da TV. Aí sim, quando a minha camisa é usada para todos os brasileiros, eu quero colocá-la com muita alegria, com muito amor. É, não é? Aí sim, sou brasileiro. E é isso. Minha gente, boa tarde pra você e boa semana. Segui com Maroon 5 e Beautiful Mistakes. Tchau.

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3: 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Hora certa.
4: 13:04.
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1: Hora certa. 13 horas e 8 minutos.
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0: obrigada.
1: Obrigada.
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0: 11:30.
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1: 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Hora certa.
2: 14 horas e 29 minutos.
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3: Você ouve a RFI, estes são os destaques desta segunda-feira, 15 de junho. Líderes mundiais e organismos internacionais reagiram nesta segunda-feira ao anúncio de um acordo de paz preliminar entre os Estados Unidos e o Irã, anunciado no domingo. Washington e Teerã devem enviar delegações a Doha, no Catar, ainda esta semana para conversas preparatórias e indiretas antes da assinatura prevista para sexta-feira em Genebra, na Suíça. O protocolo estabelece uma cessação das hostilidades e abre uma fase decisiva de negociações de 60 dias sobre temas sensíveis como o programa nuclear iraniano, os estoques de urânio enriquecido e o levantamento de sanções americanas. Na primeira reação de um oficial israelense ao anúncio do acordo de paz entre Teerã e Washington, o ministro da Segurança Nacional, Itamar Ben-Gvir, anunciou nesta segunda-feira que Israel não está vinculado aos termos do documento e criticou o anúncio feito pelos Estados Unidos. Em um contexto de crise de confiança entre antigos aliados, os países industrializados do G7 se reúnem a partir desta segunda-feira na cidade de Evian, nos Alpes franceses. O Brasil participa como país parceiro dos debates, ao lado de Coreia do Sul, Índia, Quênia e Egito, a convite do governo francês. O presidente Lula desembarcou nesta manhã em Genebra e deve aproveitar a ocasião para ter encontros bilaterais com lideranças presentes no encontro. Para Brasília, a cúpula representa uma oportunidade para tentar amenizar as novas tarifas de 25% que o governo americano anunciou sobre uma série de produtos brasileiros importados. O presidente ucraniano Volodymyr Zelensky pediu nesta segunda-feira aos líderes do G7 que apoiem a Ucrânia após uma ofensiva russa ao país. Pelo menos 11 pessoas morreram em uma série de ataques aéreos russos contra várias cidades. Em Kiev, um incêndio devastou a Catedral da Dormição, uma igreja ortodoxa do século XI, patrimônio mundial da Unesco. Marius Borg Høiby, filho da princesa herdeira da Noruega, Mette Marit, foi condenado a 4 anos de prisão por estupro nesta segunda-feira. A sentença também abrange violência contra uma ex-parceira, ameaças e infrações de trânsito. E o primeiro-ministro britânico Keir Starmer anunciou nesta segunda-feira que vai proibir o acesso às redes sociais para menores de 16 anos. Rádio França Internacional, em parceria com a agência Rádio Web de Paris, Ana Carolina Pelis.
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4: Os Estados Unidos e o Irã chegaram a um acordo de paz. A informação foi divulgada na noite deste domingo pelo presidente norte-americano Donald Trump e pelo primeiro-ministro do Paquistão, Shehbaz Sharif. Ambos fizeram publicações em redes sociais. No X, Sharif disse que ambos os lados declararam um encerramento imediato e permanente das operações militares em todas as frentes, incluindo no Líbano. O paquistanês também afirmou que a cerimônia oficial de assinatura do tratado está marcada para o dia 19 de junho, próxima sexta-feira, na Suíça. Trump publicou a informação em uma postagem na rede Truth Social. Ele escreveu: "O acordo com a República Islâmica do Irã está agora concluído. Parabéns a todos." Trump determinou a liberação da rota marítima no Estreito de Hormuz, sem a cobrança de pedágios ou taxas, e incentivou a retomada do transporte global de combustíveis. O serviço de notícias do Irã confirmou a informação do acordo de paz, replicando mensagens de Donald Trump e de Shehbaz Sharif. O vice-ministro das Relações Exteriores do Irã, Kazem Gharibabad, explicou que as negociações para um acordo final vão durar ainda 60 dias e devem incluir o fim das sanções ao Irã, mecanismos para a reconstrução do país e formas de monitorar o cumprimento dos compromissos pelas partes envolvidas. A agência Rádio Web, com informações internacionais, Leno Falque.

0: terra é um bem comum, que pertence a cada um. Com seu poder além, Deus fez a grande natura, mas não passou escritura da terra para ninguém. Se a terra foi Deus quem fez, se é obra da criação, deve cada camponês ter uma faixa de chão. Quando o agregado solta o seu grito de revolta, tem direito de reclamar. Não há maior padecer do que um camponês viver sem terra para trabalhar. O grande latifundiário e egoísta, usuário, da terra toda se apossa, causando crises fatais. Porém, nas leis naturais, sabemos que a terra é nossa.
1: Você ouviu pela interpretação da atriz Rafaela Costa, um dos maiores poetas populares do Brasil. Antônio Gonçalves da Silva foi agricultor e conheceu as dificuldades de quem depende da terra para sobreviver. Patativa do Assaré, como é conhecido em todo o país, fala em seus versos da vida sertaneja, da desigualdade e da terra como um direito. Vamos percorrer uma história que atravessa séculos e ajuda a explicar por que a busca por esse direito é tão conflituosa e tem encontrado no diálogo uma saída para evitar a violência. Eu sou Iveson Gomes e essa é uma produção especial do RW+, o núcleo de conteúdos especiais do Grupo Rádio

0: Para entender por que famílias ainda disputam o direito de permanecer na Terra em pleno século XXI, vamos precisar voltar no tempo.
1: Trabalhando a terra, ele está feliz.
2: Desde o período colonial, grandes extensões de terra foram entregues a poucos proprietários. Com a Lei de Terras de 1850, a lógica da propriedade privada foi fortalecida e o acesso à terra passou a depender da compra.
3: A partir do momento em que você tem a constituição de grandes latifúndios, mediante a expulsão violenta dos povos originários, que aqui estavam os indígenas, e na medida em que a cobiça por terras vai ampliando a propriedade privada da terra no formato do latifúndio monocultor para todas as partes do país, nós vamos ter conflitos entre capitalistas e posseiros, comunidades tradicionais, quilombolas, ribeirinhos.
0: Nós ouvimos o Diego Diel. Ele é doutor em Direito e um dos autores da pesquisa Massacres do Campo, publicada em 2024 pela Comissão Pastoral da Terra. A CPT, como é conhecida, registra conflitos no campo desde 1985 e no ano passado contabilizou mais de 1.500 ocorrências no país.
3: Muitos conflitos, eles se acirram ao longo do tempo. Eles começam com uma ameaça, com uma lesão corporal, com um processo judicial de reintegração de posse ou uma expulsão, enfim. E ele vai escalando para situações de violência contra a pessoa e que chegam a tentativas de assassinato e depois o assassinato propriamente dito.
0: Até 2022, foram registrados 59 massacres no campo no Brasil. O relatório considera massacre o assassinato de 3 ou mais pessoas em uma mesma ocasião. São episódios que fazem parte da memória recente do país. Eldorado dos Carajás, Corumbiara, Felisburgo, Pau d'Arco, nomes que mostram como as disputas por terra podem chegar ao extremo quando o Estado não consegue prevenir, mediar e responsabilizar. Mas entre o começo de um conflito e a tragédia, existe um caminho. E é esse caminho que a mediação tenta traçar. O conflito agrário não começa apenas quando uma disputa chega à justiça. Ele começa quando a permanência de uma família passa a ser ameaçada. Para quem vive da agricultura familiar, a terra não é uma abstração histórica. No vocabulário jurídico, ela pode aparecer como posse, propriedade, área rural, imóvel, território. Mas para os agricultores e agricultoras, ela costuma significar outra coisa.
4: Sou Rosário França, represento a Federação dos Trabalhadores Rurais, Agricultores e Agricultoras Familiares do Estado de Pernambuco. A terra representa vida para os agricultores e agricultoras, sustento, dignidade para as famílias que dela dependem, também que tira o alimento, né, a sua renda, e a esperança de um futuro melhor. Além disso, também, a terra tem um valor afetivo, sendo que muitas famílias, né, criam seus filhos e constroem a sua história dentro dela.
0: O conflito agrário é uma disputa que interfere no modo de vida de famílias inteiras. Quando a permanência em uma área fica incerta, o futuro também fica suspenso.
4: Gera grande insegurança sobre a permanência das pessoas que vivem na terra, que tem conflitos, traz medo, preocupação e muitas dificuldades para as famílias. Isso afeta a tranquilidade e o trabalho no campo. E também até a convivência, né, das famílias, porque ninguém consegue viver em paz se sabe se poderá continuar no lugar onde mora e trabalha ou não.
0: Essa incerteza é uma das primeiras formas de violência. Ela não aparece necessariamente em boletins de ocorrência e não deixa marcas visíveis, mas muda a vida de uma comunidade.
5: E muitas dessas violências atingem de forma direta pessoas e comunidades por inteira. Nós temos vários casos para citar. Então, a comunidade está com uma liminar de despejo, ou seja, a qualquer momento pode serem retiradas de suas terras, de suas casas. Ou como quando capangas, pistoleiros, a mando do poder privado, fica cercando a comunidade, ameaçando, aplicando veneno nas suas fontes de água. Esse é um processo que impacta diretamente no dia a dia da comunidade das pessoas.
0: O que Plácido Júnior, geógrafo e agente da Comissão Pastoral da Terra, descreve é a transformação de uma comunidade em território de medo. A violência não afeta apenas quem recebe uma ameaça direta, afeta todos. E quando a comunidade perde o direito de circular, ela também perde parte da sua vida social.
5: A violência impacta nas pessoas e nas comunidades, que muda a sua rotina. As pessoas que iam trabalhar saíam muito cedo para trabalhar, porque para trabalhar é bom trabalhar no sol mais frio, como a gente diz, né? Mas aí não pode só, porque ainda está de madrugadazinha, tem que esperar o dia amanhecer para poder ir, com medo de sair de madrugada e serem assassinados ou sofrer algum tipo de violência. Para ir para o roçado, aí já não vai mais só, tem que esperar outras pessoas para irem. Não consegue mais fazer o que faziam normalmente na comunidade, como ir buscar uma água, como ir visitar um vizinho, ter hora para dormir, mas fechar a casa mais cedo. Ou seja, é uma mudança completamente na rotina das famílias.
0: O conflito no campo faz parte de uma rede de problemas que se acumulam. Por isso, quando a permanência em uma área fica ameaçada, o conflito atinge muito mais do que a posse. Atinge a moradia, a renda, a alimentação, a saúde, a educação e a organização comunitária. É nesse ponto que a escuta se torna decisiva. Porque historicamente, muitas decisões sobre a terra foram tomadas sem ouvir quem vive nela.
5: O motivo das comunidades poderem falar já é extremamente importante como forma de resolução dos conflitos, porque vem dali a denúncia, mas vem dali também o anúncio, a sugestão ou sugestões de resoluções de determinados conflitos. Na nossa legislação brasileira, quando tem qualquer conflito, tem que se escutar as duas partes. Nem sempre os juízes, as juízas ou o poder judiciário escuta as duas partes.
0: Escutar é o primeiro passo, mas não basta. A escuta precisa virar encaminhamento. Por isso, a organização das comunidades e das entidades do campo também é parte fundamental dessa história. Cícera Nunes preside a Federação de Trabalhadoras e Trabalhadores na Agricultura Familiar do Estado de Pernambuco e defende a presença das famílias nos espaços de negociação.
6: Ouvir é importante que essas pessoas se reúnam, essas pessoas saibam do problema. E para ter o problema e saber do problema, é importante que as famílias cheguem nesses espaços e levem essas demandas. E chegam a gente, chegam os sindicatos, a federação, a FETAP, chegam os espaços, né, como judiciários, ministérios, defensorias, e aí a gente age diante disso. E para agir tem que sentar. Sentar quem está infringindo a lei e sentar também quem está sendo prejudicado, quanto as famílias que são, na maioria, as que são prejudicadas, né?
0: Em Pernambuco, essa realidade aparece em diferentes regiões, em áreas de assentamento, acampamentos, comunidades tradicionais e pequenas propriedades.
6: Em Pernambuco nós temos um comitê que é de conflitos agrários, que a gente reivindicou em decreto com o governo do estado, isso há alguns anos agora recentemente, e a FETAP coordenou e pauta isso nas pautas do governo, seja no Grito da Terra, seja nas audiências que a gente tem tido no estado de Pernambuco, e também tem ajudado muito na promotoria agrária do Ministério Público do Estado, para que estude esses casos no estado e também defenda o acesso à terra e combata esses conflitos agrários e essa violência no campo.
0: A mediação institucional tenta criar uma alternativa para impedir que o lado mais forte imponha o desfecho sozinho, como aponta o pesquisador Diego Diel.
3: Considero que a mediação e a conciliação por meios institucionais desses conflitos agrários são ferramentas hoje cada vez mais fundamentais para a redução da violência no campo e para a promoção da paz no campo. Tudo isso porque, primeiro, se não houvesse uma atuação das instituições públicas na tentativa de conciliação e de mediação desses conflitos, o que nós teríamos seria uma solução que se daria por meio da força, em que uma das partes envolvidas no conflito imporia a sua força e geralmente seria o lado mais poderoso, que é praticamente sempre o lado do latifúndio, o lado do poder econômico, do poder político.
0: A mediação é uma forma de reconhecer que conflitos coletivos precisam de respostas coletivas e que o Estado tem responsabilidade na prevenção. Em Pernambuco, esse trabalho ganhou força com a criação do Núcleo de Soluções Fundiárias do Ministério Público Estadual. A atuação busca reunir comunidades, proprietários, movimentos sociais e órgãos públicos em uma mesma mesa. O objetivo é construir saídas consensuais para as disputas de terra, tanto no campo quanto na cidade.
7: Nós temos conseguido colocar na mesa de negociação todos os atores, tanto aqueles que reivindicam o acesso à terra, como também reivindicam o direito à moradia adequada, como também os proprietários de terra e os órgãos da política pública. Esse diálogo ele tem sido capitaneado pelo Ministério Público, que tem um papel fundamental de aproximar as partes e fazer com que elas consigam sentar numa mesa de negociação e encontrar caminhos alternativos a uma decisão judicial para solucionar essas disputas.
0: O promotor de justiça Leonardo Caribé coordena o Núcleo de Soluções Fundiárias e aponta resultados significativos com as negociações mediadas pelo Ministério Público de Pernambuco.
7: Nos últimos 2 anos, a experiência da promotoria

0: acordo pode ser maior do que parece. Quando uma família permanece na terra, ela preserva moradia, renda, alimentação e vínculo comunitário. Quando uma comunidade evita um despejo violento, o poder público também evita novos problemas sociais, como insegurança alimentar, situação de rua, interrupção escolar, dificuldade de acesso à saúde e perda de produção. A mediação, portanto, não atua apenas sobre a terra, atua sobre uma rede de direitos que depende da permanência no território.
1: Quando nós fugimos de uma ótica adversarial, na qual a decisão é produzida por um órgão do Estado, no caso o juiz, há um problema de cumprimento dessas decisões. Nem sempre as decisões que são adotadas, elas são na prática efetivadas. Quando você consegue buscar o caminho do consenso, do acordo, o que ocorre na prática é que tanto a pessoa que reivindica um direito de posse ou de propriedade, quanto aquelas que está ocupando uma terra, ela muitas vezes conseguem ter seus direitos atendidos, tanto de um lado quanto do outro.
0: Para a agricultora Rosário França, esse é o sentido mais direto da mediação: abrir espaço para soluções que evitem violência e garantam dignidade.
2: É possível também buscar soluções mais humanas e mais equilibradas, respeitando os direitos das famílias e promovendo a elas, né, a paz entre todos os envolvidos. Quanto ao poder público, as famílias esperam que esses poderes atuem com responsabilidade, respeito e justiça, né, às famílias, a sensibilidade que tem nesses momentos que passam. E a gente espera esse apoio, a escuta e a garantia de direitos e soluções que traga segurança, né, para continuar vivendo e trabalhando na terra de forma digna.
0: A violência no campo costuma ganhar notícia quando chega ao limite. Em Pernambuco, a mediação de conflitos fundiários tem buscado criar espaços de mediação, não como resposta definitiva a um problema histórico, mas como uma forma concreta de evitar que a disputa pela terra termine em violência. Porque, para quem vive no campo, permanecer na terra não é apenas manter uma propriedade. É manter um modo de vida, é garantir trabalho, é produzir alimento, é preservar a memória, é continuar existindo, e talvez seja por isso que os versos de Patativa ainda encontrem eco. A terra, para quem planta, mora e resiste, nunca foi só chão. É vida.

0: Grupo Rádio Web. 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
1: A seleção brasileira estreou na Copa do Mundo contra o Marrocos com um empate em 1-1 em Nova Jersey, nos Estados Unidos. O detalhe é que a seleção montada pelo técnico Carlo Ancelotti encontrou dificuldades, já que a seleção marroquina apresentou uma pressão no primeiro tempo, tanto que saiu na frente, mas a seleção brasileira conseguiu empatar ainda no primeiro tempo com o Vinícius Júnior. Um segundo tempo muito mais truncado. A seleção de Marrocos não quis ir para cima do Brasil e ficou satisfeita com o empate e mais se defendeu. Ressaltando que num lance nos minutos finais do jogo, a seleção de Marrocos chegou com muito perigo, fazendo com que o goleiro da seleção brasileira, Alisson, fizesse uma grande defesa. Fim de jogo, 1-1 para Brasil e Marrocos. Agora é pensar no próximo jogo, que será contra o Haiti no dia 19 de junho, próxima sexta-feira, às 9:30 da noite. Para este duelo, a expectativa é de ter Neymar em campo, já que o atacante vai passar por uma

0: nova ressonância magnética para avaliar se ele já tem condições de treinar junto com o grupo. Se for positiva essa decisão, Neymar já treina e vai poder estar em campo ajudando a seleção brasileira contra o Haiti em partida válida pela segunda rodada da Copa do Mundo. Agência Rádio Web com informações da seleção brasileira, Daniela Esperon.
1: O presidente Luiz Inácio Lula da Silva embarcou neste domingo para a França, onde participará da cúpula do G7 na próxima terça. Embora não haja reunião oficial marcada com o presidente dos Estados Unidos, Donald Trump, o governo brasileiro trabalha com a possibilidade de um encontro durante o evento. Segundo pontua o analista de relações internacionais, Bruno Jubran, antes de tudo, a reunião deve ser vista como uma oportunidade do Brasil angariar apoio de outros países igualmente prejudicados pela política tarifária do governo Trump.
2: É importante lembrar que o Brasil, assim como vários outros países, inclusive toda a União Europeia, foi alvo de tarifas, né? Está sendo alvo de tarifas. Então a ideia de conversar com o Trump é justamente tentar aumentar um pouco o poder de barganha do lado brasileiro, né? Para trazer para o seu lado países que estão numa situação parecida.
1: Em relação ao encontro direto de Lula com o presidente norte-americano, o analista de relações internacionais, Bruno Jubran, enxerga como pouco provável que se chegue a qualquer tipo de avanço quanto ao anúncio recente de novas tarifas sobre produtos brasileiros.
2: Eu sou um pouco pessimista, né? Até porque na mesa de negociações, o que está em jogo, né? Então tem aí a questão do PIX, né? Que é o comércio com a China, que é altamente vantajoso para o Brasil, né? Em termos de receitas, né? Diferentemente do caso com os Estados Unidos, né? A gente tem um déficit comercial na balança comercial com os Estados Unidos. Eu imaginaria, né? Numa situação com maior possibilidade de acordo, se a gente tivesse um pouco mais de menos déficit ou mesmo superávit em relação aos Estados Unidos.
1: De maneira geral, o esperado é que Lula defenda sua posição contrária ao aumento das taxas, buscando espaço para negociações, sem confrontar diretamente o líder americano. A agência Rádio Web, produção e reportagem, Joyce Santos.
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1: O cantor norte-americano Oliver Tree estava entre os passageiros de um dos helicópteros envolvidos no acidente aéreo no Recreio dos Bandeirantes, Rio de Janeiro, neste domingo. Ao todo, foram 6 vítimas, 5 ocupantes de uma aeronave e o piloto da outra. Com quase 20 milhões de seguidores nas redes sociais e mais de 11 milhões de ouvintes mensais no Spotify, o artista estava no Brasil durante sua turnê mundial. Segundo informações preliminares do Corpo de Bombeiros, os dois helicópteros colidiram no ar antes de cair. O acidente atingiu um estacionamento onde cerca de 20 veículos foram danificados e incendiados. A Polícia Civil informou que o caso está sendo investigado pela 42ª DP do Recreio dos Bandeirantes, com perícia realizada no local e diligências em andamento para apurar as causas da tragédia. Agência Rádio Web, produção e reportagem, Joyce Santos.
4: Em um contexto de crise de confiança entre antigos aliados, os países industrializados do G7, Estados Unidos, Reino Unido, França, Alemanha, Itália, Canadá e Japão, reúnem-se a partir desta segunda-feira na cidade de Evian, nos Alpes franceses. O Brasil participa como país parceiro dos debates, ao lado de Coreia do Sul, Índia, Quênia e Egito, a convite do governo francês. Vamos a Evian falar com a nossa enviada especial, Lúcia Mise. Bom dia, Lúcia. O presidente Lula já chegou?
5: Bom dia. É, o presidente Luiz Inácio Lula da Silva desembarcou nesta manhã em Genebra e deve ser um dos primeiros líderes a chegar à cúpula antes do meio-dia. Nesse primeiro dia, as reuniões serão fechadas aos membros plenos do G7, mas Lula poderá aproveitar a ocasião para ter encontros bilaterais com lideranças presentes aqui no encontro, como o próprio presidente Emmanuel Macron. O Planalto não esconde o desejo de uma conversa com o presidente dos Estados Unidos, Donald Trump, que é esperado para o jantar de recepção dos chefes de Estado do G7 esta noite. Até o momento, nenhuma reunião entre os dois está prevista, mas os líderes poderiam manter um diálogo informal à margem da agenda oficial, como já ocorreu no passado. Para Brasília, a cúpula representa uma oportunidade para tentar amenizar as novas tarifas de 25% que o governo americano anunciou sobre uma série de produtos brasileiros importados há duas semanas. O bom entendimento pessoal demonstrado pelos dois presidentes durante a visita de Lula à Casa Branca em maio poderia favorecer aí esse diálogo.
4: O problema é que o próprio comportamento de Trump é sempre imprevisível, inclusive para os franceses anfitriões do evento, não, Lúcia?
5: Sim, a postura do líder americano deixa esse jogo aí em aberto. A participação de Trump é um mistério até para a presidência francesa, que chegou inclusive a adiar a data do início da cúpula, prevista inicialmente para o domingo, dia do aniversário de Donald Trump, no intuito de aumentar as chances de ele de fato vir à cúpula. Washington confirmou que ele estará sim presente e deve ser recebido por Macron para um jantar exclusivo no Palácio de Versalhes na noite de quarta-feira, depois do encerramento da cúpula em Evian. No entanto, em plena assinatura de um acordo para encerrar o conflito contra o Irã, não pode ser descartada a hipótese de que o presidente dos Estados Unidos deixe a França antes do previsto. A expectativa é que, ao final do evento, um comunicado final comum dos integrantes do G7 seja publicado, que poderá ou não ser apoiado pelos 5 países convidados. Um total de 16 textos estão sendo negociados.
4: Quais serão os principais temas dessa cúpula, Lúcia?
5: A agenda oficial do evento está carregada de desafios de peso, a começar por uma reunião sobre a guerra na Ucrânia com a presença do presidente Volodymyr Zelensky na manhã desta terça. A primeira ambição é que todos os países concordem com a necessidade de manter o apoio à Ucrânia, incluindo a soberania do país sobre o seu território ocupado pela Rússia. Os Estados Unidos praticamente abandonaram o apoio militar e financeiro a Kiev. A intenção de Paris é voltar a atrair os olhos de Trump para esse conflito na Europa, que foi deixado de lado depois da ofensiva contra o Irã. Na sequência, a guerra no Oriente Médio entra no foco com a participação de potências árabes que têm contribuído para a mediação de uma saída duradoura para o conflito: Egito, Catar e Emirados Árabes Unidos. O objetivo número um é a reabertura completa do Estreito de Hormuz, mas também as negociações sobre o futuro do programa nuclear iraniano.
4: O assunto das tarifas unilaterais poderia ser tratado na sessão sobre os desequilíbrios macroeconômicos globais, com potencial de gerar uma crise mundial. Este é o principal assunto da pauta econômica nessa cúpula do G7?
5: Exatamente. O mundo encontra-se refém de uma dinâmica perigosa de dependência de produtos da China, que produz e exporta muito, mas consome pouco, enquanto os Estados Unidos mantêm o consumo em alta, às custas de aumento do seu endividamento, e a Europa não investe o suficiente para competir nesse cenário. Para os países do Sul Global, a queda da ajuda internacional ao desenvolvimento e sob condições cada vez mais rigorosas estrangula a capacidade das nações mais pobres aliviarem o sufoco da dívida. Na última quinta-feira, pela primeira vez no contexto de um G7, a China foi convidada para uma videoconferência com os países do grupo para abordar esse aspecto. Pequim concordou que os desequilíbrios representam um entrave ao crescimento mundial e devem ser combatidos. O assunto deverá ser retomado no âmbito do G20, que este ano é presidido pelos Estados Unidos.
4: Obrigada, Lúcia Miesel, enviada especial da RFI à Evian. De Paris, Adriana Moisés, da Rádio França Internacional, em parceria com a agência Rádio Web. 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
6: A semana começa com bastante nebulosidade pelos estados da região sudeste, principalmente em São Paulo, Rio de Janeiro, metade sul de Minas Gerais. Nesta segunda-feira, há potencial para chuvas isoladas, até com algum risco de trovoadas, principalmente no interior, mas aos poucos estas instabilidades vão se afastando da região e o tempo volta a ficar firme. As temperaturas não devem subir ao longo da semana, ainda teremos uma semana com sensação de frio na região da capital paulista, mínimas em torno de 12, 13 graus, e na parte da tarde os termômetros mal conseguem passar dos 20 neste início de semana. Lá para quarta, quinta-feira, a temperatura já consegue subir um pouco mais, e aí a máxima já alcança 25, 26 graus na maior parte dos municípios. Belo Horizonte deve ter aí máximas em torno de 20 graus, e no Rio de Janeiro os termômetros lá para o final da semana voltam a ficar na casa dos 25 graus. Também na capital fluminense, um início de semana com temperaturas baixas. Vale destacar que entre sexta e o final de semana, novas áreas de instabilidade voltam a atuar pela região sudeste do país e, mais uma vez, podemos ter pancadas de chuva espalhadas pelo estado de São Paulo, que podem ser de moderada a forte intensidade. Maria Clara Sasaki, da Tempo Ok Meteorologia, em parceria com a agência Rádio Web.
7: O Sistema Nacional de Segurança Alimentar e Nutricional completou 20 anos neste mês de junho. Assim como o SUS está para a saúde, o SISAM está para a segurança alimentar. É um sistema que reúne, organiza e articula ações da União, dos estados e dos municípios. O Ministério do Desenvolvimento e Assistência Social, Família e Combate à Fome é um dos executores do SISAM no âmbito federal. A secretária extraordinária de Combate à Pobreza e à Fome, Valéria Buriti, resume o objetivo central do SISAM.
8: Entender que o direito à alimentação não é uma responsabilidade só das famílias ou do mercado. Ela é uma responsabilidade do Estado. Essa é a grande missão do SISAM, garantir alimentação como direito.
7: O SISAM é construído a partir da criação de novas políticas públicas e estratégias de Estado, ou por meio do aperfeiçoamento das que já existem. Desde 2023, o MDS pensa o futuro do SISAM, com a contribuição de outros 23 ministérios do governo do Brasil. São 24 ao todo, que compõem a Câmara Intersetorial de Segurança Alimentar e Nutricional, a CAISAN. A Secretária Nacional de Segurança Alimentar e Nutricional do MDS, Lilian Raal, explica essa união de esforços de vários setores para garantir o direito humano à alimentação.
8: A segurança alimentar é uma agenda intersetorial por natureza, né? A gente nunca teria como enfrentar a fome com um setor só. A gente precisa ter ações de saúde, de educação, de agricultura, de desenvolvimento rural, de abastecimento, de proteção social, assistência social, enfim, meio ambiente. Então a gente precisa ter diversos setores bem coordenados, com enfoque claro, né, e com esse mandato claro, com essa determinação que vem sendo dada pela CAISAN para que o nosso governo consiga efetivamente, reunindo esses diversos setores, executar suas ações e suas políticas para que nós não só tenhamos saído do mapa da fome, né, e consigamos manter o nosso país fora do mapa da fome.
7: Silvio Porto, presidente da Companhia Nacional de Abastecimento, a Conab, diz que apesar dos avanços, especialmente depois da criação do SISAM em 2006, o sistema ainda tem o desafio de aperfeiçoar o caminho que vai da produção até o consumo dos alimentos.
9: Nós conseguimos hoje reduzir ao menor índice de fome no país. Nós temos um desafio enorme, que é fazer com que a toda a população efetivamente tenha acesso a uma alimentação de qualidade. E aí, essa é uma outra questão. Quando a gente fala de abastecimento, grosso modo é dizer, da produção ao consumo. Então, não é olhar só para o campo, não é olhar só para a produção, mas também é olhar para quem consome, é olhar para as cidades, é olhar exatamente para onde estão chegando, onde estão sendo destinados esses alimentos.
7: Nos últimos 20 anos, o Sistema Nacional de Segurança Alimentar e Nutricional ajudou a construir uma política pública capaz de articular diferentes áreas e esferas de Estado em torno de um só objetivo: garantir o direito humano à alimentação adequada e saudável. Os desafios para o SISAM estão na produção de alimentos, no abastecimento, na proteção social e, sobretudo, na soberania alimentar. Para saber mais sobre o SISAM, acesse gov.br/mds. Reportagem Érica Brás.
1: O conteúdo que você ouviu é distribuído pela agência Rádio Web.
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10: A campanha de conscientização sobre o glaucoma mobilizou o país ao longo do mês de maio, com uma ação ampliada dos oftalmologistas. O Conselho Brasileiro de Oftalmologia e a Sociedade Brasileira de Glaucoma promoveram a iniciativa 24 Horas pelo Glaucoma, que neste ano se estendeu por 24 dias de cuidado e conscientização. O objetivo foi alertar a população sobre uma doença silenciosa, que é a principal causa de cegueira irreversível no mundo. Durante o período, foram realizadas atividades presenciais em diversas capitais do Brasil, além da publicação de conteúdos educativos na internet. A causa foi abraçada por celebridades, que reforçaram a importância do diagnóstico precoce. Um deles, o ator Marcos Pasquim, lembrou que é possível diminuir as chances de ter glaucoma.
11: E para evitar esse problema, tem alguns caminhos, como ter uma vida saudável, evitar o uso prolongado de remédios com corticoides e fazer visitas regulares ao oftalmologista. Na consulta, o médico vai avaliar o seu caso e ver como anda a pressão de dentro do seu olho. Se a medida for alta, aí pode dar início ao tratamento. E com isso, caem as chances de você desenvolver danos graves, como a cegueira.
10: Entre os principais fatores de risco do glaucoma estão histórico familiar, idade acima de 40 anos, alta miopia e maior predisposição em pessoas asiáticas e negras. O ator Márcio Garcia destacou que alguns cuidados podem melhorar a qualidade de vida de quem já convive com a doença.
12: Apesar de não ter cura, o glaucoma pode ser controlado. Então converse com o seu médico oftalmologista e faça seus exames de rotina. O diagnóstico precoce é o melhor caminho para manter o glaucoma sob controle e preservar você de olhos abertos para o mundo.
10: No Brasil, estima-se que cerca de 1,7 milhão de pessoas convivem com o glaucoma. Vale lembrar que o SUS oferece tratamento gratuito para a doença. A campanha do Conselho Brasileiro de Oftalmologia e da Sociedade Brasileira de Glaucoma contou com o apoio de mais de 100 instituições públicas e privadas, que iluminaram na cor verde mais de 80 pontos turísticos, prédios e monumentos. Para mais informações, acesse o site www.24diaspeloglaucoma.com.br. Agência Rádio Web. Produção e reportagem, Valquíria Rios.
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14: O transbordamento dos rios na capital paulista concentra um dos principais riscos climáticos, segundo estudo feito pela Guy Carpenter e Oliver Wyman para o Sindicato das Seguradoras de São Paulo. O estudo indica que aproximadamente 3 milhões e 300 mil residências e mais de 300 mil estabelecimentos comerciais e industriais estão potencialmente expostos a inundações e alagamentos na capital paulista. Roberto Santos, presidente do Conselho Diretor da CNSEG, a Confederação Nacional das Seguradoras, afirma que o estudo contribui ainda mais para políticas públicas de prevenção contra riscos climáticos.
15: É uma ferramenta tecnológica que permite a cidade de São Paulo mapear exatamente a partir de que medida que ela adota numa determinada região, qual o impacto que isso tem no que diz respeito à prevenção a danos climáticos, né? Então, essa parceria é muito importante porque ela inaugura uma nova fase, postura do mercado segurador em relação às emergências climáticas. Uma vez que a gente sai de uma postura reativa em relação a essa situação, para uma postura proativa, deixando de cuidar apenas da reparação dos danos para a prevenção dos danos causados pelos danos climáticos.
14: O estudo também apontou que uma em cada 10 pessoas que vivem em habitações vulneráveis está exposta a alto risco de alagamento. Pedro Farme de Amoedi, CEO da Guy Carpenter, pontuou que além da avaliação de riscos, o estudo busca contribuir para a construção de uma agenda de conscientização entre o poder público e o setor segurador.
16: A mudança climática está trazendo os novos danos, né? Novas áreas, novos tipos de risco vão impactar. Então, como que eu vou trazer e ajudar o poder público a planejar essas obras, não olhando para os últimos 100 anos, mas olhando para os próximos? De aumentar a proteção de seguro, incêndio, queimada, seca, deslizamento, desmoronamento. Então, todas essas camadas de danos já estão na plataforma. para que o ente público de cada cidade, mas especialmente aqui em São Paulo, primeiro lugar que esse estudo foi feito, ele possa analisar, primeiro, que intempere essa região está exposta, que tipo de risco eu tenho nessa região.
14: Experiências internacionais mostram que desastres em decorrência das mudanças climáticas já afetam investimentos, economia, saúde, alimentos, produtividade e o crescimento econômico por longos anos. Para mais conteúdos como este, acesse o site Notícias do Seguro. Agência Rádio Web, produção e reportagem. Karina Chagas.
13: 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Segunda-feira, 15 de junho de 2026. Esse é o Giro de Notícias. Eu sou Breno Zonta e você acompanha os destaques do momento. Um ônibus com mais de 40 passageiros capotou na madrugada desta segunda, perto da cidade de Tauá, no interior do Ceará, e matou 7 jogadores de basquete, que haviam acabado de vencer um torneio sub-19 na cidade de Sobral. Pelo menos outras 30 pessoas ficaram feridas e receberam atendimento. O presidente dos Estados Unidos, Donald Trump, afirmou nesta segunda que navios já começaram a circular pelo Estreito de Hormuz após o anúncio do acordo de paz com o Irã. Embora Trump diga que não haverá pedágio, o governo iraniano disse que cobrará, sim, taxas dos navios. Apesar do acordo, Israel deixou feridos em um ataque com um drone no sul do Líbano nesta manhã. E o ministro da Defesa do país, Israel Katz, afirmou que Israel não vai retirar as tropas da região. O monitor de discriminação da FIFA na Copa do Mundo solicitou nesta segunda afastamento do árbitro de vídeo Sean Evans, da Austrália, após ele supostamente ter feito um gesto com a mão associado a grupos supremacistas brancos antes do início do jogo entre Alemanha e Curaçao. O líder indígena Raoni Metuktiri, de 94 anos, foi internado com infecção grave na unidade de terapia intensiva do Hospital Dois Pinheiros, em Sinop, no Mato Grosso. Ele segue em monitoramento até o início da tarde desta segunda. A justiça condenou Marius Hoiby, filho da princesa herdeira da Noruega, a 4 anos de prisão nesta segunda, após tê-lo declarado culpado de 2 estupros em um caso que abalou a monarquia do país nórdico. Ele sempre negou as acusações mais graves, mas admitiu culpa em outras como ameaça, lesão corporal e transporte de drogas. A Copa do Mundo continua nesta segunda-feira com uma das favoritas ao título, a Espanha, estreando a 1 da tarde pelo horário de Brasília contra a estreante Cabo Verde. Às 4 temos Bélgica e Egito. Às 7 da noite, Arábia Saudita e Uruguai. E a partir das 10, Irã contra Nova Zelândia. O Giro de Notícias é uma produção da Agência Rádio Web. Texto e apresentação Breno Zonta, edição Mário Melo. 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
17: Uma espécie rara de planta carnívora aquática foi registrada pela primeira vez por pesquisadores brasileiros no nordeste do país. A planta, de nome científico Tricularia varmige, vive submersa em águas rasas como lagoas e se alimenta de pequenos organismos aquáticos. Detalhe também para suas delicadas flores brancas tingidas de amarelo e vermelho, o que atrai polinizadores. A descoberta também veio com um alerta. A espécie foi classificada como em perigo de extinção. Apesar de ocorrer em alguns países da América do Sul, esses aparecimentos são raros e bastante espaçados. No Brasil, ela chegou a ser encontrada no Pantanal e em áreas de São Paulo e Minas Gerais, mas não há registros em algumas regiões há mais de 80 anos. O pesquisador Paulo Gonella, do Instituto Nacional da Mata Atlântica, que é uma unidade ligada ao Ministério da Ciência, Tecnologia e Inovação, participante do estudo, ressaltou a importância da descoberta para direcionar estratégias de conservação.
18: Ela interage com seus polinizadores, então existe uma rede toda, né, de espécies que interagem entre si, e perder também, né, uma espécie como essa, por exemplo, é perder parte dessa rede ecológica, né, de interações. Também é um chamariz, né, para a proteção desse tipo de ambiente.
17: A planta apareceu no município de Campo Maior, a 80 quilômetros de Teresina, capital piauense. O biólogo Francisco Hernandes Leite Souza, mestrando da Universidade Federal do Piauí, que liderou a pesquisa, reforça a relevância do trabalho e do investimento em ciência e tecnologia para compreender melhor a biodiversidade brasileira.
19: É um lugar seco, mostra que aqui a gente tem uma espécie que compete lá com o Pantanal, né? Então é possível que a gente encontre em mais locais aqui no estado do Piauí, que a gente dá ainda tem muitas plantas aqui no estado do Piauí que a gente está tentando catalogar, como uma região ainda pouco estudada, parte do Piauí, pode guardar espécies raras, né, informando aí fundamentais para a conservação e a biodiversidade.
17: A pesquisa foi divulgada na revista científica Kew Bulletin, uma das principais publicações internacionais focadas na taxonomia, sistemática e conservação de plantas e fungos. Também participaram do estudo pesquisadores da Universidade Estadual do Piauí e da Universidade Federal do Mato Grosso do Sul. Agência Rádio Web. Com informações do Piauí, Denise Coelho.
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20: A violência contra a pessoa idosa no Brasil cresceu de forma alarmante. Segundo o Atlas da Violência 2026, as notificações de violência interpessoal contra esse público mais do que triplicaram entre 2014 e 2024. Só no último ano foram registrados mais de 30 mil casos na rede de saúde. No mês do Junho Violeta, campanha instituída pela ONU para conscientização sobre o tema, a enfermeira Patrícia Fera, doutora em Ciências da Saúde pela Unifesp e consultora da marca Tena, reforça a importância do cuidado qualificado e apoiado em informação.
21: Violência contra a pessoa idosa nem sempre se apresenta de forma evidente. Muitas vezes ela está relacionada à negligência e à falta de orientação sobre os cuidados necessários. Quando o cuidador, profissional ou familiar não recebe informação adequada, ele pode ter dificuldade para identificar necessidades importantes da pessoa idosa, o que aumenta o risco de situações que comprometem a sua saúde, a segurança e a qualidade de vida.
20: Uma pesquisa da marca Tena, divulgada em 2026, revela que 6 em cada 10 cuidadores brasileiros não têm formação específica para a função. A falta de preparo pode resultar em situações que agravam diretamente a saúde do idoso. Patrícia destaca que existem caminhos para que os cuidadores possam estar bem orientados para esse atendimento.
21: Nem todos podem pagar por um curso de cuidadores, mas existem opções gratuitas disponíveis, que traz orientações e dicas importantes, tanto para cuidado de idosos, como o dos próprios cuidadores.
22: A falta de orientação pode levar ao surgimento de lesões de pele, infecções, quedas, piora da mobilidade e até o isolamento da pessoa idosa. No caso da incontinência urinária, esses cuidados ajudam a prevenir complicações e melhoram a qualidade de vida. O conteúdo Cuidado e Conforto com o Tena, ele é gratuito e pode ser acessado por familiares e cuidadores profissionais por meio do site oficial da marca Tena.
20: O acesso ao conteúdo pode ser feito pelo site dos produtos Tena na aba Sobre a Incontinência. Casos de violência contra

0: porque a campanha de deputado federal é que define o valor do fundo partidário de cada partido. O PL hoje tem a fatia mais gorda do fundo partidário e quer continuar tendo essa fatia, elegendo uma bancada de 100 deputados. E aí, para isso, não precisa tanto. Valdemar Costa Neto está envolvido com a campanha presidencial. Porque o caso Master pode ser ruim para Flávio, mas não tão ruim assim para o PL. Primeiro, Valdemar Costa Neto não está diretamente envolvido com o caso Master, mas presidentes de partidos que disputam o mesmo voto conservador com o PL estão. Caso do presidente do Progressista, senador Ciro Nogueira, e caso também do presidente do União Brasil, Antônio Rueda. Os dois partidos, Progressistas e União Brasil, estão unidos em federação. E aí eles podem ter problemas ali, desestabilizar a campanha, o envolvimento com o caso Master. No caso de Valdemar, ele pode conseguir preservar o resto do PL, que não está envolvido com o caso Master, da situação, deixando essa defesa somente para a campanha presidencial. E aí, então, ele toca ali a campanha proporcional. Por quê? Porque esses dois partidos, Progressistas e União Brasil, podem disputar os mesmos votos, concorrer pelos mesmos votos que o PL. E aí, então, o PL preservado, mas do caso Master, pode, enfim, tirar um naco maior da fatia conservadora nas eleições presidenciais. É claro que seria melhor para Valdemar Costa Neto eleger tanto o presidente da República quanto os deputados federais, mas se não for possível, como diz Isaac Jordão, perdem-se os anéis, mas ficam-se os dedos, no caso, 881 milhões de dedos, porque 881 milhões de reais é o valor que hoje Valdemar Costa Neto, o PL, possui do fundo partidário. A gente vai estar sempre acompanhando tudo para trazer para você a melhor análise e a melhor informação. Muito obrigado e até a próxima.
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2: 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Mais de 2 bilhões de reais movimentados, quase 100 mil audiências realizadas e mais de 500 mil de pessoas atendidas em apenas 5 dias. A Semana Nacional da Conciliação Trabalhista de 2026 bateu novos recordes em todo o país e mostrou a força do diálogo para resolver conflitos entre trabalhadores e empregadores. Ao longo da campanha promovida pela Justiça do Trabalho, foram homologados mais de 30 mil acordos. Só em recolhimentos fiscais e previdenciários, os valores ultrapassaram 295 milhões de reais. Mas, segundo o vice-presidente do Tribunal Superior do Trabalho e coordenador nacional da iniciativa, ministro Guilherme Augusto Caputo Bastos, os resultados vão além das estatísticas.
3: Acontece que, por trás de números tão impactantes, o que pude viver ao longo da semana passada foi ver na prática que, por trás de cada número, existe uma história. Existem trabalhadores aguardando a oportunidade de receber um crédito essencial para suas famílias. Existem empresas buscando superar impasse e retomar sua capacidade produtiva. Existem pessoas que encontraram, por meio do diálogo, um caminho para encerrar conflitos e seguir em frente.
2: A edição deste ano também foi marcada por acordos de grande impacto, como a negociação envolvendo a Avibraz e mais de 1.400 trabalhadores, além de casos coletivos que encerraram disputas arrastadas há mais de uma década. Para o ministro Caputo Bastos, os reflexos da conciliação ultrapassam os processos judiciais.
3: Esses momentos mostram que a conciliação vai muito além da solução de processos. Ela preserva empregos, movimenta a economia, fortalece instituições e devolve esperança a milhares de pessoas.
2: A 10ª edição da Semana Nacional da Conciliação Trabalhista teve como tema Um Acordo Muda o Jogo e mobilizou tribunais de todas as regiões do país na busca por soluções construídas.

0: Elas por meio do diálogo. Agência Rádio Web. Produção e reportagem. Décio Caramigo.
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2: Com as eleições cada vez mais próximas, o Ministério Público do Trabalho vem intensificando o combate ao assédio eleitoral no trabalho, que é a tentativa de influenciar o voto dos trabalhadores. Titular da Coordenadoria de Promoção da Igualdade de Oportunidades e Eliminação da Discriminação no Trabalho, Cor de Igualdade, Igor Souza explica que o MPT tem se mobilizado de várias formas.
3: O Ministério Público do Trabalho esteve presente nas audiências públicas para elaboração das regras das eleições e foi acolhida uma das propostas do Ministério Público do Trabalho, incluindo na resolução que versa sobre propaganda eleitoral, a vedação da propaganda eleitoral no trabalho e também do assédio eleitoral no ambiente de trabalho. Então essa foi uma conquista a partir dessa articulação interinstitucional. Além disso, o Ministério Público do Trabalho tem se articulado com a Justiça do Trabalho e outros órgãos que integram o sistema de justiça para a gente buscar esse enfrentamento de forma mais efetiva.
2: O procurador do trabalho, Igor Souza, destaca o grande número de denúncias recebidas pelo MPT nos últimos anos.
3: No ano de 2024, o Ministério Público do Trabalho registrou 905 denúncias de assédio eleitoral. E esse volume de denúncias resultou numa resposta institucional robusta, né, com a expedição de 415 recomendações, a celebração de 102 termos de ajuste de conduta e o ajuizamento de 40 ações civis públicas. Em 2026, a conjuntura se revela ainda mais gravosa, uma vez que o histórico institucional confirma que as denúncias de assédio eleitoral atingem picos alarmantes em ciclos de eleições gerais.
2: Além das ações repressivas, há também iniciativas de conscientização.
3: Um desses exemplos é o lançamento do Maio Lilás, que é um mês dedicado a ações de promoção da liberdade sindical, que no ano de 2026 teve como mote o combate ou enfrentamento ao assédio eleitoral. Foi relançado o nosso Pacto em Defesa da Democracia, foram chamadas entidades sindicais de todo o Brasil para que a gente tenha essa atuação conjunta do MPT junto com os sindicatos, são órgãos importantes, né, para a defesa dos direitos dos trabalhadores no enfrentamento dessa chaga social que tanto abala a nossa democracia, que é o assédio eleitoral.
2: O tema da campanha é Assédio Eleitoral Não Pode Não.
4: Assédio eleitoral não pode não. Respeite a escolha em qualquer ocasião.
2: O samba traz diversas situações de assédio eleitoral.

0: Denúncias relacionadas a assédio eleitoral podem ser feitas, inclusive, de forma anônima, no site mpt.mp.br. 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Produção e reportagem, Rafael Silva.
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2: A defesa dos direitos das mulheres e o combate à violência de gênero são temas que não saem de pauta do Grupo Rádio Web. No fim de maio, a empresa organizou um grande encontro online sobre como abordar a violência masculina nas redações. Mulher foi morta ou homem matou mulher? A jornalista convidada Vanessa Rodrigues classificou o encontro como um espaço de debate precioso para compartilhar ideias. Ela é coautora do livro Voz Ativa, o Manual do Jornalismo Antifeminicídio, junto com a também jornalista Niara de Oliveira. O manual serviu de base para reflexões sobre como a imprensa precisa de um olhar crítico e atento para que a estrutura das notícias não ajude a perpetuar a violência de gênero.
3: O manual, ele é prático. O manual é quase uma bula. E aí a gente dá muitas dicas, assim, de refraseio, de como você pode escrever um título protegendo, se protegendo, protegendo o acusado e protegendo a memória da vítima. Como que o jornalista pode fazer ao abordar a família? Como ele se comporta, como ele cumprimenta, que tipo de permissão ele faz, né? Que ele pergunta, se possível, dá uma devolutiva para a família. Tem contatos, tem dicas de instituições de autocuidado que atendem jornalistas que cobrem violência.
2: A coordenadora de jornalismo da agência Rádio Web, Ana Paula Costa, lembra que o jornalismo tem papel de formação de opinião pública e da visão de mundo das pessoas. E por isso é importante ter cuidado na hora de tratar determinados temas.
4: Principalmente em um momento em que os feminicídios crescem de forma alarmante. Então, abordar temas como violência masculina de uma forma séria, responsável, é um dever de todos os jornalistas, né? E no nosso caso, do Grupo Rádio Web, também dos radialistas. Até porque a gente sabe que o jornalismo tem como um dos seus principais pilares justamente a defesa dos direitos humanos.
2: O Amplifique reuniu jornalistas, radialistas e estudantes de comunicação. A responsável pelo setor de relacionamento de rádios do Grupo Rádio Web, Rita Faustino, comemora os resultados do encontro.
5: A cada edição desse webinar, nós reforçamos a importância da comunicação responsável e consciente. Nesse último, nós falamos sobre a linguagem jornalística na cobertura da violência doméstica e dos feminicídios. Esses encontros fortalecem ainda mais o vínculo que nós construímos diariamente com as emissoras parceiras. Assim, a gente cria uma troca muito rica de aprendizado, de escuta e também de proximidade.
2: Ao todo, foram 186 inscritos. O Amplifique é uma iniciativa da Rede por Elas, um movimento institucional do Grupo Rádio Web de combate à violência contra a mulher. Você pode conferir a íntegra do encontro no YouTube, acessando radioweb.com.br/amplifique_violencia-de-gênero. Grupo Rádio Web 25 anos, áudio que amplifica conexões. Produção e reportagem, Mariana de Freitas.
6: O aumento da violência contra motoristas de aplicativo e entregadores tem preocupado autoridades e trabalhadores em todo o país. Agora, uma decisão do Superior Tribunal de Justiça abre caminho para penas mais severas em caso de roubos e furtos praticados contra esses profissionais durante o trabalho. Para explicar o entendimento da justiça e os impactos dessa decisão, o MPMG Entrevista de hoje conversa agora com o promotor de justiça Marcelo Schimmer, do Ministério Público de Minas Gerais. Olá, promotor Marcelo, seja muito bem-vindo ao MPMG Entrevista. Promotor, explica pra gente o que significa essa decisão do Superior Tribunal de Justiça.
7: Todo crime, toda condenação, ela tem uma fase de aplicação da pena, onde o julgador, onde o juiz que vai aplicar a pena, ele analisa uma série de circunstâncias previstas no Código Penal para determinar qual que vai ser a pena dentro daqueles patamares mínimo e máximo que a lei coloca. O que mudou ou o que se definiu no julgamento do recurso especial pela sexta turma do STJ é que a circunstância de cometer crime de roubo ou furto contra profissional em atividade laboral de transporte, né, por aplicativo ou mesmo trabalhando como delivery, isso autoriza que o julgador considere isso uma circunstância negativa a justificar o aumento da pena. É uma autorização, vamos dizer assim, para que o julgador considere essa circunstância no momento de aplicar a pena e a partir dessa consideração dê para quem praticou esse crime uma pena maior do que para quem praticou o mesmo, um crime parecido de roubo, por exemplo, contra um transeunte que não estava trabalhando no momento.
8: É, ano passado foram registradas 8 mil ocorrências envolvendo motorista de aplicativo, né? É uma situação preocupante, né, promotor?
7: Com base em dados dessa natureza, verificando que é um problema de especial gravidade, porque afeta até afasta pessoas da atividade laboral que se dá em benefício do mercado, da economia, de toda a população. Então há um impacto social envolvido nesse tipo de crime e por isso está justificado aí que ao aplicar, né, ao sentenciar, ao condenar alguém por um crime nessas circunstâncias, o juiz aplique uma pena maior.
8: A vítima tem que provar que ela estaria trabalhando como trabalhador de aplicativo.
7: A vítima, né, isso é importante, a vítima ela não tem que provar nada, né? Quem tem que provar é a acusação, o Ministério Público no caso, a polícia na investigação e o Ministério Público quando exercer ação penal é que tem que provar, na verdade, provar que o autor do crime tinha consciência de que a vítima estava trabalhando no momento. Isso, inclusive, aconteceu nesse caso, essa prova foi feita a partir, né, nesse caso que serviu de referência para esse julgado, essa prova aconteceu a partir da declaração da própria vítima, de que, inclusive, verbalizou isso com o próprio assaltante, sendo que estava trabalhando e tal, pedindo ali uma compreensão até com a situação e o fato disso ter sido ignorado e o crime levado adiante, mesmo com o pedido da vítima e com a informação de que ela estava trabalhando, isso foi considerado pelo STJ como prova suficiente de que sim, o criminoso sabia que estava praticando o crime contra um motorista por aplicativo e, portanto, aumentou a pena.
8: O promotor, isso não cria uma distinção, por exemplo, uma outra pessoa que estiver trabalhando, o acusado vai lá e pratica esse roubo, esse assalto contra a pessoa que está trabalhando, sendo que sabia que essa pessoa está trabalhando em determinada profissão, isso não cria uma distinção talvez injusta para
7: o
8: motor?
7: O precedente ele é específico para motorista de aplicativo, mas o fundamento pode ser ampliado para qualquer profissional que se coloque ou que esteja em situação de vulnerabilidade em decorrência da natureza da atividade profissional exercida. Vigias noturnos, profissionais de limpeza urbana, cobradores de transporte coletivo, cuidadores de animais domésticos, enfim, apenas alguns exemplos de profissionais que se expõem por longo período de via pública e podem, por isso, se tornar alvo de criminoso. E é possível que o julgador use o precedente para aumentar a pena nesses casos, porque o fundamento é o mesmo. E não existe uma pré-definição de quanto que vai ser esse aumento quando a gente está falando de individualização da pena, de circunstâncias a serem analisadas no caso concreto e pelo juiz. Então, a lei estabelece um patamar mínimo e máximo, e dentro dessa margem, o juiz fixa a partir das condições que ele considera favoráveis ou desfavoráveis ao criminoso. Essa é uma das condições que agora o STJ sinalizou. Olha, isso é desfavorável, isso autoriza um aumento de pena. Quanto de aumento o juiz avalia no caso concreto?
8: Qual a orientação do Ministério Público para um trabalhador que for vítima de um crime dessa magnitude, desse tipo?
7: Como as circunstâncias que vão determinar o aumento de pena, da forma como indicada nesse julgamento, elas são especificidades ou são detalhes que diferenciam um crime de outro, a orientação é que o relato seja o mais completo possível, na descrição dos momentos antecedentes, na descrição da execução do crime, forma de abordagem, palavras utilizadas, duração do evento, consequências patrimoniais e extrapatrimoniais, né, valor do bem subtraído e eventual eventuais consequências de natureza física ou psicológica que a vítima tenha experimentado. Naturalmente que, sob tensão, a vítima não vai se lembrar de tudo. A gente, né, compreende isso e o sistema de justiça já trabalha com essa lógica. Mas o que a vítima conseguir reproduzir com fidelidade, ela deve fazê-lo em seu relato.
6: Nós conversamos com o promotor de justiça Marcelo Schirmer sobre a decisão do Superior Tribunal de Justiça que permite o aumento da pena para crimes praticados contra motoristas de aplicativo e entregadores em atividade. O MPMG Entrevista de hoje fica por aqui. Até a próxima. Do Ministério Público de Minas Gerais, para a Agência Rádio Web, Marco Aurélio.
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10: Recordista absoluto da Fórmula 1, Lewis Hamilton chegou neste domingo à sua 106ª vitória na categoria. Mas o primeiro lugar no Grande Prêmio de Barcelona, Catalunha, veio com um gosto especial, já que essa foi a primeira vitória do inglês na Ferrari, fazendo dele o único piloto da história a vencer com as três maiores equipes da Fórmula 1, McLaren, Mercedes e agora Ferrari. A vitória do britânico veio com um bônus, já que com o abandono do líder do campeonato, Kimi Antonelli, a diferença na luta pelo título caiu para 41 pontos. A corrida, disputada no circuito da Catalunha, foi monótona durante as 30 primeiras voltas. George Russell, da Mercedes, largou em primeiro e manteve a posição, assim como o próprio Hamilton, que vinha em segundo, e os demais do pelotão da frente. Contudo, a Ferrari apostou em uma estratégia ousada de três paradas. A ideia era que Hamilton tivesse pneus mais novos para a disputa contra os pilotos da Mercedes no final da corrida. Só que a quebra da Aston Martin de Fernando Alonso, no momento em que Hamilton liderava, tornou a vida da Ferrari ainda melhor. O problema do espanhol levou a um safety car virtual, o que tornou a terceira parada da Ferrari tranquila, permitindo que Hamilton seguisse em primeiro sem a necessidade de brigar na pista pela posição. Com um bom ritmo de corrida, Hamilton ia abrindo vantagem, enquanto os companheiros de equipe, Russell e Antonelli, se digladiavam pelo segundo lugar. O jovem piloto italiano chegou a ultrapassar Russell, mas sua Mercedes quebrou poucas curvas depois, permitindo um pódio totalmente britânico, com Hamilton em primeiro, Russell em segundo e o atual campeão, Lando Norris, em terceiro. Charles Leclerc, companheiro de Hamilton na Ferrari, quebrou e não completou a corrida também. Os pilotos voltam à pista agora no dia 28 de junho para disputar o GP da Áustria, que acontece no circuito de Spielberg, também conhecido como Red Bull Ring. Agência Rádio Web, produção e reportagem, Eduardo Amaral.
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2: A defesa dos direitos das mulheres e o combate à violência de gênero são temas que não saem de pauta do Grupo Rádio Web. No fim de maio, a empresa organizou um grande encontro online sobre como abordar a violência masculina nas redações. Mulher foi morta ou homem matou mulher? A jornalista convidada Vanessa Rodrigues classificou o encontro como um espaço de debate precioso para compartilhar ideias. Ela é coautora do livro Voz Ativa, o Manual do Jornalismo Antifeminicídio, junto com a também jornalista Niara de Oliveira. O manual serviu de base para reflexões sobre como a imprensa precisa de um olhar crítico e atento para que a estrutura das notícias não ajude a perpetuar a violência de gênero.
3: O manual, ele é prático, o manual é quase uma bula. E aí a gente dá muitas dicas, assim, de refraseio, de como você pode escrever um título protegendo, se protegendo, protegendo o acusado e protegendo a memória da vítima. Como que o jornalista pode fazer ao abordar a família? Como ele se comporta, como ele cumprimenta, que tipo de permissão ele faz, né? Que ele pergunta, se possível, dá uma devolutiva para a família. Tem contatos, tem dicas de instituições de autocuidado que atendem jornalistas que cobrem violência.
2: A coordenadora de jornalismo da Agência Rádio Web, Ana Paula Costa, lembra que o jornalismo tem papel de formação de opinião pública e da visão de mundo das pessoas. E por isso, é importante ter cuidado na hora de tratar determinados temas.
4: Principalmente em um momento em que os feminicídios crescem de forma alarmante. Então, abordar temas como violência masculina de uma forma séria, responsável, é um dever de todos os jornalistas, né? E no nosso caso, do Grupo Rádio Web, também dos radialistas. Até porque a gente sabe que o jornalismo tem como um de seus principais pilares justamente a defesa dos direitos humanos.
2: O Amplifique reuniu jornalistas, radialistas e estudantes de comunicação. A responsável pelo setor de relacionamento de rádios do Grupo Rádio Web, Rita Faustino, comemora os resultados do encontro.
5: A cada edição desse webinar, nós reforçamos a importância da comunicação responsável e consciente. Nesse último, nós falamos sobre a linguagem jornalística na cobertura da violência doméstica e dos feminicídios. Esses encontros fortalecem ainda mais o vínculo que nós construímos diariamente com as emissoras parceiras. Assim, a gente cria uma troca muito rica de aprendizado, de escuta e também de proximidade.
2: Ao todo, foram 186 inscritos. O Amplifique é uma iniciativa da Rede por Elas, um movimento institucional do Grupo Rádio Web de combate à violência contra a mulher. Você pode conferir a íntegra do encontro no YouTube acessando radioweb.com.br/amplifique_violencia-de-gênero. Grupo Rádio Web 25 anos, áudio que amplifica conexões. Produção e reportagem, Mariana de Freitas.
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2: Estresse, pressão no trabalho e problemas de ergonomia passaram a exigir mais atenção dos pequenos negócios. Uma atualização das normas de segurança e saúde no trabalho determina que as empresas considerem esses fatores na gestão dos riscos ocupacionais. As exigências variam conforme o porte e atividade de cada empresa. Para orientar os empreendedores, o Sebrae alerta para a importância de conhecer as novas regras e manter a documentação em dia. Segundo o analista de competitividade e especialista em direito tributário do Sebrae, Edgar Fernandes, o momento é de adaptação às mudanças.
11: Os pequenos negócios vão ter que começar a observar as atualizações que foram trazidas pela NR1, que trata sobre gerenciamento de riscos ocupacionais relacionados a riscos psicossociais e de ergonomia. Essas exigências já estão sendo cobradas a partir de 26 de maio deste ano, tá?
2: Mesmo quando houver dispensa de documentos formais, o Sebrae recomenda que os negócios façam um levantamento dos riscos existentes, incluindo situações de estresse, pressão excessiva,

0: tudo mais. Então é muito importante observar com rigor toda essa questão que está na NR1 relacionada aos riscos ocupacionais.
1: Entre as medidas previstas na atualização da norma estão ações de combate ao assédio, promoção da igualdade no ambiente de trabalho, apoio psicológico aos trabalhadores e capacitação de lideranças para reduzir situações de sofrimento mental nas equipes. Para mais informações, os empreendedores podem procurar os canais de atendimento do Sebrae. Agência Rádio Web, produção e reportagem, Virgínia Alves.
2: Um programa gratuito para quem busca capacitação em tecnologia com foco em inteligência artificial está com as inscrições na reta final. A 10ª edição do UAN, o Oracle Next Education, oferece 32 mil bolsas de estudo para pessoas a partir de 18 anos que desejam entrar ou migrar para o setor de tecnologia, mesmo sem experiência prévia. Mais de 600 mil pessoas na América Latina já foram impactadas pela iniciativa da empresa de tecnologia Oracle, realizada em parceria com a Alura e a FIAP. Amanda Gelenbauskas, que é head do programa na América Latina, destaca a proposta.
3: O futuro do trabalho será de quem entende como aplicar a inteligência artificial para gerar valor. Com o UAN, estamos respondendo a essa demanda urgente, acelerando a empregabilidade e o desenvolvimento de uma competência fundamental para qualquer carreira.
2: O processo seletivo inclui uma imersão prática de 5 dias. Nela, os participantes aprendem a construir o próprio agente de inteligência artificial e a aplicar a tecnologia em desafios reais. A formação também contempla conteúdos sobre tecnologias utilizadas no desenvolvimento de soluções de IA e preparação para certificações da área. As inscrições são gratuitas e podem ser feitas pelo site oficial do Oracle Next Education. Grupo Rádio Web, 25 anos. Áudio que amplifica conexões. Produção e reportagem, Bruno Moreira.
4: Bom, e assim finalizamos por aqui a nossa tarde de notícias no Jornal da R. A todos uma boa tarde. Fiquem agora com a programação 107.9, a Rádio Boa.

0: 11:59.
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6: Hora certa! 16:01.

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2: Canta com Sandro e Cícero, vem.

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3: 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Hora certa.
4: 16 horas e 31 minutos.

0: Obrigado, Jorge.
1: Prazer cantar com vocês, Kleber Cauã. Muito obrigado, Brasília. Beijo, gente.
0: Obrigado, obrigado.
1: Cara, imagina, velho.
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1: 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Hora certa.
2: 17 horas.
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0: Bom demais.
1: Agora tá certo no estúdio, a nossa parte, o senhor ficou ótimo.
0: Ah, é assim. Obrigado, obrigado, gente. Obrigado, Goiânia. Continue com seu...
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0: 17h29.
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1: Boa tarde, irmão, irmã, você que está nos acompanhando pela rádio RFM de Rafar. Que graça, que alegria estar com você. Neste momento da tarde, vamos agradecer ao Senhor por tudo aquilo que Ele tem nos dado durante todo este dia. Somos seus filhos e como um bom pai, como pai que acolhe, que perdoa, o pai que acompanha, Ele tem nos dado muitas coisas. Então neste momento, que seja um momento de agradecer. Pelas mãos de Maria, apresentemos ao Senhor todos os nossos agradecimentos do dia, desde o momento em que acordamos até este momento de agora. Saibamos ter um coração grato, um coração cheio de generosidade. Então, pelas mãos de Maria, agora, junto com Nossa Senhora, rezemos todos juntos uma Ave Maria, agradecendo ao Senhor pelo dom do nosso dia. Ave Maria, cheia de graça, o Senhor é convosco. Bendita sois vós entre as mulheres. Bendito é o fruto do vosso ventre, Jesus. Santa Maria, Mãe de Deus, rogai por nós, pecadores, agora e na hora de nossa morte. Amém. Amado irmão, amada irmã, receba agora, pela intercessão de Nossa Senhora, a bênção de Deus Todo-Poderoso e Rico em Misericórdia. Que esta bênção repouse sobre a tua casa, sobre a tua família, sobre a água que agora está à frente do teu rádio, este sal que você colocou também para ser abençoado, exorcizado, objetos. Que a bênção de Deus repouse sobre os doentes da nossa comunidade, sobre todos aqueles e aquelas que estão afastados da vida com Deus. Que esta bênção de Deus te fortaleça. Ele que é Pai, Filho e Espírito Santo. Amém. Um forte abraço, que Deus abençoe e excelente noite a todos.
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1: 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Hora certa.
2: 18 horas e 6 minutos.
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0: Muito bom. 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

0: Bárbara Castela!
1: Obrigado, meu.
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3: 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Hora certa.
4: 18:31.
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5: Pra todo mundo que já esteve envolvidão uma vez na vida, assim...

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4: Hora certa. 19 horas e 1 minuto.
5: Regular. Estão sendo ofertadas 9.436 vagas em 532 cursos.
6: E Desenrola Fies já renegociou 5 bilhões e 300 milhões em dívidas de ex-estudantes, com descontos de até 99%.
7: Hoje, na apresentação da Voz do Brasil, Mariana Jungmann e Luciano Seixas.
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7: O presidente Lula já está na França, onde participa como convidado do encontro do G7, formado por Alemanha, Canadá, Estados Unidos, França, Itália, Japão e Reino Unido, principais economias desenvolvidas do mundo.
6: Além de reuniões bilaterais, o presidente vai levar a contribuição brasileira para diversos temas discutidos pelo G7.
7: A repórter Luana Karen está lá na França, mas devido ao fuso horário de 5 horas a mais por lá, nós conversamos com ela mais cedo sobre as agendas do presidente. Vamos ouvir.
6: Oi, Luana, boa noite para você aí na França. Você está na cidade de Evian-le-Bain, né? O presidente Lula chegou à cidade hoje, mas antes ele passou por Genebra, capital da Suíça.
7: E ele já teve também os primeiros encontros bilaterais, né, com os presidentes da Suíça e da França. Conta pra gente como foram esses encontros, Luana. Boa noite.
8: Boa noite, Luciana e Mariana. Boa noite aos ouvintes da Voz do Brasil. É isso mesmo, a reunião de cúpula do G7 acontece em Evian-le-Bain, cidade francesa onde eu estou, situada às margens do Lago Lema, no leste da França. Antes de chegar aqui, ainda em Genebra, Lula teve uma reunião bilateral com o presidente da Suíça, Guy Parmelin. Eles falaram sobre comércio e se comprometeram a trabalhar para diversificar a pauta de exportações entre os dois países. À tarde, já aqui em Evian-le-Bain, o presidente Lula teve um encontro bilateral com o presidente da França, Emmanuel Macron. Os dois presidentes reiteraram os avanços positivos da cooperação em defesa, em especial o sucesso do Programa de Desenvolvimento de Submarinos, o PROSUB.
6: Luana, essa é a 10ª vez que o Brasil participa como convidado da reunião do G7. Quais são os temas que estão em destaque esse ano?
8: Pois é, Mariana, o encontro em Evian acontece logo após o anúncio do acordo de paz entre Estados Unidos e Irã, tema que deve fazer parte das discussões aqui, além, claro, da guerra entre Ucrânia e Rússia. Também haverá espaço para conversas sobre disputas econômicas entre as grandes potências, segurança, saúde e inteligência artificial. O Brasil vai participar de 2 sessões plenárias no fórum. Na primeira, dedicada às parcerias internacionais para o desenvolvimento, Lula deve defender a manutenção dos recursos destinados à ajuda oficial aos países mais pobres. Na segunda sessão, com a presença brasileira, o debate será sobre crescimento econômico equilibrado. Neste tema, Lula deve voltar a defender a reforma das instituições internacionais criadas após a Segunda Guerra Mundial. É o que se costuma chamar de sistema de governança global, com os órgãos da ONU, a Organização Mundial do Comércio e outros. O Brasil vem defendendo que o formato desses organismos foi feito num outro contexto de mundo, em que existiam menos países. E daí a necessidade de reformas para aumentar a representatividade, especialmente no sul global. O secretário de Assuntos Econômicos e Financeiros do Ministério das Relações Exteriores do Brasil, embaixador Philippe Fox Drummond, explicou a postura do Brasil.
9: Como é que você tem um crescimento equilibrado com as estruturas de governança não reformadas? Um exemplo clássico disso é a OMC. Nós estamos fazendo um grande esforço, o Brasil, em conjunto com diversos outros países, para fazer uma reforma da OMC, e a reforma da ONU, das Nações Unidas, também é algo que cabe nesse texto.
7: Luana, o que deve sair de prático nessa reunião do G7?
8: Olha, Luciano, do encontro aqui em Evian devem sair 7 documentos com assuntos considerados prioritários pela presidência francesa. Entre eles está o combate ao narcotráfico, as questões de saúde e proteção online de menores de idade. O O Brasil não participa das negociações finais desses textos, mas foi convidado a enviar contribuições. Outro tema considerado prioritário pela presidência francesa é a discussão sobre minerais críticos. E a posição brasileira é que os países produtores não devem se limitar a apenas exportar matéria-prima, mas também desenvolver cadeias produtivas locais capazes de agregar valor aos produtos, o que leva a mais geração de emprego e renda para a população. Também haverá um almoço na quarta-feira de trabalho entre os líderes do G7 e CEOs de empresas de inteligência artificial. O presidente Lula retorna ao Brasil na quarta-feira. Ariana e Luciano.
6: Obrigada, Luana. Karen, bom trabalho aí na cobertura da reunião de cúpula do G7 na França.
7: Neste fim de semana, o presidente Lula assinou a sanção de uma nova lei que vai promover mudanças profundas na gestão do transporte público em todo o país.
6: O novo marco legal do transporte público coletivo urbano vai modernizar o sistema e melhorar as formas de financiamento, que deixarão de ser ancoradas apenas na tarifa paga pelo passageiro.
7: Além disso, a regulação sobre as operadoras também será aprimorada, resultando em mais qualidade no serviço prestado.
6: Para explicar essas mudanças, nós conversamos hoje mais cedo com o secretário nacional de mobilidade urbana do Ministério das Cidades, Marcos Daniel de Souza Santos. Acompanhe. Olá, secretário. Vamos começar explicando para o nosso ouvinte o que, que é esse novo marco legal. Ele, pelo que eu entendi, ele dá diretrizes gerais, né, sobre todo o funcionamento do sistema de transporte público coletivo. Financiamento, planejamento de linhas, integração regional. O senhor pode explicar melhor para a gente?
3: Olá, Mariana, Luciano, tudo bom? Obrigado aí pela oportunidade da gente explicar um pouco sobre o marco legal que foi aprovado e sancionado nesse final de semana pelo presidente Lula. Esse texto de lei é muito importante porque quem faz acontecer o transporte público são os municípios nos seus territórios e os governos do Estado, né? E há uma necessidade muito grande da gente fazer esse serviço melhorar no país, se expandir. E para isso ele precisa de normas e regras nacionais, que é a função da União. Então a lei ela cumpre esse espaço aí de atualizar, né, as normas para os municípios prestarem esse serviço para a população, prestarem com qualidade, financiar, organizar o serviço de transporte público. Parece simples, mas a gente tem nessa norma, ela abarca desde uma linha de trem ao metrô, a um corredor de ônibus, a um ônibus convencional, a um micro-ônibus, a serviços de barca. Então, o transporte público acontece de várias formas, de vários modos, em vários territórios, e precisa de diretrizes nacionais para que a população possa ser atendida com a qualidade que merece.
7: Um dos focos principais da nova lei é a questão do custeio, né? Ela propõe que esse custeio tenha outras fontes além da tarifa paga pelos passageiros. E também muda essa lógica, né, de preço dividido pela quantidade de passageiros transportados. Não é isso, secretário?
3: Exatamente. A norma propõe a gente olhar o serviço de transporte, todos os modos, no território. Avaliar quanto custa, se ele é adequado, se está nas condições de qualidade para atender a população. E a partir desse custo a gente entender que o poder público vai manter esse serviço funcionando com receitas que vêm da tarifa, mas que no passado dependia somente da tarifa e agora é possível colocar outras fontes de recursos para manter esse serviço e manter a qualidade. Então ele traz essa segurança jurídica para que os novos contratos e até os contratos que já existam consigam olhar qualidade, oferta e equilíbrio econômico de quem vai manter esses serviços, operadores privados ou até operadores públicos. Então fica claro agora que para manter um serviço tão importante, não dá para depender somente da tarifa. Precisa vir outras fontes de recursos que o poder público tem que se organizar e para isso precisa ser dado muita transparência e controle social.
6: Inclusive tem uma lógica também de, por exemplo, deixar de cobrar pelo passageiro em si e passar a cobrar por quilômetro rodado, né? Isso tem a ver com uma preocupação que essa nova lei tem em favorecer o atendimento em regiões periféricas, em linhas que tradicionalmente são negligenciadas pelos operadores, porque elas não são tão rentáveis assim. Essa mudança aí de paradigma, de forma de cobrança, ela também ajuda nesse aspecto.
3: Exato. A lei, ela traz o princípio da universalização, ou seja, levar um serviço público, que é o serviço de transporte, a todo o território. Como ele é um direito social, a gente tem que olhar muito para quem realmente mais precisa, as populações mais vulneráveis, afastadas, que não têm condição, muitas vezes, de acessar oportunidades nas cidades. Então, a gente precisa repensar a rede de transporte, esse serviço, as linhas e sistemas de trilho para atender essa população e não depender somente da tarifa, porque senão você vai numa lógica de só vou onde tem passageiro que consegue pagar tarifa e se você não consegue ter essa arrecadação, você não vai ampliando a oferta do serviço público. Então é importante o poder público entender que ele precisa agora se organizar, o executivo, o legislativo e o próprio judiciário entendendo a importância do transporte público para levar esse serviço a toda a população do território, principalmente para quem mais precisa.
7: Outra inovação da lei é a associação de instrumentos urbanísticos e tributários com o serviço de transporte público. Quer dizer, um grande empreendimento urbano, por exemplo, teria que fazer investimentos no transporte público. É isso, secretário?
3: A gente tem que entender que o transporte ele ocorre no território da cidade, né? E tem locais que tem uma maior demanda e outras não, e existe um impacto dos empreendimentos. A lógica muitas vezes é uma lógica viária, de fluidez do trânsito, e é compreensível ter isso. Mas a gente pode ter empreendimentos que pensem que quem vai acessá-los vai por meio do transporte público. Isso traz uma economia para a cidade como um todo, né? Então a gente tem que olhar a coletividade. O transporte público tem que ser pensado dessa forma. A gente vive num território de uma cidade utilizado ali por muitas pessoas. E o transporte, no nome já diz, coletivo, é para todo mundo. Então, quando a gente pensa o desenvolvimento das nossas cidades com o transporte, a gente tem que pensar os empreendimentos também com o olhar do usuário do transporte público e de toda a população.
6: Se pensa no estacionamento, né? Tem que pensar também na chegada do ônibus, enfim, do metrô.
3: Exatamente.
6: Agora,
3: eu acho que esse princípio é importante, de fato, para quem está planejando as cidades, né? É um olhar a mais, né? De não só pensar no trânsito, mas também pensar no transporte público.
6: Agora, secretário, para a gente encerrar, é importante a gente lembrar que tudo isso é feito com diretrizes do governo federal, mas executado mesmo por estados e municípios lá na ponta, né? Ou seja, a gestão de todos esses instrumentos legais que essa nova lei traz, ela vai ser feita pelas prefeituras para favorecer o transporte local.
3: Exato, a titularidade que a gente chama, né, quem realmente vai dizer qual é a linha que vai atender aquele bairro é quem vive naquela cidade. São as prefeituras com participação da sociedade. É ali que a gente tem que discutir realmente se o serviço está atendendo a população ou não. O governo federal da diretriz, mas ele também entra financiando, dando assistência técnica, induzindo, que tem esse poder de fazer. Então, ele tem um papel também nessa lei, que é de dar esse suporte aos municípios e às regiões metropolitanas, mas esse protagonismo fica ainda com quem vive no território. A gente entende que é importantíssimo, e o marco legal coloca isso. Discutam a nível local, cobrem a nível local, venham também cobrar a nível de governo federal, mas entendo que as soluções vão partir de quem vive nos territórios.
7: Nós conversamos com o secretário nacional de Mobilidade Urbana, Marcos Daniel dos Santos. Muito obrigado, secretário, pela entrevista aqui à Voz do Brasil.
3: Eu que agradeço a oportunidade.
6: Mais de 9 mil vagas de graduação em universidades públicas.
7: Estão abertas essa semana as inscrições para o Sisu Mais, que vai preencher as vagas remanescentes da etapa regular do Sisu.
6: É a primeira vez que uma seleção desse tipo será realizada pelo MEC.
5: Os estudantes interessados em ocupar uma vaga em um curso de graduação em uma instituição pública de ensino superior terão mais uma oportunidade com o Sisu Mais. Será uma espécie de repescagem das vagas que não foram preenchidas na etapa regular do Sistema de Seleção Unificada 2026. É a primeira vez que o Ministério da Educação realiza o Sisu Mais. Estão sendo ofertadas 9.436 vagas em 532 cursos. Quem for classificado começa a estudar no segundo semestre. De acordo com o MEC, a adesão é voluntária. Cada universidade decide se participa e quais cursos disponibiliza. As inscrições para o Sisu rizomais começaram nesta segunda-feira e vão até a próxima sexta-feira, 19 de junho, no site sisualuno.mec.gov.br. Ao acessar o sistema, deve ser feito o login da conta gov.br. O candidato poderá escolher até duas opções de curso, turno, local de oferta e instituição. Para se inscrever, o estudante precisa ter participado de uma ou mais edições do Exame Nacional do Ensino Médio nos últimos 3 anos e ter concorrido a vagas na etapa regular do SISU 2026. Para a seleção, será considerada a edição do Enem com melhor média ponderada. Os resultados saem no dia 24 de junho. Gabriela Noronha, para a Voz do Brasil.
7: Alívio no bolso de estudantes que renegociaram dívidas pelo Desenrola Fiéis.
6: Após 30 dias de operação, o Ministério da Educação já contabilizou mais de 100 mil acordos firmados, o equivalente a 5 bilhões e 300 milhões de reais de dívidas renegociadas.
7: Aqueles que têm contratos firmados até 2017 e ainda não participaram podem aderir até o dia 31 de dezembro.
6: Após um mês de lançamento, o Desenrola Fiéis já implementou 100.209 renegociações de contratos do Fundo de Financiamento Estudantil, o Fiéis. Isso equivale a 5 bilhões e 300 milhões de reais em dívidas renegociadas em todo o país. O saldo das dívidas foi reduzido para 1 bilhão e 130 milhões de reais. Esse resultado reflete a adesão dos estudantes ao programa, que possibilita descontos de até 99% sobre o valor consolidado da dívida, conforme o perfil do contrato e o tempo de inadimplência. O Desenrola Fiéis tem potencial para beneficiar mais de 1 milhão de estudantes com contratos firmados até 2017 e que estavam na fase de amortização em 4 de maio de 2026. O prazo para aderir à renegociação vai até 31 de dezembro de 2026. Basta acessar os canais digitais dos agentes financeiros responsáveis pelo contrato. Com a confirmação do pagamento, ocorre a retirada do nome do estudante e dos fiadores dos cadastros de inadimplência. Com locução de Thaís Vitória, reportagem Daniele Popov.
10: Na sexta-feira, nós falamos aqui na Voz do Brasil sobre o Move Brasil Entregadores Move Brasil Entregadores e Moto App, que vai facilitar a aquisição de bicicletas elétricas e motos para quem trabalha com entregas por aplicativos.
7: Mas o Move também está avançando em outras frentes.
10: No braço do programa voltado para aquisição de caminhões e ônibus, os financiamentos já estão sendo aprovados.
7: Só da linha do BNDES já foram contratados 3 bilhões de reais.
11: Modernizar a frota nacional de veículos pesados, de cargas e passageiros. Com esse objetivo, o governo do Brasil disponibilizou 21 bilhões de reais em crédito para financiamento desses veículos, dentro do programa Mover Brasil Caminhões e Ônibus. A maior parte dos recursos será liberada via Tesouro Nacional. Somente dos recursos liberados via Banco Nacional de Desenvolvimento Econômico e Social, o BNDES, já foram contratados 3 bilhões de reais desde o fim de maio. O diretor de Desenvolvimento Produtivo, Inovação e Comércio Exterior do BNDES, José Luiz Gordon, fala sobre o andamento do programa.
12: Essa linha já está disponível, já está sendo utilizada. Taxas de juros ali que variam entre 11% e 12% ao ano, um instrumento que ajuda muito a capacidade de investimento, a renovação de frota, uma frota mais nova, mais eficiente ambientalmente.
11: A linha de crédito do BNDES já contabiliza quase 5 mil operações em 1.056 municípios de todas as regiões do país. A média por operação foi de 1 milhão e 300 mil mil reais, sendo a maior parte destinada aos donos de frotas. Mas também já foram aprovados 43 milhões de reais para clientes autônomos em 104 operações. O caminhoneiro e diretor da Confederação dos Trabalhadores em Transportes Logísticos, Carlos Alberto Littdemer, fala dos pontos positivos da medida.
13: Um fundo garantidor, ele dá condição de que aquele caminhoneiro que não tenha um score ideal para o banco, né, ou não tenha as garantias necessárias para que realmente ele possa dar uma melhorada. Senão, fora isso, ele jamais conseguirá fazer qualquer forma de investimento. O alongamento do prazo, né, ele também é um facilitador, né?
11: As condições de financiamento variam conforme o perfil do beneficiário. Para transportadores autônomos, o prazo é de 120 meses, com 12 meses de carência. Para empresas de carga, o prazo para pagamento pode chegar a 60 meses, com 6 meses de carência. Já para empresas do setor de transporte de passageiros, o prazo é de 120 meses, também com 6 meses de carência. O programa prevê um limite de crédito de até 50 milhões de reais por cliente. Reportagem Cleide Lopes.
10: O governo do Brasil abriu crédito extraordinário de mais de 337 milhões de reais para intensificar a proteção florestal e o monitoramento ambiental.
7: A medida provisória foi publicada hoje e a verba vai ser executada pelo IBAMA e pelo ICMBio.
10: Do total, quase 195 milhões serão destinados para ações de prevenção e controle de incêndios florestais em áreas federais prioritárias e fiscalização ambiental.
7: Os recursos serão utilizados para despesas como mobilização de equipes, remuneração de brigadistas temporários e aquisição de equipamentos de proteção individual.
10: Foi incorporado ao SUS um novo tratamento para um tipo agressivo de leucemia.
7: E deve estar disponível aos pacientes no prazo de 6 meses.
14: A leucemia mieloide aguda é um tipo de câncer agressivo que afeta os glóbulos brancos na medula óssea. Entre os principais sintomas estão cansaço, anemia, infecções frequentes, perda de peso, febre, falta de ar, hematomas e sangramentos. Os pacientes do Sistema Único de Saúde com esse diagnóstico e que não podem se submeter à quimioterapia intensiva, passam a contar a partir de agora com uma nova opção de tratamento. Trata-se da combinação de dois medicamentos, venetoclax com azacitidina, incorporada ao SUS pelo Ministério da Saúde. O tratamento é indicado para pacientes adultos com leucemia mieloide aguda recém-diagnosticada. A medida beneficia principalmente pessoas idosas ou com condições de saúde que dificultam o tratamento convencional. A previsão do governo federal é que a nova terapia esteja disponível na rede pública em até 180 dias. Natália Kozlik, para a Voz do Brasil.
10: Para ajudar no combate a crimes digitais contra crianças e adolescentes, foi criado um canal de denúncias pela Agência Nacional de Proteção de Dados.
7: O novo canal busca facilitar o recebimento de relatos sobre violações de direitos por parte das plataformas na internet, como falhas na aferição de idade e ausência de segurança por padrão.
10: Os relatos devem ser de casos específicos e não genéricos e relacionados ao descumprimentos administrativos previstos no Estatuto Digital da Criança e do Adolescente.
7: O objetivo é ajudar no monitoramento e fiscalização de plataformas digitais e empresas que atuam no ambiente virtual.
10: Para denunciar, basta preencher o formulário disponível na plataforma da agência em www.gov.br/ANPD.
7: Começou hoje o pagamento do abono salarial para os trabalhadores nascidos em julho e agosto.
10: Mais de 4 milhões de trabalhadores vão receber ao todo 5 bilhões e 500 milhões de reais com pagamentos realizados pela Caixa Econômica Federal.
7: O benefício varia de R$ 136 a R$ 1.621, de acordo com a quantidade de meses trabalhados no ano base 2024.
10: Tem direito ao abono aqueles que receberam remuneração média de até R$ 2.766, com cadastro no PIS/PASEP há pelo menos 5 anos.
7: Os valores ficam disponíveis para saque até o encerramento do calendário, em 30 de dezembro de 2026.
10: E essas foram as notícias do Governo do Brasil.
7: Uma realização da Secretaria de Comunicação Social da Presidência da República.
10: Com produção da empresa Brasil de Comunicação.
7: Fique agora com as notícias do Poder Judiciário e do Congresso Nacional. Boa noite.
10: Boa noite para você e até amanhã.
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17: Supremo Tribunal Federal valida a inclusão automática de novos servidores federais em plano de previdência complementar. Para o STJ, citação de empresa estrangeira por meio de representantes no Brasil exige prova da representação. Oiapoque recebe ação itinerante da Justiça do Trabalho com serviços gratuitos à população. Boa noite, eu sou Walter Lima. O Supremo Tribunal Federal validou a inclusão automática de novos servidores federais em plano de previdência complementar. O plenário considerou que a regra é constitucional e não afasta o direito de escolha do servidor, que pode ser exercido posteriormente. Marcela Luiza.
18: Ao analisar o caso, o relator ministro Nunes Marques entendeu que a facultatividade prevista na Constituição está preservada, já que o servidor tem liberdade para decidir se deseja ou não permanecer no sistema. O ministro destacou que a legislação garante o cancelamento da inscrição a qualquer momento e prevê a devolução das contribuições com correção monetária nos casos de desistência em até 90 dias.
17: É nula a citação de empresa estrangeira por meio de suposta representante nacional sem prova concreta dessa representação. Essa decisão é do STJ, Fátima Uchoa.
19: A quarta turma do STJ deu provimento ao recurso especial da companhia coreana Hyundai Corporation para declarar nulos os atos processuais praticados desde a citação realizada por meio da Hyundai Caoa do Brasil em ação de cobrança, rescisão contratual e indenização ajuizada por empresa brasileira que alega não ter recebido acessórios de telefonia celular pelos quais pagou. A Justiça do Rio de Janeiro considerou válida a citação, mas o STJ entendeu que esse ato só seria válido se a representação tivesse sido comprovada, o que não ocorreu. Assim, sem representante formal confirmado, a Hyundai deveria ser citada diretamente na Coreia do Sul por carta rogatória. O voto que prevaleceu no julgamento foi o da ministra Isabel Galotti.
17: Equipes da Justiça do Trabalho e de órgãos parceiros chegam ao município de Oiapoque, no extremo norte do Amapá. É a itinerância Cidadania Aqui com Você, para atender as aldeias indígenas. Rafael Silva.
20: As ações vão ocorrer de quarta a domingo. Primeiro na aldeia Manga, sábado e domingo será a vez da aldeia Espírito Santo. Pela Justiça do Trabalho, além de receber orientações, os moradores da região também vão poder denunciar e resolver questões trabalhistas e previdenciárias e até solucionar conflitos. Mas vai ter também outros serviços, como emissão de documentos, orientações jurídicas diversas e atendimento na área da saúde.
17: Quatro legendas exibem propaganda partidária nesta semana. Programas vão ao ar na terça, quinta e no sábado, entre 19h30 e 22h30. Mariana Fabri.
21: Nesta semana, o Partido dos Trabalhadores, o Partido Liberal, o Partido Comunista do Brasil e o Partido Social Democrático exibem propaganda partidária nas emissoras de rádio e televisão. O tempo de propaganda depende do número de deputados federais eleitos pelo partido nas eleições gerais de 2022. Por isso, PT, PL e PSD têm direito a 10 minutos cada. Já o PCdoB conta com 5 minutos. A propaganda partidária promove o programa e as atividades do partido e divulga o posicionamento sobre temas políticos e sociais. Em anos eleitorais, como 2026, esse tipo de propaganda só é transmitida no primeiro semestre.
17: Governo Federal e FUNAI pagarão 10 milhões de reais por violações contra indígenas na década de 70 em Mato Grosso. A sentença também determinou a conclusão da demarcação em até 2 anos. Vanessa Pereira.
22: Depois de 50 anos, o MPF obteve a condenação na justiça contra o governo federal e a FUNAI por remover na década de 1970, indígenas Tapaiuna do território tradicional, próximo a Diamantino, em Mato Grosso. Na sentença, foi determinado o pagamento de indenização por danos morais e coletivos para a comunidade indígena, no valor de 10 milhões de reais. A conclusão da demarcação das terras em até 2 anos e um pedido público de desculpas.
17: 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Boa noite.

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1: Eu sou Paula Groba.
2: E eu sou Ricardo Nakaoka.
1: E estes são os destaques de hoje do Jornal do Senado, que começa agora.
2: Senado pode analisar compensação para médico que prestar assistência durante voo.
1: Projeto endurece punição para quem induz crimes em escolas e shoppings.
2: Bombeiros podem passar a receber recursos de emendas da saúde.
1: Boa noite.
2: Boa noite.
1: Uma emergência médica a 10 mil metros de altura pode transformar um voo tranquilo em uma corrida contra o tempo. Nessas horas, a ajuda de um médico entre os passageiros pode fazer toda a diferença.
2: Para reconhecer esse trabalho voluntário, o Senado pode analisar um projeto que prevê algum tipo de compensação aos profissionais que prestarem socorro durante viagens aéreas. Os detalhes com o repórter Alexandre Campos.
3: Autor do projeto, o senador doutor Irã, do PP de Roraima, lembrou que o médico que presta assistência ainda é obrigado a preencher formulários após o pouso do avião com informações sobre os procedimentos adotados durante o voo. Pela proposta, a companhia aérea vai ter duas opções: inserir no seguro que é obrigado a contratar uma cláusula prevendo a compensação ao profissional da saúde que agir nessas situações, ou, por conta própria, oferecer algum tipo de ressarcimento, como pagamento em milhas ou upgrade em viagem futura.
4: Você sabe que nós temos uma população que tem envelhecido muito, e quanto mais envelhecemos, mais agravos nós ficamos suscetíveis. E muitas vezes a gente encontra pessoas idosas que às vezes não tomaram suas medicações antipertensivas, suas medicações para controlar sua glicose, enfim, o que torna muito frequente a necessidade de um atendimento médico nos aviões.
3: Na justificativa de seu projeto, o doutor Irã, que é médico, lembrou que o Conselho Federal de Medicina confirmou o entendimento de que é devido a algum tipo de compensação ao profissional pela prestação de socorro durante voos.
1: E o senador Eduardo Girão, do Novo do Ceará, lamentou a morte de 7 jovens atletas cearenses em um grave acidente ocorrido na rodovia estadual ao CE-187. Durante a sessão de hoje no Senado, ele pediu um minuto de silêncio em homenagem aos jogadores de basquete falecidos.
2: Girão lembrou que os jovens participam da Copa Sobral de basquete e regressavam para Juazeiro do Norte quando o ônibus em que viajavam tombou às margens da rodovia.
5: Neste momento de profunda dor, eu quero manifestar minha solidariedade às famílias das vítimas e aos feridos que seguem recebendo atendimento médico e a toda a comunidade esportiva cearense.
1: O senador Alci Lucas, do PL do Distrito Federal, alertou para o crescente endividamento das famílias brasileiras. Segundo o parlamentar, o número de pessoas com dívidas e restrições de crédito atingiu níveis recordes. Ele afirmou que a situação afeta principalmente as camadas de menor renda e defendeu uma reflexão sobre o alto custo do crédito no país.
2: Para Alci, os juros elevados comprometem o orçamento familiar, dificultam o planejamento financeiro e limitam as perspectivas de crescimento econômico e social. Segundo ele, nenhum país consegue crescer de forma sustentável.
6: O grande problema do Brasil não é o tamanho da dívida. O grande problema do Brasil é o custo da dívida, é o preço do dinheiro, é o crédito caro, é o juro excessivo.
1: Na mesma linha, a senadora Zenaide Maia, do PSD do Rio Grande do Norte, voltou a defender medidas para reduzir o endividamento das famílias brasileiras. A parlamentar criticou as altas taxas de juros cobradas em operações de crédito, especialmente no cartão de crédito e no cheque especial, e argumentou que o comprometimento da renda dos brasileiros está diretamente relacionado ao elevado custo do crédito.
2: Zenaide Maia também pediu a aprovação da proposta de emenda à Constituição que limita os juros do cartão de crédito e do cheque especial a até 3 vezes a taxa Selic. Ela, que é autora da iniciativa, afirmou que a proposta ajudaria a conter o crescimento da inadimplência e a reduzir o impacto dos juros sobre o orçamento familiar. A PEC está em análise na Comissão de Constituição e Justiça.
7: Com a aprovação da nossa emenda, vamos frear essa bola de neve, pela qual os altos juros dificultam o pagamento e aprofundam a inadimplência.
1: Crianças e adolescentes precisarão de autorização judicial para exposição comercial nas redes sociais.
2: A determinação está no ECA Digital. Foi regulamentada pelo Conselho Nacional de Justiça e mira os chamados influenciadores mirins. Repórter Raíssa Abreu.
8: A norma do Conselho Nacional de Justiça determina que o juiz avaliará, por exemplo, se a atuação da criança ou adolescente nas redes é compatível com sua idade, suas atividades escolares e sua fase de desenvolvimento. desenvolvimento. O ECA Digital, que entrou em vigor em março, criou responsabilidades compartilhadas entre Estado, famílias e empresas de tecnologia na proteção das crianças e adolescentes no mundo virtual. O senador Alessandro Vieira, do MDB de Sergipe, foi o autor do projeto que deu origem à lei.
9: Nós estamos regulando parcialmente a atividade das empresas mais poderosas da história do capitalismo. Essa é a primeira lei das Américas nessa matéria. E nós conseguimos colocar na mesma mesa e do mesmo lado da trincheira pessoas tão diversas como a nossa senadora Damares e a deputada Maria do Rosário.
8: A proposta do CNJ, que regulamenta a atividade de crianças e adolescentes nas redes sociais, será votada no final de junho. Se aprovada, as plataformas deverão suspender conteúdos que exponham pessoas com menos de 18 anos sem alvará.
1: E a Comissão de Segurança Pública pode votar nesta terça-feira um projeto que endurece as punições para quem incita ou induz crimes em ambientes coletivos, como escolas, universidades e centros de compras.
2: A proposta foi apresentada para combater o crescimento de ameaças e discursos de pânico propagados na internet. Repórter Bruno Lourenço.
10: A relatora, senadora professora Dorinha Seabra, do União do Tocantins, lembrou os trágicos atentados ocorridos em escolas de São Paulo, Blumenau, Aracruz e Sobral para justificar a necessidade do projeto.
11: Um grande número de pessoas que, aproveitando-se do anonimato e de uma suposta impunidade conferida pela rede mundial de computadores, passam a incitar ou induzir prática de homicídio, lesão corporal e ameaças em locais de frequentação coletiva, como escolas, universidades, ambientes de trabalho e centros de compra.
10: Apesar de apoiar a proposta, o senador Fabiano Contarato, do PT do Espírito Santo, afirmou que a alteração no Código Penal pode acabar diminuindo a pena.
12: Você está tirando a figura da codelinquência, seja do partícipe por participação moral na forma de induzimento ou instigação, ou no auxílio, que seria, pela teoria unitária humanista, pelo mesmo homicídio.
10: Depois da CSP, o projeto de lei segue para a Comissão de Constituição e Justiça.
1: Verbas da saúde para atendimentos dos bombeiros e regras para o uso de inteligência artificial estão entre os temas em debate no Senado nesta semana.
2: Um dos projetos em análise prevê o uso de emendas parlamentares da saúde para custear e equipar os serviços de atendimento pré-hospitalar dos corpos de bombeiros militares. Repórter Marcela Cunha.
13: Na terça-feira, a Comissão de Assuntos Econômicos pode votar uma proposta que atualiza os limites de endividamento para acesso ao microcrédito, com a correção anual desses valores pela inflação. Na Comissão de Educação, os senadores analisam novas regras para a participação de crianças e adolescentes em espetáculos e vídeos publicados na internet. Além de exigir autorização judicial, o texto proíbe a presença de menores em publicidade de cigarros, bebidas alcoólicas e apostas. Na quarta-feira, a Comissão de Assuntos Sociais pode autorizar o uso de emendas parlamentares da saúde para custear e equipar os serviços de atendimento pré-hospitalar dos corpos de bombeiros militares. Mas o senador Humberto Costa, do PT de Pernambuco, alertou que a inclusão dos bombeiros entre os destinatários das emendas da saúde pode aumentar a disputa por recursos do SUS.
14: Poderá gerar maior competição por verbas já insuficientes para atender plenamente as necessidades da atenção básica, da rede hospitalar, do SAMU e de outros serviços estratégicos do SUS.
13: Na Comissão de Ciência e Tecnologia, uma proposta proíbe o uso de inteligência artificial para reproduzir sem autorização a voz ou a imagem de uma pessoa com fins comerciais.
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2: Com edição de Paula Groba e trabalhos técnicos de João Lira, o Jornal do Senado fica por aqui. Acompanhe agora as notícias da Câmara dos Deputados. Boa noite.
1: Uma boa noite e até amanhã.

0: Câmara pode votar texto do governo sobre redução da jornada de trabalho.
1: Avança projeto que indeniza produtores por prejuízos com falta de energia.
0: Deputados facilitam a matrícula em cidade vizinha mais próxima do aluno.
1: Proposta prevê incentivo fiscal para livros, brinquedos e jogos inclusivos.
0: Boa noite. A Comissão de Constituição e Justiça da Câmara aprovou projeto que prevê incentivo fiscal para livros, brinquedos e jogos inclusivos. Agora, a proposta será analisada pelo Senado. A repórter Maria Neves explica o que diz o texto.
2: Pelo texto, o poder público deverá reduzir tributos para a produção de materiais que ajudem crianças e jovens com desordem estética, deficiência ou enfermidade que cause embaraço social a compreender e aceitar sua condição. Autor do texto, o deputado doutor Jaziel, do PL do Ceará, afirma que a carga tributária sobre brinquedos corresponde a cerca de 40% do preço final. Devido a essa tributação elevada, o parlamentar sustenta que o mercado de artigos lúdicos para crianças com deficiência não alcança larga escala. É atendido por iniciativas isoladas e artesanais. O relator da proposta, deputado Diego Garcia, do Paraná, concorda com o autor e acrescenta que atividades lúdicas e brincadeiras são coisa séria, principalmente para crianças com deficiência.
3: Crianças com deficiência devem ser estimuladas a desenvolver autonomia e autoestima. Materiais didáticos, livros, jogos e brinquedos inclusivos que respeitem as individualidades certamente terão repercussão positiva no desenvolvimento das crianças.
2: O deputado ressalta que percepções, raciocínio e criatividade são aprendidos na relação das crianças consigo mesmas e com o outro por meio do lazer infantil. E, para crianças com deficiência, destaca que as brincadeiras são instrumentos eficazes de superação de dificuldades e de desenvolvimento da criatividade. Segundo o Instituto Brasileiro de Geografia e Estatística, o Brasil tem 14,5 milhões de pessoas com deficiência, o que representa 7,3% da população com 2 anos ou mais. Além disso, o Instituto identificou 2,4 milhões pessoas com autismo. Da Rádio Câmara de Brasília, Maria Neves.
4: Turismo.
1: Gilson Daniel, do Podemos do Espírito Santo, destaca o potencial turístico da região do Caparaó, impulsionado por eventos tradicionais e pelas belezas naturais. O deputado cita o Festival de Inverno de Guaçuí e a Festa do Carro de Boi, na cidade de Iúna, como iniciativas que valorizam a cultura local.
0: Gilson Daniel também ressalta que Caparaó reúne atrativos como o Pico da Bandeira, além de uma rica gastronomia regional. Ele registra investimentos destinados à região, como a inauguração da obra de asfaltamento da rodovia que liga os municípios de Iúna e Urupi.
4: Agricultura.
1: Projeto que prevê indenização a produtores rurais por prejuízos com falta de energia avança na Câmara. A repórter Sofia Peçanha tem os detalhes.
5: A Comissão de Agricultura aprovou o projeto que prevê que produtores rurais sejam indenizados quando tiverem prejuízos causados por falhas no fornecimento de energia elétrica. Apresentada pelo deputado Marcos Beltrão, de Alagoas, a proposta também foi aprovada pela Comissão de Minas e Energia. A medida vale para situações em que a falta de luz ou oscilações na rede elétrica provoquem a perda de produtos perecíveis, como leite, frutas, grãos armazenados ou até a morte de animais que dependem de sistemas automatizados para sobrevivência. Durante a discussão na Comissão de Minas e Energia, o deputado Padre João, do PT de Minas Gerais, destacou os impactos diretos para os produtores, especialmente os de menor porte.
6: Porque a pessoa ela tem uma expectativa de, num mês, ela receber

0: 7:01.
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0: 21 horas e 1 minuto.
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